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0: Ação de 31 propostas e a atuação em 7 relatorias. Entre os resultados, ele cita um projeto já transformado em lei voltado à prevenção da saúde da mulher.
1: Paulo Soares também agradece os votos recebidos e afirma que vai continuar acompanhando as demandas do interior paulista, mesmo sem mandato. Ele defende uma atuação política focada em áreas como saúde e educação, com menos disputas ideológicas e mais atenção aos problemas da população.
0: Luiz Couto, do PT da Paraíba, agradece os mais de 60 mil votos recebidos, embora não tenham sido suficientes para garantir sua reeleição. Com 5 mandatos como deputado federal e 2 como estadual, ele afirma que sua trajetória foi dedicada à justiça social e a defesa dos direitos humanos.
1: Luiz Couto também reafirma o compromisso de continuar servindo ao povo paraibano mesmo fora do Congresso. Para ele, o fim do mandato não encerra sua atuação em defesa da população, guiada, segundo ele, pela fé, pela honestidade e pelo compromisso com o próximo.
0: Geraldo Rezende, do União de Mato Grosso do Sul, diz que respeita o resultado das urnas e que vai seguir trabalhando até o último dia do seu mandato. No balanço de sua trajetória, ele destaca participação na criação da Universidade Federal da Grande Dourados.
1: Geraldo Rezende menciona ainda sua contribuição para a construção do Hospital Regional de Dourados e a implementação do primeiro SAMU indígena do país. O deputado também cita a construção de creches em aldeias e a defesa da regionalização dos serviços públicos.
0: Ismael, do PL de Santa Catarina, agradece os mais de 70 mil votos que recebeu, mas lamenta não ter alcançado a reeleição. Após 4 anos na Câmara e 37 anos de vida pública, o parlamentar faz um balanço da sua trajetória política e enaltece a experiência adquirida no Congresso.
1: Além disso, Ismael cita a participação em comissões e frentes parlamentares, entre elas a de amparo às comunidades terapêuticas. O deputado conclui que pretende seguir em frente, agradecendo à família, aos amigos e aos eleitores pelo apoio.
0: Termina agora o Jornal Câmara dos Deputados, produzido pela Rádio Câmara, com trabalhos técnicos de Rafael Santos e apresentação de Márcio Aquilissardi e José Carlos Andrade. Uma ótima noite para você.
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0: Paixãozinha, boa noite.
1: Eu sou o Edu.
0: Tô chegando pra ficar com você. Mais uma noite juntos. Hoje é terça-feira, dia 13 de outubro. E a quarta-feira já mandou avisar que daqui a pouquinho ela vai estar aqui com a gente. Seja bem-vinda, seja bem-vindo ao nosso Cantinho do Amor. Como é que foi seu dia hoje? Foi tudo bem? Você até estranhou, né? Que hoje já era terça-feira. Você deve ter pensado, nossa, é segunda? Não, ontem foi o feriado, a semana tá mais curtinha. Hoje foi terça-feira, mas seja bem-vinda. Seja bem-vindo, vem ficar aqui com a gente. Entre, fique à vontade. Se aconchegue. A partir de agora você abre o seu coração. Você manda aquela declaração de amor para quem você mais gosta. Nosso número de atendimento fica aqui liberado, hein? A partir de agora, só para você participar, para você mandar a sua mensagem. É 9198-409-6019. A gente fala de amor, a gente sonha acordado com quem a gente gosta, a gente embala o nosso coração e faz aquela conexão de corações com o coração da pessoa que a gente ama. Se o amor existe? Me perguntaram isso hoje. É claro que ele existe. Só quem recebe e sente no coração sabe que ele realmente existe. Porque o amor está em todos os lugares. Ele está, por exemplo, num abraço que acolhe, num beijo que faz o mundo parar, naquele bem-querer que acalma e faz o coração se sentir em paz. É num olhar que atravessa a distância, no silêncio que diz tudo e na saudade que nunca deixa de amar. Porque o amor, ele permanece mesmo quando a presença se transforma em lembrança, mesmo quando as palavras se calam e os caminhos se afastam. O amor continua, continua sempre vivo, nos gestos, nas memórias e na certeza de que uma vez ele tenha sido sentido de verdade, ele jamais deixa de existir. A partir de agora começa o programa mais romântico de todos os tempos. Vem ficar comigo. Você é a minha convidada, o meu convidado. Para a partir de agora a gente entrar nessa aventura com as músicas mais românticas e apaixonantes, como essa que a gente abre o Love Songs dessa noite de terça-feira. O som de Roxette, Listen to Your Heart. Agora 10:06, horário em Brasília. Um ótimo final de noite para você, com todo o romantismo, com todo o amor no ar. É o Love Songs da sua nativa.

alternativa, Jorge Matheus Tijolão, aqui no nosso Cantinho do Amor, do nosso Love Songs. 10h14, horário em Brasília. E hoje o Brasil perdeu um dos grandes nomes do axé, da música brasileira, um grande cantor e compositor que estava lutando já faz um tempinho contra um linfoma, o nosso Netinho da Bahia. E ele fez grandes sucessos ao longo da sua carreira e com certeza deixou um legado maravilhoso. Foi um dos maiores incentivadores do axé no Brasil, do Carnaval da Bahia. A gente vai ouvir um dos seus grandes hits, uma balada linda. Você já ouviu hoje na programação Menino. E agora vai ouvir Gostoso Demais. O arranjo do Netinho. Já estamos com saudade. Ainda bem que a música é imortal. 10h15. Esse é o nosso

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Marília Mendonça, amante não tem lar. Esse é nosso Love Songs, é o programa mais romântico do seu final de noite, comecinho de madrugada, agora 10h28, horário em Brasília. Nessa primeira hora, daqui a pouquinho, viu? Meia hora a gente vai sortear uma camiseta da coleção 2026. E tem um caixador do Shine da Philco. Tem coisas que só a Philco faz pra você. Quer ganhar esse caixador? É duo em dois. Dois tipos de cacheados aí pro seu cabelo. Então pode se inscrever. Tem par de meias personalizado da Nativa, cobertor com mangas. Na terceira hora tem mais uma camiseta da coleção 2026. E a gente vai te dar o kit com shampoo e condicionador da Isabelles Cosméticos, é de 500ml. E para fechar o Love Songs de hoje, já na madrugada da quarta-feira, tem a Necessaire da Nativa personalizada e quatro mini perfumes da Amaca com fragrâncias com alta fixação também, viu? Tem uma fragrância mais cheirosa que a outra. São quatro, você pode usar na quinta, sexta, sábado, domingo, um cheirinho diferente. Passa desde de manhã, fica a noite toda. Então se inscreva. Coloque seu nome completo, quero saber seu nome. A cidade de onde você está ouvindo o nosso Love Songs, a data de aniversário, o dia que você nasceu e o ano também, viu? O dia, o mês e o ano. Manda tudo isso pra gente e junto você já escreve aquela declaração de amor. O nosso número para você participar é o 9198-409-6019. Esse é aquele programa que a gente, depois de um dia corrido, com tanta coisa para resolver, a gente dá aquela desacelerada. Finalzinho de noite, para quem tá trabalhando ainda, tá com fone de ouvido, põe o Edu no seu rádio. Tá voltando para casa, tá indo trabalhar, ele leva junto com você. Já tá em casa? Tá ouvindo na caixinha de som? Aumenta o volume. Toma aquela ducha, dá aquela relaxada, come alguma coisa. Aí você cria todo aquele clima gostoso. Se já puder, vai pra cama, fecha os olhos e fica sonhando com quem você mais gosta. Esse é o momento de você deixar o seu coração ainda mais feliz, de você se emocionar, de você se apaixonar ainda mais. É o Love Songs na sua Nativa. Agora tem o Aha, Crying in the Rain. Boa noite.

0: Muito mais amor com Chitãozinho e Chororó, página virada. Agora 10h38. Horário em Brasília, esse é o nosso Love Songs, o programa mais romântico de todos os tempos. Daqui a pouquinho tem muito mais pra você.
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tudo bem com você? Estamos de volta com o programa mais romântico de todos os tempos, o nosso Love Songs. 10h44, horário em Brasília. Você continua participando com a gente, nosso número é 9198-409-6019. Tem uma frase que eu li hoje, não sei se você vai concordar comigo, mas ela é linda. E diz assim: nem sempre recebemos de volta aquilo que nós damos, mas aquilo que nós damos é sempre aquilo que nós somos. Esse é o nosso Love Songs, esse é o momento da gente dar aquela desacelerada, da gente falar de amor, da gente dividir os sonhos, as alegrias, da gente também desabafar, não tem problema. O importante é você saber que você tem alguém e vai te dar o ombro amigo, que vai te dar um colinho, alguém que vai olhar para você, não vai te cobrar nada, apenas vai sorrir e vai querer fazer você ficar feliz e você abrir aquele sorrisão lindo. Então abra o seu coração, pode mandar aquela declaração de amor, aquela mensagem linda para quem você mais gosta. 9198-409-6019. E a gente volta aos anos 80 com o Léo Jaime. Esse é o Love Songs da Nativa.

0: A Nativa é muito mais amor. Esse é um clássico da música sertaneja. Leandro e Leonardo, Pensa em Mim, fechando a nossa primeira hora de hoje do Love Songs. E o Selene de Almeida Vasconcelos. Ô, oh, minha linda, tudo bem com você? 5074, final do telefone daí, o Selene. Parabéns, viu? Um beijo do Cicado pra você. Ganhou a camiseta da Nativa, da coleção 2026, a nossa primeira camiseta que a gente está sorteando hoje. E um caixador Dual Shine da Philco. 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A partir de amanhã, quarta-feira, é só trazer um documento seu pra buscar o seu primeiro kit. E o Selene de Almeida Vasconcelos. Próxima hora tem par de meias. Tem cobertor com mangas em muitas regiões do Brasil. Vai esfriar nos próximos dias. E esse presentão é pra você ficar aqui com a gente no Cantinho do Amor.
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Um ótimo final de noite pra você. Agora 11:06. Horário em Brasília, estamos juntos com o programa mais romântico de todos os tempos. Você abrindo seu coração, você mandando aquela declaração de amor. Estou esperando você, 9198-409-6019, para você participar. O programa é tudinho seu, aproveita para se declarar para quem você mais gosta. Não existe pessoa mais valiosa do que aquela que se importa com você. Seja muito feliz. A gente gosta de falar de amor, mesmo que você ainda não tenha o seu amorzinho, mas ele vai chegar no momento certo. Não adianta querer correr atrás, seguir por impulso. Não, eu acho que vou me apaixonar, então ninguém gosta de mim. Não, sempre tem alguém esperando por você, que está procurando exatamente você. Então deixa, as coisas acontecem na hora em que tem que acontecer. Pense nisso. 9198-409-6019. Daqui a pouquinho os primeiros recadinhos de hoje. Então aproveite para mandar o seu recado apaixonado. Enquanto você escreve, a gente ouve Bryan Adams.

0: Muito obrigada.
1: Nativa, Maiara e Maraísa, não abram mão aqui no nosso Love Songs. Esse é o programa mais romântico de todos os tempos. Seja bem-vinda. Seja bem-vindo ao nosso Cantinho do Amor. 9198-409-6019. A Kelly tá aqui com a gente também. Kelly, um beijo pra você, viu? Um beijo educado. Obrigado pelo carinho, pela companhia. Diz que vai dormir daqui a pouco, mas vai ficar ouvindo. Então fica aqui com a gente no Cantinho do Amor. 11h23, horário em Brasília. Tem um recado da Ana Lúcia Bove pro Marcelo. Meu coração escolhe você todos os dias, viu? Em cada amanhecer e em cada sonho. Você é o meu sorriso mais sincero, meu abraço favorito e a paz que a minha alma precisava encontrar. Eu te amo mais do que as palavras conseguem explicar. E eu quero continuar escrevendo a nossa história com muito carinho, com muita cumplicidade, com muito amor. Você é um dos presentes mais lindos que a vida me deu. Mais um recado do coração, essa da Dani, pro João. Se eu pudesse fazer um pedido ao universo, eu ia pedir para ter você aqui ao meu lado em todos os capítulos da minha vida. Nos dias bons, pra gente sorrir juntos, nos dias mais complicados, pra gente segurar as mãos um do outro e nunca desistirmos de nós. O meu amor por você é verdadeiro. Ele é profundo e é cheio de vontade de fazer dar certo. Meu coração tem endereço e esse endereço é você. Obrigado pelo carinho, viu? 9198-409-6019. O Mário Soares, ele é de São Paulo, capital. Eu gosto muito do Love Songs, viu, Edu? Eu quero mandar um beijo pra minha esposa Rose. E quero dizer que eu a amo demais.
2: Boa noite, do Melo.
1: Boa
2: noite.
1: Meu
2: nome é Sandra e meu recadinho hoje
1: é
2: pro meu esposo Marcelo. Queria dizer que eu amo muito ele e que ele é o amor da minha vida. Esse mês a gente tá completando 30 anos de casados.
1: Que lindo.
2: É uma vida, né? Mas a cada ano que passa, a cada dia que passa, o nosso amor só aumenta mais. Eu amo muito ele e ele é o amor da minha vida.
1: Que lindo! Cuidem bem de vocês pra mim, viu, Sandra e Marcelo. Agora tem Dance C, de 1975, para você.

Nativa boiadeira Ana Castela, aqui no nosso Cantinho do Amor do Love Songs. E hoje, nessa data, 13 de outubro, aniversário também de um grande cantor, compositor, instrumentista, ator e produtor. Eu tô falando de um cearense. Oh, meu Deus do céu! Grande intérprete, cantor, compositor de grande sucesso, Raimundo Fagner Cândido Lopes. O Fagner está completando hoje 77 anos. Ele nasceu no dia 13 de outubro de 1949. Parabéns ao Fagner. A gente sempre está tocando músicas dele aqui no Love Songs e nós vamos homenageá-lo hoje, no dia do seu aniversário. Com certeza já cantaram parabéns lá em Fortaleza, no Ceará. Com certeza já comeu bolo. E agora ele comemora com a gente no Love Songs. A gente vai ouvir um dos seus grandes sucessos. Aliás, é uma lista enorme de sucessos. Tem mais um grande sucesso que a gente toca aqui no nosso Love Songs, homenageando o Fagner nos seus 77 anos.

0: A Nativa é muito mais amor com Daniel e Isa. Uma parceria linda demais. Os dois foram jurados do The Voice. Estou apaixonado. Essa é uma versão da sua Nativa para você. A Francilene Gonçalves, a Fran, Edu. Eu não quero citar um nome, mas eu quero deixar um recado para uma pessoa. Ela vai saber que é para ele. O meu recado é assim: não existe falta de tempo para quem gosta. Um bom dia ou saber como a gente está. O que existe é falta de interesse. Beijos, Edu. Tô aqui coladinho, escutando você. Obrigado, viu, Fran, pelo carinho. Eu acho que ele já ouviu o recado. Obrigado por estar aqui, viu? Oi, Edu. Eu sou o Luciano Mota. Vamos juntos nessa viagem maravilhosa com as músicas mais marcantes de todos os tempos. A Denise Paulino também, Edu, passando para desejar um ótimo final de noite. Dizer que eu tô aqui deitadinha, como todas as noites, ouvindo Love Songs. Eu amo ouvir esse programa romântico e maravilhoso. Eu também, viu, Denise? Obrigado pelo carinho. E mais um recado também do Osmar, Osmar Santos. E aí ele escreveu aqui: eu tô curtindo as melhores canções que nos transportam aos momentos de afeto, amor e carinho. Obrigado, viu? Tá aqui com a gente também. Ah, tem um recado da Deise. A Deise manda um recado pro César. Às vezes eu fico aqui pensando em como alguém pode se tornar tão especial a ponto de transformar tudo ao redor. Você chegou e trouxe mais cor aos meus dias, mais alegria ao meu sorriso e mais sentido aos meus sentimentos. Eu quero te amar nos pequenos detalhes. Eu quero cuidar de você, eu quero te mimar, quero te abraçar forte e te lembrar sempre do quanto você é importante para mim. Se a vida me permitir escolher mil vezes será você. Te amo infinitamente.
1: Boa noite, Edu Melo.
0: Boa noite.
1: Meu nome é Ronaldo. O recado vai para Solange, que é o amor da minha vida, minha esposa amada, que tudo que eu sou, tudo que eu tenho em 26 anos de casado, eu devo a ela. Eu amo muito e dedico essa homenagem a ela.

0: A Nativa é muito mais amor com Guilherme Benuto, Pulei na Piscina. Fechando a nossa segunda hora de hoje do Love Songs, do programa mais romântico de todos os tempos. Par de meias personalizado, vai mudar o tempo em alguns lugares, em algumas regiões do Brasil. Tem cobertor com mangas também, que é maravilhoso, vai te esquentar bastante. Caio Bueno de Araújo, 2597. Final do telefone do Caio. A partir de amanhã, quarta-feira, é só trazer um documento seu. Tá bom? A gente te espera aqui na Nativa. Parabéns, Caio Bueno de Araújo. Próxima hora, mais uma camiseta, kit com shampoo e condicionador da Isabelles Cosméticos. E fechando Love Songs, necessaire e 4 mini perfumes da Amaca. Se inscreva e boa sorte.
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1: R$200 para ajudar a inteirar no pagamento do motel. Vão para você, Jaqueline Lourenço Fialho, do 9413. 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E aí avisou a gente, 91984069646, por esse número que você se inscreve. Tá ganhando os R$200. Jaqueline Lourenço Fialho, parabéns, viu? Vai ter essa noite mágica com seu amor. Hoje à noite tem mais, te espero.
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coraçãozinho, bom dia. Bom dia, paixãozinha. Agora meia-noite, 4, horário em Brasília. Chegamos na quarta-feira, no meio da semana. Hoje é dia 14 de outubro. Quase o meio do mês também, né? Pois só falta quinta, sexta, mais um final de semana. Que bom ter você aqui. Seja bem-vinda, seja bem-vindo ao nosso Cantinho do Amor. Aproveite para abrir o seu coração para mandar aquela declaração de amor. 9198-409-6019. Eu tava aqui pensando antes de entrar no ar. É duro quando a gente pensa nisso, mas todos nós teremos uma última foto. Daremos um último abraço. Teremos uma última conversa e um último dia. A vida é finita. E as pessoas que a gente ama não vão estar aqui para sempre. Mas eu não quero falar sobre as pessoas que vão nos deixar, que vão embora. Eu quero falar sobre a vida que a gente ainda tem. Sobre amar sem ferir. Sobre perdoar quando o coração permitir. Sobre aproveitar os bons momentos e parar de adiar a própria felicidade. A gente vive adiando. E não importa onde você esteja. Não importa o que você esteja enfrentando ou quanto as coisas estejam difíceis para você. A gente tem que tentar encontrar motivos para ser feliz. Então, tenha gratidão pelo que ainda existe, por quem permanece e pelas oportunidades de recomeçar. Porque um dia, tudo isso vai chegar ao fim. Então, que você não precise perder tudo para entender o valor do que você tem hoje. Enquanto você estiver aqui, viva, viva totalmente, ame, perdoe. E o mais importante, seja feliz. 6:06, bom dia.

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1: Nativa e o Rei, Roberto Carlos, o Côncavo e o Convexo, aqui no nosso Love Songs. Meia-noite 22, madrugada de quarta-feira, hoje, dia 14 de outubro. Tem um recado aqui da Renata, pra você, Pedro. Meu coração tem um jeito lindo de lembrar de você a cada segundo, viu, meu amor? Mesmo quando nós estamos longe, é como se a minha alma abraçasse a sua. Você é o meu pensamento mais bonito, é o meu sorriso mais sincero, e você é o amor que eu quero levar comigo por toda a vida. Não se esqueça nunca, eu te amo demais. Do Caio para Helena. Se você pudesse entrar no meu coração por um instante que fosse, você entenderia por que que o meu sorriso muda quando eu estou pensando em você. E porque os meus olhos brilham quando eu ouço o seu nome. Eu não sei te explicar direito com palavras, só com sentimento. Mas eu posso te garantir que você despertou em mim um amor tão profundo que nem as palavras conseguem explicar. Só quero você. Eu só quero esse amor que faz o meu mundo ficar muito mais bonito. O recado agora é da Luciane para você, Jair Lima. Ô, meu amorzinho, se eu tivesse mil vidas em todas elas, eu ia pedir ao destino para encontrar você. Porque não é apenas paixão aquilo que eu sinto. É uma vontade louca de cuidar de você, de ficar perto, de dividir os sonhos, de te amar até nos dias mais difíceis. Você é aquele pedacinho de felicidade que meu coração nem sabia que precisava. E tenha certeza, se depender de mim, nunca vai faltar amor pra você.
2: Meu nome é Tamara da Silva, minha recadinha romântica é pro meu marido Lux. Queria falar pra ele que eu amo ele muito. E agradecer ele, agradecer a Deus. Tudo que eu tô vivendo nessa vida foi graças a ele. E tudo de bom que tá acontecendo na minha vida graças a ele. E dizer que eu amo muito ele. E que ele me faz feliz e ele me completa a minha vida.

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1: Nativa, Luan Santana, Dor Desse Amor, aqui no nosso cantinho do Love Songs. Meia-noite 41. Estamos na quarta-feira, dia 14 de outubro. Tem recado do coração da Flávia pro Wellington. Ela escreveu assim pra você: você é a parte mais linda da minha história. Você é aquele abraço que acalma a minha alma. É o sorriso que ilumina os meus dias. E eu sempre vou escolher você na minha vida. Eu quero estar ao seu lado em cada amanhecer. Eu quero segurar na sua mão os dias difíceis. E quero te amar cada dia a mais. A Francine também está deixando um recado para o Celso. Amar você foi descobrir todos os dias que meu coração sempre fez a escolha certa. Você é o meu pensamento antes de dormir. É o meu primeiro sorriso ao acordar. É o sonho mais bonito que a vida me deu. Eu não prometo um amor perfeito para você, mas eu prometo um coração sincero. Eu prometo que eu vou lutar por nós dois. E vou te escolher sempre, porque eu te amo. Além das palavras. Tem mais um recado da Tânia pro Vanderlei. Se o destino me perguntasse o que eu mais desejo nessa vida, é claro que eu responderia sem pensar: é você. Eu quero construir lembranças ao seu lado, rir das coisas bobas. Eu quero dividir os meus sonhos e envelhecer segurando a sua mão. Que meu amor por você não é só de hoje e nem de amanhã. É aquele amor que deseja ficar, cuidar, proteger e permanecer para sempre. Recado agora para você, Leandro.
2: Meu áudio vai para o meu amado esposo, Leandro. Quero dizer que eu amo muito, muito, muito ele. Faz 20 anos que a gente tá junto, mas ele vai ser pra sempre meu eterno namorado. Um beijo, ótima noite.
1: E pra vocês também, a Érica, que tá mandando pro seu grande amor. Cuidem bem de vocês, pra mim. Maná.

0: Ativa, que linda dupla, Paula Fernandes com Almir Sater. Essa música é linda demais, Jeito de Mato. Fechando mais uma hora do nosso Love Songs, 12:58, horário em Brasília. Tem presente pra você, Veronice Aparecida Fiuza, do 8240. Parabéns, viu, meu anjo? Beijo educado pra você. Nosso terceiro kit é seu. Camiseta da Nativa Coleção 2026. Você pode escolher, tem Aproveitar o Dia e o Bom da Vida, tem Brindar um Novo Encontro ou Explorar o Mundo e Viajar Sem Limites. Mais um kit com shampoo e condicionador de 500ml da Isabelles Cosméticos. A partir de hoje, o Veronice, é só trazer um documento seu, tá bom? Venha buscar o seu kit. Parabéns! 5 dias úteis para você, contando a partir de hoje, quarta-feira. Próxima hora, tem Necessaire, tem 4 mini perfumes da Amaca, os últimos recadinhos de hoje. E muito mais músicas românticas para você.
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4: Oi, paixãozinha. Bom dia. 1:02, horário em Brasília. Hoje é quarta-feira. Madrugada de quarta-feira. Você tem um dia maravilhoso. Aconchegante, com muito amor. 9198-409-6019. Esse é o nosso número de WhatsApp para você abrir o seu coração, para você se inscrever para ganhar necessaire e os 4 mini perfumes da Amaca. Da Amaca Paris, quem usa ama. Tem 4 fragrâncias, uma mais cheirosa que a outra, e todas com alta fixação. E para você abrir o coração também. Você se declarar para quem você mais gosta. Para você homenagear essa pessoa, mandando essa declaração agora de madrugada. Para você que tem o seu amorzinho, a gente sempre fala aqui de um amor que vai chegar, esse alguém no tempo certo vai entrar na sua vida, mas para aqueles que já estão juntos, às vezes eu recebo assim algumas mensagens, então fala alguma coisa para quem já tá junto, para poder ajudar a melhorar ainda mais o relacionamento. Você quer algumas dicas? Então tomem banho juntos, demorem mais nos beijos, aproveitem um ao outro, tranquem a porta do quarto também, guardem os celulares, olhem um para o outro. Quem está ao seu lado merece mais atenção do que a sua tela. Dancem devagar na cozinha, riam das mesmas piadas bobas, porque a alegria mora nos pequenos momentos. Então façam esses momentos acontecer. Andem de mãos dadas. Flertem como se ainda estivessem se conhecendo. A conquista não deveria acabar no sim, não. Sabe outro ponto importante também? Para quem já está num relacionamento, lutem contra o problema, não um contra o outro. Lembre-se que vocês estão no mesmo time sempre. Planejem encontros, mantenham a chama acesa. Amar, amar é verbo, precisa ser praticado todos os dias. Então aproveita durante o dia, manda aquele "estou com saudade". Volta para casa com vontade de encontrar quem você ama. Faça com que essa pessoa se sinta desejada e não apenas necessária. E mais um último toque para você, que é muito importante. Lembre-se, o amor não acaba de uma vez. Ele vai sendo esquecido nos pequenos gestos. Um e cinco, bom dia. Tim Maia.

0: Muito mais amor com Marisa Monte e Arnaldo Antunes. Amor, I love you, aqui no nosso Love Songs. Mandar um beijo pra Mônica Chicolé. Tá em Santos, tá ouvindo a gente agora pelo aplicativo. Tá curtindo Love Songs? Ela fica na sala, fica ouvindo o programa todo. Obrigado pelo carinho, viu, Moniquinha? 1h25, horário em Brasília. Tem um recado do coração da Gabi pro Antônio Carlos. Você é o meu pedacinho favorito do mundo. Você é o meu sorriso mais sincero. Meu abraço preferido. Não preciso nem dizer que estou morrendo de saudade de você. Ainda bem que já chegamos na quarta-feira. Falta pouquinho para a gente se encontrar. Promete que quando a gente estivermos juntos, você não vai me largar um segundo sequer? Obrigado, viu? 1h25. Tem mais um recado da Flávia pro Antônio. Eu só queria te lembrar que entre tantas pessoas nesse mundo, meu coração escolheu você. Te amo infinitamente. 1h26. O recado agora é pro José Roberto.
1: Boa noite, Edu Melo.
0: Boa noite.
1: Aqui sou eu, Andréia. Queria mandar um recadinho para meu grande amor, meu esposo, minha vida, José Roberto, minha paixão. Que ele é a melhor coisa que aconteceu na minha vida. Depois de tantas tentativas, tantas experiências sofridas, ele veio para alegrar a minha vida, para fazer a mulher mais feliz do mundo. Ele me completa, ele é parceiro, ele é companheiro. Ele é tudo pra mim. Ele é amigo. E eu queria dizer que eu amo muito, muito, muito, muito ele. Beijo.

0: Ativa, Victor e Léo Momentos. Agora faltam 20 minutos para as 2 da madrugada, horário em Brasília. Daqui a pouquinho tem um amigo velho, Rafa Guidotti, Mano Velho, Mano Novo e o Forró Nativa. Os últimos recadinhos de hoje. Um recado da Rosângela para você, Luciano. Meu dia fica muito mais bonito, sabia? Quando eu falo com você, quando a gente se vê em chamada de vídeo, o meu sorriso fica mais fácil. Meu coração fica mais quentinho quando eu estou pertinho de você. Da Soraya, Luiz Carlos. Eu não preciso de muito para ser feliz, viu, meu amor? Eu só preciso de carinho, de abraços apertados e de você sempre pertinho de mim. Quero te agradecer por você cuidar tão bem de mim, da minha filha Aline, do Estevam, e por estar aqui sempre. Sempre que eu preciso, você está a postos. Nunca me disse não. Pelo contrário, cuida tão bem de mim, da minha família, que não tem como eu não me emocionar e te agradecer por tudo isso. Eu te amo para sempre. Mais um recado do coração da Sandra pro Robson. Eu não preciso de muito para ser feliz. Se eu tivesse que escolher de novo, em 1000 vidas diferentes, ainda escolheria você, viu? Sem pensar 2 vezes. Porque amar você é uma das coisas mais lindas que já aconteceram comigo. 1h42, horário em Brasília. O recado agora é para Bel.
1: Meu nome é Evandro. E eu tô aqui, ó, do lado de uma pessoa maravilhosa que entrou na minha vida agora há pouco tempo, que me faz muito feliz. E eu tô falando e ela tá indo aqui, ó. Mas ela sabe que meu amor por ela não dependeu de mim. Foi ela que me conquistou. Ela sabe disso. Que eu amo essa mulher que tá do meu lado, que ela fez a coisa mais incrível na minha vida. Fez eu feliz.

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1: Gabriel Sáter, João Carlos Martins, fechando o nosso Love Song de hoje, um grande clássico, Amor de Índio, do Beto Guedes. E tem presente para Catiane de Oliveira Mancano, do 4640. Catiane, minha linda, parabéns, viu? Um beijo do Cicado para você, tá ganhando a nossa necessaire. A necessaire que é personalizada para você levar as suas coisinhas quando você for viajar, no dia a dia, pro trabalho também. E tá ganhando 4 mini perfumes da Amaca, com fragrâncias com alta fixação e aquele cheirinho de sucesso que cabe no seu bolso. A partir de hoje, Catiane, hoje é quarta-feira, 5 dias úteis para você, tá bom? Traz um documento, a gente te espera. Tem Love Songs logo mais à noite, a partir das 10 da noite, depois da Voz do Brasil. Nativa entrou no grupo, aí tem a Voz do Brasil e a gente volta no nosso Cantinho do Amor. Bom descanso, uma linda quarta-feira para todo mundo. Beijo para quem é de beijo, abraço para quem é de abraço. Cuida bem de você para mim. Até logo mais à noite. Vem aí, amigo velho, mano novo, Rafa Guidotti, Forró Nativa coladinho com Love Songs. E eu te espero hoje à noite com o programa mais romântico de todos os tempos. Tchau, gente. Bom descanso. Até logo mais à noite com Love Songs. Forró Nativa tá chegando.

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0: 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Meus amigos e minhas amigas e meus amigos, meus conterrâneos e minhas conterrâneas, alô senhoras e senhores, trabalhadores e trabalhadoras do Brasil, aposentados e aposentadas do Brasil, gente de bem, se olhar a quem, emplacamos, chegamos à quarta-feira, hoje é quarta-feira, é o dia 14 de outubro do ano 2026, estação é a Primavera Brasileira, e primavera privilegiada, diferenciada, né? Entendendo aqui na região sul, região sudeste, região centro-oeste, olha que bacana, viu? Muita chuva, às vezes vendaval, às vezes temporal, granizo, tudo, mas a paisagem está verdejante, entendeu? A agricultura agradece, as represas agradecem. Você vê lá Foz do Iguaçu, nas cataratas, 8 vezes o volume super, 8 vezes. É água demais. Esse país é beneficiado, privilegiado. Agora falta chegar a chuva para o Nordeste, não é verdade? E para a região Norte, que é cíclica essa seca na região amazônica, mas as chuvas estão chegando, aquele fumaceiro todo vai desaparecer e os rios vão encher, o Pantanal aqui em Mato Grosso do Sul vai voltar às suas origens e assim o Brasil vai se aproximar para o verão verdejante, gostoso, limpo e sensacional. Meus amigos e minhas amigas, aceite os cumprimentos do Mano Velho, amor em filho. Eu nasci nas catingueiras entrançadas de Cipó. Viajei de caminhão junto com Mané Cotó. Não sou locutor modelo, mas tô aqui sem cabelo, vivendo do meu gogó. Diretamente de Souza, diretamente do Vale dos Dinossauros, na gloriosa, na histórica, na inesquecível PAPRA, Raíbeba, Balanceia, Paraíba. Tô aqui ao lado do querido Mano Novo, Expedito Duarte.
1: Opa!
0: Forró Nativa, Mano Velho, Mano. Ano 44, hein? Completamos 43 anos no sábado passado, na verdade, que foi justamente o dia 10. E hoje já estamos começando o ano 44 de forró com Mano Velho, Mano Novo. Mano Novo, está tudo certo e correto. E trida a gota serena, Mano Novo.
1: Uma espiga no borralho.
0: Espiga no borralho. Então tá bom demais. O milho de cacimbo de dentro, gostoso, às 6 horas assadinho, porque está no borralho. Qual é a produção do programa de hoje, Mano Novo?
1: Dicionário de provérbios, expressões e ditos populares.
0: Olha aqui, o dicionário, não é verdade, Mano Novo?
1: É.
0: Que bacana, que legal. Olha, gente, hoje tem muita palestra legal aqui. Eu vou trazer aqui uma ideologia, uma filosofia. Olha aqui, minha gente, toda árvore é uma planta. Mas nem toda planta é uma árvore. É boa essa aqui. Toda árvore é uma planta, mas nem sempre toda planta é uma árvore. Vou contar para vocês assim. Ah, você se lembra do carburador? Eu vou contar hoje aqui no Forró Nativa a história do carburador, esta peça que foi importante durante alguns séculos e de repente, de 30 anos, 36 anos atrás, acabou, entrou no esquecimento. Mas será que ainda existe carburador? Existe algum maquinário? Existe algum veículo? Existe algum meio de transporte que ainda usa o carburador? Vou contar aqui no Forró Nativo. Tem muita coisa legal. Então, Mano Novo, dê bom dia para o Macharal do Brasil, Mano Novo.
1: Mas com prazer. Bom dia, gente porreta.
0: Moral total na quarta-feira, Macharal. E um bom dia carinhoso e respeitoso para todas as mulheres do Brasil.
1: Calientemente.
0: Olha o Papa Figo, Severina.
1: Bom dia, minhas queridas.
0: Está no ar o Forró Nativo de quarta-feira, Brasil.

Aqui, Forró Nativa, agora ano 44, é Comando Ferro, Ano Novo, hoje que é quarta-feira, é o dia 14 de outubro, estamos no ar em nome de Dry Leves, construindo soluções inteligentes, e Max Power, o estimulante sexual, que é uma potência mundial. 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Meus amigos e minhas amigas, Mano Velho mandou sempre aqui, navegamos em céu de brigadeiro, céu de brigadeiro, mas quem voa sabe que de vez em quando aparece, por exemplo, a turbulência. Aparece estratos cúmulos, cúmulos nimbus, entendeu? Muita turbulência, sky que é turbulência. A vida da gente é assim. Nem sempre é só céu de brigadeiro, nuvens carneirinhos, não. Às vezes tem temporal, que assim. Então, nós hoje temos aqui uma notícia para passar para vocês, que eu, o Mano Novo, a Mana Véia, a Mana Nova, a Mana Baby, estamos com os corações trancados. Porque perdemos esta semana mais um irmão, Luciano, meu querido irmão Luciano. Então, neste ano de 2026, no dia 5 de agosto, perdemos o irmão Raimundo. Raimundo Nonato Amorim morava em Barra Mansa, no estado do Rio de Janeiro, e morreu vítima de um AVC de 68 anos de idade. E esta semana, anteontem, foi em Fortaleza o nosso irmão Luciano. Estava com 74 anos de idade, já vinha sofrendo com questão cardíaca e de repente foi vitimado por um infarto do miocárdio fulminante. Então, nós há 4 anos perdemos uma irmã, a Maria da Guia. Maria da Guia tinha 68 anos de idade, também morreu por um infarto do miocárdio. Então, foram 3 irmãos que perdemos em 4 anos. Éramos em 8, agora estamos em 5. E até falei, olha gente, o nosso prazo de validade está acabando, hein? Então nós que continuamos aqui no planeta Terra, nessa dimensão, a Lurdinha, a Mana Véia, eu, Luiz, Mano Novo, a Ecília, a Mana Nova, 70 anos de idade, o Mano Novo, Expedito, a 66, e a irmã mais nova, a Mana Baby, Socorro, com 63. Então temos que cuidar da saúde, porque é necessário você ter realmente esse cuidado com a saúde. Agora, a morte não manda recado, bilhete nem telegrama. Então, a dor de perder o irmão é a ruptura de um dos laços mais profundos da vida, marcada pela sensação de perder um pedaço da própria história, da infância e da identidade compartilhada. Muitas vezes, a dor dos pais que perdem um filho recebe toda a atenção, fazendo com que o sofrimento de irmão sobrevivente seja colocado em segundo plano ou guardado em silêncio. Psicologicamente, há uma perda não apenas de uma pessoa, mas de uma versão de si mesmo que existia naquela relação. O papel de irmão, a cumplicidade, as brigas, as brincadeiras, e só faziam sentido juntos. É comum transitar entre tristeza profunda, saudade infinita, até a raiva pela injustiça da ausência. A ausência, ela é muito delicada, a ausência é muito atrevida. As fases do luto, a negação, a raiva, a tristeza, a aceitação, não seguem uma ordem fixa. Elas são cíclicas e podem reaparecer em datas especiais, lembranças ou momentos de fragilidade. Validade é o que se sente. Sua dor importa mesmo que o mundo ao redor pareça focado em outros familiares. Não tenha pressa de superar. O objetivo não é apagar a presença de seu irmão, mas aprender a conviver com a saudade sem ser destruído por ela. Guardar fotos, conversar sobre momentos bons, difíceis, vividos juntos, ou criar uma forma de homenagem ajuda a manter a história dele viva. Caso o vazio da insônia, a culpa excessiva, outros sintomas de depressão fiquem insuportáveis, o acompanhamento de um psicólogo ou de um psiquiatra é fundamental,
para acolher esse processo. Você pode encontrar relatos, reflexões de apoio, muito, é só pesquisar. Mas eu só queria registrar este momento de dor para a família Murim, porque de 8 irmãos, estamos agora em 5. E o futuro como será? É resiliência, fé, orações, é o que nós estamos sentindo. E que desejamos aqui, em outra dimensão, paz para os irmãos que perdemos. Maria da Guia Murim, há 4 anos atrás. Raimundo Nonato Amorim, há pouco mais de 60 dias. E há 3 dias atrás, o nosso querido Luciano Amorim, que morava em Fortaleza, no estado do Ceará. Então, esse é o meu sentimento. E eu queria expressar com vocês que nos acompanham no dia a dia aqui do Forró da Ativa, este momento, momento de dor, mas de resiliência, fé acima de tudo. Tá ok, meus amigos? É a manifestação aqui de Mano Velho e Mano Novo, especial do Forró Nativo de quarta-feira, Brasil!

0: Em nome de Dry Leves, construindo soluções inteligentes, estamos no Forro Nativa. Hoje, gente, é quarta-feira, semana está na metade, não é verdade? Tudo de bom para todo mundo aí, que bacana, que legal. Mano Novo, a pesquisa que você montou, preparou para o programa, Mano Novo.
1: Expressões ditados.
0: Expressões ditados.
1: E também ditos populares.
0: Ditos populares, então sapeca no ar, Mano Novo.
1: A cavalo dado, não se olham os dentes.
0: A cavalo dado, não se olham os dentes, é verdade.
1: Isso é famosa.
0: É famosa.
1: Isso significa o quê?
0: O quê, Mano Novo?
1: Não devemos reclamar de presentes ganhos.
0: Ah, tá certo. Então, veja bem, você ganha um presente, não ache, puxa vida. Olha, eu dei um par de meia pra minha avó. O aniversário da avó, eu dei um par de meia. Ah, pra minha tia, que é solteirona, eu comprei um pinguim pra ela botar na porta da geladeira. Nossa, você é muito antigo, hein? Essa época da geladeira frigideira. Rapaz do céu, viu? Então, quer dizer, a cavalo dado não se deve olhar os beiços do cavalo, né, Mano Novo? Com certeza absoluta. Daqui a pouco tem mais expressões aqui, com certeza absoluta também. 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Mano Novo, daqui a pouquinho no Forro Nativa, um trabalho do nosso querido André Costa, o Mano Papi, e do nosso querido Thales Castro aqui da Nativa FM, aqui do estúdio. Vamos colocar no ar as manifestações dos nossos amigos ouvintes que estão gravando, estão passando aqui, comemorando junto conosco 43 anos de forró. Que bacana, que legal. Então daqui a pouco vamos colocar alguns ouvintes hoje, amanhã quinta-feira, também na sexta-feira, entendeu? Vai ser muito legal, até no sábado também, tá certo? Bacana, gente, então vamos curtir esse Forró Nativa, porque é sucesso como no velho.

Na beira da tuia. Na beira da tuia a gente lembra que Tonico Tinoco, Tonico Tinoco, os grandes sertanejos, eles tinham um programa na Rádio Bandeirantes que fizeram durante muitos e muitos anos. O nome do programa, Na Beira da Tuia. Que bacana.

0: pesquisas, eu tenho que declarar para vocês o seguinte: toda árvore é uma planta, mas nem toda planta é uma árvore. Que interessante. Meus amigos do Forró Nativa, a cada dia que passa aprendemos uma nova lição. A gente pensa que os ensinamentos da vida são de um jeito, mas é a própria vida que alerta que nem tudo sempre é assim. Vou dar um exemplo. Um biólogo afirmou que muitas plantas nas florestas não são consideradas árvores. Dá para acreditar? E esse estudioso foi mais além, ao declarar o seguinte: toda árvore é uma planta, mas nem toda planta é uma árvore. E ele explica: árvore é uma forma de crescimento das plantas, uma das muitas formas possíveis das plantas existirem no mundo. Existem muitas definições para o conceito árvore, alguma menos e outra mais inclusivas. Uma definição bem simplificada seria que árvores são plantas perenes, ou seja, que duram mais de um ano, que crescem a partir de um único tronco e atingem um tamanho considerável. Então, vou daqui a pouco falar que toda árvore é uma planta, nem toda planta é uma árvore, porque o Mano Novo está aqui pedindo licença. Provérbios ditos populares, Mano Novo.
1: A dar com o pau.
0: A dar com o pau, quer dizer, a dar com o pau, Mano Novo.
1: Significa fugir.
0: A fugir, é.
1: Ou pode também ser em abundância.
0: Em abundância, rapaz. O cara teve uma colheita de caju, mas foi muito bom. Caju a dar com o pau. O cara colheu muito abacate, abacate é dar com o pau, né, Mano Novo?
1: Por aí.
0: Abundância do Forró Nativa de quarta-feira, com Mano Velho e Mano.

colocar por stories no Instagram. Bora que bora, meu povo! 2h39 do Forró Nativa desta quarta-feira, 14 de outubro. Você participando com a gente.

0: 2198-409-6019.
1: Bom dia, Guitote.
0: Bom dia,
1: mano novo, mano velho.
0: Tudo bom?
1: E aí, tudo bem?
0: Opa!
1: Eu gostaria de ouvir o Espeto da Galega.
0: Olha.
1: E oferecer pra todos, caminhoneiro, porteiro, é o Edivaldo do condomínio Praça das Orquídeas em Santana.
0: Alô,
1: valeu!
0: Zona Norte, Santana, valeu Edivaldo, Amazon, Espetinho da Galega.
2: Bom dia, Nativa. Bom dia, mano do Brasil. Bom dia, cara, aqui no Edote. Bom dia, mano velho. Bom dia, mano novo.
0: Suave.
2: Amigo velho aqui da Terra, mano do Brasil, sempre coladinho com vocês.
0: Tamo junto.
2: Essa
0: informação
2: maravilhosa. Vou até colocar aí pra gente ouvir aí. O Eterno Gonzagão aí, qualquer uma dele aí.
0: Qualquer uma.
2: Aqui eu vou carvalho aqui sempre.
0: Deixa.
2: Vocês, Terra Mano Brasil. Forte abraço.
0: Valeu, um forte abraço. Vou fazer o seguinte: eu vou tocar Asa Branca, porque eu sei que a semana toda tem gente pedindo Asa Branca. Eu toquei outras do Gonzagão, mas não toquei Asa Branca. Nem ontem, terça, nem segunda-feira. Então eu vou, já que você pediu qualquer uma, eu já vou atendendo aí com Asa Branca daqui a pouquinho, tá bom? Que o pessoal tem pedido aqui aí na segunda, na terça, eu acabei não atendendo. É claro que eu toquei outra do Gonzagão, mas não Asa Branca. Então, já que você falou qualquer uma, já vamos de Asa Branca daqui a pouquinho. Aqui no Forró Nativa desta quarta-feira, meio de semana. Diga seu bom dia pra nós.
3: Bom dia, mano velho. Bom dia, mano novo. Bom dia, Forró Nativa. Aqui é de Cleide, de Santa Catarina,
0: opa,
3: São Francisco do Sul. Toca pra mim aquela do Zé Vaqueiro, aquela nova lá, Flash.
0: Flash.
3: Oferecer pra todos os ouvintes.
0: Boa, essa é
3: valeu,
0: boa.
3: Valeu, tchau, obrigado.
0: Tchau, obrigado. Já a gente toca. Essa é boa, a nova do Zé Vaqueiro, Flash. Muito boa, boa mesmo, viu?
4: Bom dia, Rafael Tidote.
0: Bom dia.
4: Aqui é o Teto Povoado Pé de Serra, município do Tucano. Gostaria de você passar sua música. E a Cássio, qualquer uma que você manda, viu?
0: Boa!
4: Oferecer meu primo Maione, Jaime.
0: Olha.
4: Dorival Lucas, Zé Nito do Bar, Zé Nito do Baio.
0: Ah.
4: E Mano Velho, Mano Novo, e a você.
0: Obrigado.
4: E pra todos que estão ouvindo essa maravilhosa rádio, que é a melhor do Brasil. Que Jesus te abençoe e que tenha um ótimo dia.
0: É nóis que obrigado. É nóis, hein? Valeu, um abraço pra você também, obrigado.
5: Oi, bom dia, Mano Velho. Bom dia, Mano Novo.
0: Bom dia,
5: Forró Nativa. Bom dia, Forró Nativa nas Quebradas do Sertão.
0: Opa.
5: Aqui é o Cícero Batista.
0: Ô, Cícero.
5: Ô, amigo velho.
0: Fale.
5: Bom dia, amigo
0: bom
5: velho.
0: Bom dia, bom dia.
5: Amigo velho, se for possível, toca pra mim Noca do Acordeon, Coração de Artista.
0: Coração de Artista. Deixa eu anotar aqui. Muito bem, tá anotado. Vou procurar ela nos nossos arquivos aqui, das nossas playlist com mais de 80 milhões de música. Um abraço, garoto. 2h43. Bom dia.
6: Bom dia, bom dia Nativa.
0: Bom dia.
6: Bom dia, Mano Velho. Bom dia, Mano Novo. Bom dia a todos, Mano da Nativa. Toca pra mim a música do Aviões do Forró, Risca Faca.
0: Risca
6: Quero
0: a
6: oferecer
0: faca.
6: Para todos, plantão aí. Obrigado, tchau.
0: Valeu, obrigado. Tchau, tchau. Bom dia.
7: Bom dia, Nativa. Bom dia, Mano Velho. Bom dia, Mano Novo. Poxa, Mano Velho. Que ela triste, hein? Mas vou deixar aqui meus sinceros sentimentos pra você e sua família. Que Papai do Céu possa confortar o coração de todos, tá? Eu sei que isso aí a gente não espera. Quer dizer, às vezes a gente até espera, mas a gente não consegue ter um conforto com uma perda tão grande. Tá bom? Deixo aqui meus sinceros sentimentos. Um abraço de irmão aí pra você, tá bom? E que Papai do Céu possa abençoar todos aí, tá? Fica com Deus, um bom dia a todos aí.
0: 2h44, bom dia. Toca pra mim o forró do Franca Guiar. Qualquer música, ofereço pra você, pro meu marido Tuca, Thalita, pra todos os ouvintes. É a Zélia de Igarapé Grande. E outra, Francis Lopes, Nasci Pra Te Amar. Boa! Oi, bom dia!
8: Bom dia, Mano Velho. Bom dia, Mano. Bom dia pro Rafael, pela
0: opa,
8: segunda
0: opa.
8: Vez.
0: Boa!
8: Vai ser pro programa. Hoje nós vamos dialogar uma branca. Só vou caçar uma coisinha pra comer.
0: Opa, coisinha pra comer! Ó, uma coisinha pra comer!
9: Bom dia, gente! Ligadinha aqui em vocês!
0: Opa,
9: ótima
0: opa.
9: Quarta, uma quarta abençoada com Deus no coração sempre, gente!
0: Amém.
9: E me preparando pra caminhada! Bora lá, gente!
0: Olha, na madruga! Boa, Neia! Bom dia, mano velho, mano novo. Gostaria de pedir forró Luiz Gonzaga, Carolina Conká. Sou Sebastiana de São Bernardo do Campo. Bom dia, Rafael. Bom dia, mano velho, mano novo. Meu nome é Thiago, estou em Osasco. Toca aí Mastruz com Leite, A Saga de um Vaqueiro. Gente, continue participando. 9198-409-6019. Daqui a pouquinho a gente continua atendendo você. E você já sabe o esquema, né, gente? Vocês têm duas maneiras para participar aqui do Forró Nativa. Ou você manda uma mensagem de texto, você escreve aí o texto que você quer, falando seu nome, de onde você tá falando, né? De onde você mora, tá ouvindo a Nativa. Mandando abraços, beijos, bom dia, pedindo música. E eu leio aqui no ar. Ou você grava um áudio. Você aperta o microfone aí do seu WhatsApp, grava com a sua voz e manda pra gente. Mas atenção, se for gravar, é até 30 segundos de duração no máximo, combinado? 9198-409-6019.

0: Opa, epa, epa, epa, minha gente. O relacionamento dos dois é assim. O relacionamento, você sabe que para você ter uma amizade, né, ser um parente, tem a questão da relação. Se dar bem, se entender, se entrosar, estarem sempre com carinhosos ali, é irmão com irmã, vizinho com vizinho, colega com colega, entendeu? Esse relacionamento, ele tem que ser harmonioso para ser duradouro. E quando se trata de um relacionamento amoroso, ou a sua, você tem a sua namorada, você tem a sua noiva, você tem a sua esposa, então na vida tudo é harmonia e amor. E às vezes vem os problemas, às vezes o casal está muito bem, muito bem, muito bem, de repente, devido aos problemas do dia a dia, o estresse, o trabalho, a falta de sono, a falta de apetite, preocupações, desentendimentos, a relação começa a abalar. E quando começa a abalar, então você fica preocupado. Porque tudo se define no relacionamento é na hora da camarinha, na hora do honey-honey, na hora da cama, na hora do amor, na hora do shen-yen-yen. Quando esse shen-yen não vem, ele não está 100%, então há problemas, há problemas. E o cara começa a sentir ejaculação precoce, é rápido demais, ou então ele o bicho não levanta, não funciona. E aí, como é que fica a mulher? E eu vou ficar como? Como é que eu vou ficar nessa situação? Porque existe a mulher fogosa, a mulher que gosta de carinho, tem fogo no tacho, na verdade, ou fogo no facho, e ela quer amor e ele não está em condições. E aí começam os problemas. E às vezes dá separação, né, dá apartamento, e o relacionamento se desencanta. 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Puxa, mano, velho, você tem razão, voltou tudo ao normal, tudo está no seu lugar, graças a Deus, graças a Deus. Não devemos nunca esquecer de dizer graças a Deus, graças a Deus. Mano Novo, a pesquisa dos ditados, Mano Novo.
1: A mentira tem pernas curtas.
0: A mentira tem pernas curtas.
1: O significado.
0: Mano Novo.
1: Descobre logo quando a gente mente.
0: Ah, tá vendo aí? Então, quer dizer, quando a gente mente, a verdade vem à tona, não é verdade? É. Puxa vida, a mentira tem pernas, não seja mentiroso, não. É um pecado mortal a mentira, entendeu? Tá certo? E eu tô aqui dizendo pra galera do Forró Nativa que toda árvore é uma planta, mas tem toda planta é uma árvore. Muitas referências frisam ainda que as árvores apresentam crescimento primário, crescendo para cima a partir dos galhos, e o secundário crescendo para o lado através do espaçamento do tronco. Olha que bacana, viu? No linguajar dos biólogos, as árvores são uma classificação artificial, pois não correspondem a um grupo monofilético, deixando os jargões de lado. Um grupo monofilético é formado por espécies que, evolutivamente, são parentes mais próximos entre si e de que espécies que estão fora do grupo. Olha que bacana, que legal. Há alguns anos atrás, um pesquisador alemão, ele escreveu um livro, que ele fez uma pesquisa, ele falou que as árvores conversam entre si. Como é que as árvores conversam entre si? Elas conversam entre si pelas raízes. Então elas se interagem, elas conversam. As árvores, por exemplo, você tem lá uma mata, e de repente você planta árvores novas. Mas essas árvores novas só vão crescer, só vão evoluir, se as árvores antigas permitirem. Então elas conversam, vão aceitar, vão, aí aceita, ela cresce. Não aceita, ela não cresce. Segredos da natureza, narrados no Forró Nativa, como no velho e mais.

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1: Olha, gente, aqui no Fornativa desta quarta-feira, já vamos colocar aqui os ouvintes participando, comemorando, felicitando os 43 anos de comunicação no forró de Mano Velho e Mano Novo, tá certo? 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E também você pode gravar perguntas aqui para o Fornativa. Você pode gravar, olha aqui, no Zap Zap da Nativa, pergunta ao Mano Velho qualquer assunto, traça que a gente vai destrinchar. 9198-409-609. 9198-409-609. Participe, que é bom demais, porque na pesquisa do Mano Novo, estamos aqui enaltecendo ditos populares tradicionais, Mano Novo.
2: A voz do povo é a voz de Deus.
1: Ah, essa é famosa. A voz do povo é a voz de Deus, Mano Novo.
2: Quer dizer, a maioria é quem está com a razão.
1: A maioria está com a razão, hein? Quando está na boca do povo é a voz de Deus, hein? É, por exemplo, tem eleição, vai ter eleição dia 25. A voz do povo é a vontade do povo, é a vontade do voto. Vamos aguardar quem vai ganhar. Com certeza absoluta, minha gente. E aqui, toda ave é uma planta e nem toda planta é uma árvore. Por quê? Por quê? Por quê? Olha aqui, gente. Existem muitas espécies de árvores que têm entre seus parentes mais próximos não árvores. Por exemplo, na mata tem ali, tem cipó, tem erva, tem arbusto e outras formas de crescimento das plantas que, ao invés de outras árvores e vice-versa. A maior família em número de espécies da floresta brasileira nos ajuda a entender que tudo isso na prática. A família Fabaceae, família Fabaceae, por muito tempo chamada de leguminosae, conta com cerca de 3 mil espécies registradas no Brasil. Entre elas estão desde plantas rasteiras, como amendoim, arbustos, feijão, como já a caliandra, cipós como cuitelinho e muitas árvores como o guapuvuru. O guapuvuru é outra história, ou guapuruvu é outro capítulo que eu vou contar daqui a pouquinho para vocês no Forró Nativa, com Mano Velho e Mano Novo.

Daqui a pouco do Forró Nativa, gente, e o tal do carburador, rapaz, olha você que é um motorista antigo, porque as novas gerações não nem sabem que existiu o carburador, né? Mas o carburador, que peça, que invenção fantástica, entendeu? Eu, por exemplo, eu tive uma novela com o carburador muito tempo atrás, aí nos anos 80, mais ou menos, por aí afora, comecinho dos anos 90. Era uma Opala Caravan, sabe, bichona boa, bichona, era simples, mas ela tinha um motor, tudo assim. De repente, ela começou a falhar, ela falhava. Eu levei em Moema, na Alameda dos Maracatins, numa loja especializada em carburador. Carburador nacionais importados. Carburador para carros nacionais importados. Então, era uma empresa grande e a maioria da clientela formada por donos de BMW, por exemplo, de Mercedes, sabe, desses carros importados, né? Jaguar, olha aqui que Alfa Romeo. E o meu era uma Caravan. Rapaz, eu tô com esse carburador, ele mama, porque ele vaza, ele tá com vazamento. E é um cheiro de gasolina, eu tenho medo desse carro pegar fogo. Não, pode deixar, deixa o carro aí. Deixei o carro aí e eu vou voltar no dia seguinte. Dia seguinte, ó, nós trocamos aqui, mexemos aqui, agora pode testar. Ligou o carburador, tudo bem, né? Paguei lá o serviço. Ah, no dia seguinte o carburador voltou, ó, o mesmo problema, mesmo vazamento. Aí voltei lá, pô, não deu certo, olha aqui, tá vazando. Puxa vida, deixa aqui que a gente vai trocar. Deixei mais um dia. E lá o cara mexe no carburador. Pronto, no dia seguinte foi buscar. Fui lá, pai. Três, quatro dias de novo. Falei, isso virou uma novela. Eu falei, rapaz, é a terceira vez que eu venho aqui. Por que é que aconteceu com o meu carburador? Vamos mexer aqui, trocar aqui, papapá. Não, mas agora vai ficar bom. E aí o carro, durante a semana, não aconteceu nada. E eu ia viajar para Presidente Prudente, que era passar o Natal e o Ano Novo. Então estava tudo pronto, peguei a bagagem em casa, tudo. Depois peguei o pessoal que ia viajar comigo. Ah, quando eu fui pegar os amigos em casa, o carburador, o carro torceu o carburador do mesmo jeito. Aí, rapaz, aí não teve jeito, né? Voltei lá, já estava fechando. O cara já ia fechar por causa do Natal, do feriado. E eu cheguei brabo, olha aqui, vazando aqui. E eu já tô armado, tá tudo, eu vou pegar a estrada. Tá fechando, não, você vai dar um jeito, dá um jeito. Aí os caras tiveram que reabrir e mexeram. Aí pronto, aí o carro segurou. Aí eu viajei para Prudente, voltei, não aconteceu. Aí um belo dia, rapaz, num belo dia o bicho voltou a vazar. Eu falei, não, virou uma novela. Eu fui 7, 8 vezes no resolveiro. Aí, rapaz, eu passei numa loja assim. Você tem esse carburador desse modelo assim? O cara tem, é o último. Eu vou comprar. Aí comprei um carburador novo, novinho, da mesma marca. Aí fui lá. Quando os caras me viram na oficina, todo mundo virou a cara. Meu amigo, olha aqui, vamos resolver esse problema de vez. Eu já vim 8 vezes aqui e vocês não resolveram. Agora vamos resolver de vez. Tá aqui, carburador novo. Joga essa peça aqui no lixo, bota esse novinho. Pronto, os caras tiraram o carburador velho, botaram o novo, tudo. Meu amigo, resolveu o problema. 100% resolvido. Então foi uma novela do carburador que aconteceu com o Mano Velho há muito tempo atrás. Ainda bem que inventaram a injeção eletrônica, não é verdade? Porque acabou a história do carburador, pelo menos para automóveis. Um pouco de carburador contado aqui no Forró Nativa com o Mano Velho e...

0: Vamos embora, minha gente, que o negócio estava demais. Aqui é a quarta-feira colorida, gostosa, sensacional. Um abraço para todo mundo da madrugada. Alô, galera da roça, do sítio, da chácara, da fábrica, do pneu, do borracheiro, do motorista, do piloto de avião, meu amigo aeronauta, aeroportuário, aeronauta. Aquele abraço, todo mundo. Mano Novo pesquisando aqui os ditos populares. Mais uma pesquisa, Mano Novo.
1: A expressão água mole em pedra dura,
0: isso,
1: tanto bate até que fura.
0: Olha aqui, água mole em pedra dura, tanto bate até que fura, Mano Novo.
1: Significa insista que você consegue.
0: Insista que você consegue. Do que a ver se ganha na canseira. Você insiste, insiste, insiste. Me dê uma chance, me dê uma chance. Você não vai se arrepender. Não, não, porque todo mundo, artista novo, um cara novo na profissão, nossa, jogador de futebol, não, não passa na peneira. E cantor, insiste, insiste, até que uma hora chegou o cavalo branco, aí o cara deu uma chance. E o cantor, aquele talento, não perdeu a oportunidade, então pronto, ouviu? Água mole em pedra dura, tanto bate até que fura. É real, minha gente. Então, meus amigos, vamos falar aqui. Eu falei de uma árvore no Brasil chamada de Guapuruvu. Depois de todas as explicações que eu passei aqui, eu tomo a liberdade de apresentar a vocês todos uma das árvores mais versáteis das florestas brasileiras. Seu nome científico é Esquizolóbio, Esquizolóbio Paraíba. Olha, Paraíba no meio, ou seja, Guapuruvu. Ela é encontrada desde o México, na América do Norte, até o Rio Grande do Sul, aqui no Brasil, sendo dividida em duas variedades, uma exclusiva da Mata Atlântica e outra presente do México até a Amazônia. O Guapuruvu é importante e pode ultrapassar mais de 30 metros de altura, chamando muita atenção por seu tronco reto e grande copa que, na época da floração, se cobre de infinitas flores amarelas. Olha que bacana, hein? Já já vou fazer mais uns detalhes aqui sobre o Guapuruvu, contar dessa pesquisa aqui no Forró da Diva, desta quarta-feira com Mano Velho e Mano Novo.
2: Ave, tá bom, mulher valente?

0: eu sou sai.
1: Vamos ver, sua sai. É. Você tem que ter cuidado com a sua vida, meu filho, que eu já cortei dentro do gato uma vez. Tem gelo aqui? Tem?
0: Isso é essa, mulher.
1: Pra eu cortar de novo é rapidinho. Eu corto e todo o gato.
0: Chega, vamos mudar
1: eu corto e tudo.
0: Chega esse negócio.
2: É o Forró Nativa, Frank Aguiar Mototáxi, 3h32. 3h32, horário de Brasília, desta quarta-feira, 14 de outubro. Aquele abraço especial pro meu amigo Douglas Cavalheiros, a todos da Drugal. Um abraço aí, pessoal aí da Drugal em frente à Unimed de Araras. Tudo de bom pra vocês aí, um abraço sempre ligadinho na Nativa. Valeu, Douglas, um abraço pra você, viu? Tudo de bom, meu amigo, saudade de você aí, todo o pessoal de Araras. Grande Douglas Cavalheiro, aquele abraço, toda a família também. Ligadinho no Forró Nativa dessa quarta-feira, meio de semana. Agora 3h33, você participando com a gente aqui do nosso Forró Nativa, meu povo. 9198-409-6019. Bom dia, bom dia, bom dia!
3: Bom dia, mano velho, bom dia, mano novo. Toca a música do Reginaldo Rossi, Garçom. É Joaquim de José Bonifácio, Itaquera. Um abraço.
2: Valeu.
3: Bom dia.
2: Valeu, um abraço, bom dia.
4: Bom dia, bom dia, Rafael Guinotti.
2: Bom dia.
4: Bom dia, mano velho, bom dia, mano novo. Quem fala aqui é o Fábio. Queria pedir uma música, Banda Magnífico. É, o nome da música é Me Usa. Obrigado. Eu queria oferecer pra Ana Paula. Obrigado.
2: Valeu, obrigado. Um abraço pra você. Oi, bom dia.
5: Oi, bom dia. Bom dia, Rafael Guidotti. Bom dia, mano novo. Bom dia, mano velho. Bom dia a todos os manos. José Aparecido passando por aqui pra tirar uma boa programação. Uma ótima madrugada e uma excelente quarta-feira. Você e a todos os ouvintes. Sensacional, hein? Sempre um show, hein? Forró da Nativa é bom demais, Rafael Guidotti. Há quase 40 anos estou sintonizado. Sempre acompanhando o Mano Velho, Mano Novo. Forró da Nativa é show, maravilha. É uma delícia. Valeu, tchau, tchau.
2: Valeu.

0: Terra, né? E a gente tem um costume de quando toca um forró bem antigo, assim, aquele forró pé de serra mesmo, a gente fala assim, segura essa pedrada aí. Então toca uma pedrada aí pra nós.
1: Uma pedrada?
0: Faz favor. Aqui é o Juscelando de São Bernardo do Campo.
1: Valeu, Juscelando. Obrigado. Vamos tocar umas pedradas aqui nessa madrugada, viu? Deixa com nós. Um abraço pra você. Bom dia pra você, Rafael. Bom dia, mano velho, mano novo. Obrigado, bom dia. Não falou nome, mas bom dia. Oi.
2: Bom dia, bom dia, bom dia, forró nativa.
1: Ô, papai.
2: Bom dia, Rafael. Bom dia, mano velho, mano novo, mano baby. Bom dia a todos os manos que estão sintonizados no forró nativo Esmeralda Porcá. Um bom dia aí pra toda essa rapaziada da madrugada aí, ó. A galerinha do mal aí. José Faustino, Peixe do Mar, Lobão, o Edson. E toda essa galerinha aí que tá junto e misturado, positivo.
1: Pose.
2: Rapaziadinha do Pãozinho aí, que a gente não pode esquecer dessa galera aí.
1: Lógico.
2: Tá sempre junto e misturado, positivo.
1: Pose.
2: Ô, mano Rafael, toca pra nós aí, Mundo Doente, do Júnior Viana, por gentileza, meu patrão.
1: Viana,
2: fica com Deus, um abraço, tudo de bom, tamo junto. Tchau, obrigado.
1: Tchau, obrigado. Bom dia, Forró Nativa. Bom dia, mano velho, mano novo. Edson Miguel de Guarulhos. Maravilha. 3h37.
3: Bom dia, Vitor. Beleza? Cheguei. Chegando. Vidote, é o seguinte, Vidote. Ajuda eu,
1: ajuda,
3: Vidote.
1: Ajuda.
3: Agora meu radinho pifou de vez. Agora...
1: Olha, menino.
3: Não vai dar pra ouvir você por enquanto.
1: Pare.
3: Eu até chegar um dia lá pra mim, lá na feira do rolo, lá, pra ver se eu compro um radinho usado lá pra continuar na batalha.
1: É.
3: Muitos anos o radinho acompanhou eu, tadinho. Agora já era. Falou, Vidote. Bom dia pra todo mundo aí. Um abraço.
1: Valeu.
3: Valeu, garotada.
1: Valeu, Reinaldo. Valeu. Bom dia a todos na ativa. Toca a música Conselho ao Filho ao Amigo. Vai pro meu filho João Vitor, 13 anos hoje. Ceará do Maria Luísa de Araraquara. O Ceará. Valeu, obrigado. Quem mais tá por aqui? Oi, bom dia.
4: Oi, Rafael. Bom dia, mano velho, bom dia, mano novo.
1: Bom dia.
4: Se possível, toca aí, Provocação de Vizinha com a Amazã.
1: Amazã.
4: De Munhozos. Bom dia a todos.
1: Bom dia, Edio. Bom dia, sou Ney de São Paulo, do Parque Regina, quero oferecer uma música do Unha Pintada pro Edmilton Policarpo, meu esposo, maravilha. Bom dia, Nativa. Gostaria de ouvir Mastruz Colete, pode ser qualquer uma. Meu nome é Terezinha, primeira vez participando desse maravilhoso programa. Um grande abraço, uma ótima quarta-feira. Obrigado, Terezinha! Terezinha, Terezinha!
5: Bom dia, mano, mano velho, toda a turma aqui é Garcia de São Paulo. Peço um clima nordestino, a mais antiga. E ofereço para todos os ouvintes da Nativa. Falou, mano velho, e toda a sua turma.
1: Valeu, um abraço, tudo de bom. Obrigado, viu? Tamo junto e misturado, tamo junto e misturado. É nós que tá. Vamos que vamos. Bom dia, Nativa FM. Gostaria de ouvir Moleca Sem Vergonha, música para recomeçar. José Rodrigues, valeu, José. Mavelucci na sintonia, Jardim São Paulo de Guianás, toca o sucesso da Amazã, já toquei Espetinho da Galega e já né, toca a Provocação de Vizinha, né, que o nosso amigo acabou de pedir também. Bora que bora!
6: Oi, bom dia, quero oferecer a música do Na Mesa 14, por favor, eu amo essa música.
1: Mesa 14.
6: Boa, excelente quarta-feira pra você. Um abraço.
1: Um abraço pra todos nós. 3h40.

0: 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Fala, Mano Novo!
1: Mais um ditado aqui, Mano Velho.
0: Diga, Mano Novo.
1: Águas passadas não movem moinhos.
0: Ah, muito bem. Águas passadas não movem moinhos, né, Mano Novo?
1: O que quer dizer?
0: Ah, o que águas passadas...
1: O que passou, passou.
0: O que passou, passou.
1: Bola pra frente.
0: Ah, o que passou, passou, né? O passado não existe. Quem vive de passado quem vive de passado é museu, é reumatismo, entendeu? Não, o seu passado não me interessa. Vamos pra frente, que dá pra frente é que se anda, minha gente. E eu tô falando aqui dessa árvore que é muito versátil, o famoso guapuruvu. O guapuruvu é muito utilizado na construção, por exemplo, das famosas canoas de um pau só. Embarcações construídas através de uma técnica em que se esculpe a canoa a partir de um único tronco. Então tem lá o tronco, o camarada veio, os índios utilizam muito aqui, ou então um pescador, ele pega um tronco do guapuruvu e cava, e ele faz uma canoa. Que legal! Técnica que se esculpe a partir de um único tronco. Mas o guapuruvu tem outros nomes aqui. Pode ser chamado de pau de canoa, de ficheira, de bacurubu, de bajeiro, de igarapabu, de bandarra, de faveira, de paricá, de pau de vintém, de pirosca e de pau de vintém. Cuidado com a pirosca, o guapuruvu, enaltecido hoje aqui no Forró Nativa, com Mano Velho e Mano Novo.

0: Muito bem, minha gente. Olha que legal. Mano Novo, você sabe que sábado passado completamos 43 anos de forró aqui no Grupo Bandeirantes Comunicação, não é verdade?
1: É mesmo.
0: Então, muito bacana. As felicitações não param. Obrigado a vocês aqui, nosso querido André Costa, o Mano Papi. Ele separou o material dos amigos ouvintes e aqui passou pra gente enaltecer aqui. Aqui, Mano Velho e Mano Novo, meu nome é Gilvan Fernandes. Eu sou o Gilvan Fernandes, tô ligado em vocês desde 1991, quando vocês estavam na Band FM. Olha que bacana, desde 91, meus amigos, o cara tá há quanto? 35 anos acompanhando Mano Velho e Mano Novo. Muito obrigado, tá bom, meu amigo Gilvan Fernandes, hein? A Edneide, obrigado, Edneide. Edneide também se manifestou felicitando os 43 anos de forró com Mano Velho mandou. Bom demais, bom demais, bom demais. E Mano Novo, mais um ditado popular, Mano Novo.
1: Ajoelhou, tem que rezar.
0: Ajoelhou, tem, não tem jeito, né, Mano Novo?
1: É, significa o seguinte.
0: Diga.
1: Se você começou uma coisa, agora tem que ir até o fim.
0: Começou, né? Eu vou até o fim, viu?
1: É.
0: Ajoelhou, tem que rezar, viu? Chora que o santo é forte. Muito bacana, muito legal, meus amigos. Agora eu entro mais uma vez na história do carburador. Eu contei há pouco tempo atrás aqui no Forró Nativa a minha novela com o carburador, que ele veio 8 vezes na oficina e não teve solução. Então teve que comprar um carburador novo. Naquele tempo o cara podia dizer assim: seu Mano Velho, não, esse carburador não tem mais jeito. O cara tentou consertar. E eu só paguei um serviço. Quer dizer, não foi bem feito, perdi o dinheiro, mas resolvi. Mandei jogar no lixo aquele, comprei um zerado. Vou contar para vocês a história de uma peça revolucionou. Essa peça revolucionou a indústria automobilística por muitas décadas, mas que há 35 anos perdeu sua utilidade e entrou no esquecimento. Estou falando do carburador, um dispositivo usado, por exemplo, no motor de combustão interna, a gasolina, para controlar e misturar ar e combustível que entram no motor. O principal método de adição de combustível ao ar de admissão é através do tubo de Venturi, no circuito de medição principal, embora vários outros componentes também sejam usados para fornecer combustível ou ar extra em circunstâncias especiais. Desde a década de 1990, os carburadores foram amplamente substituídos pela injeção de combustível para carros e caminhões, conhecida como injeção eletrônica. Mas ainda existe carburador? Eu vou contar para vocês daqui a pouco. Mano Novo, mais um efeito aí das frases ditas populares, Mano Novo.
1: Amarrar o bode.
0: Vamos amarrar o bode.
1: Quer dizer, ficar zangado.
0: Ah, o cara ficou zangado, é?
1: De cara fechada.
0: Ai, ai, ai, ai, ai, hein?
1: Enfezado.
0: O cara pegou ar, ele amarrou um bode, não é verdade? Pegou ar, meu, pega o bode. Mas

0: A música tá estourada em todo o Brasil, principalmente nas redes sociais, né? Virou uma trend essa música. Flash, Zé Vaqueiro cantando e pedido atendido, também a Mazan, né? Mundo Doente, tudo que toca é pedido do ouvinte do Forró Nativa, que participa pelo nosso WhatsApp 9198-409-6019. Antes do intervalo, antes da gente sair para o intervalo, vamos pegar mais alguns bons dias. Olha a hora dos bons dias! 3h56. Vamos pegar mais alguns bons dias aqui antes do intervalo. Fala aí, meus amigos, bom dia!
1: Olá, querido, mano velho, mano novo, aqui quem fala é Jornal Divulgações. Se for possível, eu quero ouvir a música aí com a Diga Mão Branca e oferecer para todos os ouvintes do Forró Nativa. E para Piu Piu e para Potiguar Produções. Valeu!
0: Valeu, meu amigo, obrigado. Bom dia, Rafael. Eu sou Nivaldo Baiano de Francisco Morato. Sou cantor de forró. Posso mandar uma música minha pra você tocar amanhã? Nivaldo, manda aí. Vamos ver. A gente manda aí pros manos também, tá bom?
2: Bom dia, mano velho. Bom dia, mano novo. Aqui é o Edenilson de Vila Rica, no Mato Grosso. De novo aqui na estrada, acelerando.
0: Boa!
2: Toca música aí pra nós aí, Saga de um Vaqueiro.
0: Saga de um Vaqueiro.
2: Só pra nós curtir aqui na madrugada.
0: Mastruz com leite. Boa, menino! 3h56. Bom dia, mano velho, mano novo. Bom dia, Rafael Guidotti. Toca Luiz Gonzaga, Triste Partido. Ofereça a todos os forrozeiros do nosso Brasil, Alvino de Novo Horizonte, São Paulo. Bom dia, Nativa. Aqui é a Gil de Piracaia, São Paulo. Toca aí o Traidor, com meu conterrâneo Zé Vaqueiro e Paula Fernandes. É música nova. Bom dia para todos da Rádio Carioca de Bauru. Queria pedir a música Calcinha Preta, Tempo Perdido. Muito bem, quem mais tá por aqui? Diga aí o seu bom dia, bom dia, bom dia, bom dia.
3: Bom dia, mano velho, bom dia, mano novo, bom dia, Rafael.
0: Bom dia.
3: Tá com a música aí de Mastruz com Leite pra nós, que é o Rosalvo de Parelheiros, Jardim São Norberto Parelheiros.
0: Boa, menino.
3: Tudo de bom pra vocês, meus amigos. Um abraço, tchau.
0: Valeu, um abraço. Bom dia, mano velho, mano novo e todos que fazem a Nativa. Manda alô pra nós da Elétrica da Madrugada, aqui em São Carlos. Se possível, Calcinha Preta, Vem Me Amar, Vem pra mim, é isso? Um alô pra minha terra natal, ali em Barbalha, Ceará, Antônio Nunes. Valeu, Antônio. Gente, olha, continue participando, mande suas mensagens de bom dia, né? Pode ser por mensagem de texto, você escreve aí que eu leio no ar, ou grava um áudio. Se você for gravar, é até no máximo 30 segundos, tá bom? A gente volta já, já.
4: Até já, já.
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0: É dessa maneira que estamos vivendo essa madrugada aqui de quarta-feira do Forró Nativa. Gente, o tempo passa depressa demais. Hoje é dia 14 de outubro. Olha aqui, dia 25 tem eleição do segundo turno, no domingo, hein? Olha aí a campanha eleitoral e depois aí é você escolher o seu candidato. Capricha aí no seu voto com convicção. Mano Novo, mais ouvintes se manifestam aqui pelos 43 anos do Forró Nativa. Mano Velho, Mano Novo. Meus parabéns para o Mano Velho e para o Mano Novo. Eu sou João Batista do Nascimento, estou com essa família Amorim desde o ano 2006, quando era ainda na Band FM. Minhas noites de trabalho sempre ficaram muito felizes, curti. Naquele tempo, eu curti um pedaço do forró da Band e um pedaço do forró nativo, porque nesse ano 2006, a gente fazia o forró nas duas áreas ao mesmo tempo, hein? Então, duas horas de forró, a gente fazia na Band FM, que era de 4 às 6, e a gente já vinha das 2 até as 4 na nativa, continuava na nativa das 4 até as 6, mas da partir das 4 era nas duas áreas, hein? Band FM, nativa FM. Então fizemos essa proeza e o nosso querido amigo aqui, o ouvinte aqui, o famoso aí, João Batista do Nascimento. Obrigado, João, um abraço para você e continue agora só na nativa, hein? Já estamos aqui no ano 22 com Mano Velho e Mano Novo. Tá legal, João? Mano Novo, mais um dito popular, Mano Novo.
1: Andar à toa.
0: Andar à toa.
1: Quer dizer, andar sem destino.
0: Andar sem destino, Mano Novo?
1: Despreocupado.
0: Ah, sim.
1: Passando o tempo. Era andar à toa.
0: Andar à toa. Que legal. Tá, tô aqui, olha aqui, caçando enxuí de abelha. Andar à toa. Até Luiz Gonzaga tem um forró chamado Andar à toa. Quem é do mar não enjoa. Quando a mulher vai embora, ele fica à toa. Ouvindo o forró nativa, comando velho. E Mano Novo.

0: gente, é muito bom aqui no Forró da Ativa com o Mano Velho, Mano Novo. Rapaz do céu, hein? E essa pesquisa sobre carburador, olha assim, ontem eu falei então que a partir de 1990, o carburador começou a sumir da indústria automobilística, né? Porque apareceu a famosa injeção eletrônica. Mas os carburadores ainda são usados por alguns motores pequenos, por exemplo, com cortadores de grama, geradores, betoneiras e até motocicletas. Além disso, esses carburadores ainda são amplamente utilizados em aeronaves com motor a pistão. O nosso Douglas DC-3 aqui do Forró da Ativa, ele tem carburadores aqui, são vários, hein? Ainda tem os carburadores. Os motores diesel sempre utilizaram injeção de combustível em vez de carburadores, pois a combustão do diesel por compressão requer maior precisão e pressão de injeção de combustível. Esta peça tem o nome de bomba injetora. Olha que legal. Daqui a pouco eu vou contar para vocês quem foi que inventou o tal do carburador para vocês aqui do Forró Nativa, com certeza. Mano Novo, a pesquisa continua. Mais um dito popular, Mano Novo.
1: Ao pé do ouvido.
0: Ao pé do ouvido.
1: Quer dizer, dizer baixinho.
0: Ah, ao pé do ouvido, não é verdade?
1: Dizer baixinho.
0: Ah, que legal.
1: Em segredo.
0: Em segredo. Vou cochichar no seu pé do ouvido. Ao pé do ouvido, não o pé da tapa. Curta o Forró Nativa e se divirta com Mano Velho e Mano Novo.

E o assunto aqui tá bom demais, tá bom demais, tá bom demais aqui. Olha aqui, vamos falar da invenção do carburador. O primeiro carburador foi inventado por Samuel Morey no ano de 1826. Mas a primeira pessoa a patentear um carburador para o uso em motor a petróleo foi Siegfried Marcos. Siegfried Marcos, no dia 6 de julho de 1872. No mercado norte-americano, os últimos carros que utilizaram carburadores foram Oldsmobile, Buick, Cadillac, Ford Crow. No Japão foram o Honda, Prelude, o Subaru Juste, o Mazda, o Isuzu, Toyota Pickup e Mitsubishi. No Brasil foram o Ford Escort, o Gol 1000, o Fusca, a Kombi, o Fiat Uno e até o ELX aí. Aí pronto, acabou o carburador, acabou o problema, porque história de carburador no passado, lembra aí nos anos 40, 50, que o Brasil não tinha ainda a indústria automobilística, então as transportadoras, os empresários brasileiros importavam caminhões a gasolina dos Estados Unidos. Então tinha os caminhões da Ford e os caminhões da Chevrolet, da Internacional, algumas marcas, mas sempre predominava o motor a gasolina. Jeep, tem o Jeep, aquele Jeep famoso, 51, 54, e todos a carburador. Então, gente, às vezes dava problema no carburador, o carro não queria pegar de manhã, Então você tirava a tampa do carburador, entendeu? E aí vai no motor de arranque, e você com a mão em cima do carburador, para puxar. Às vezes, puxava. Às vezes saía uma faísca, era risco de incêndio, entendeu? Às vezes estava com problema, tira a mangueira do carburador. Aí você tirava a mangueira do carburador para ver o que estava acontecendo. Chupa a mangueira, está entupida. Às vezes o cara chupava aquela mangueirinha para ver se estava entupida a mangueira. Às vezes o cara engolia a gasolina, que era o jato, era muito forte. E muitas vezes o cara pegava um pouco de gasolina da mangueira, entendeu? Aí fechava a mangueira e jogava em cima do carburador, tem uma pecinha, jogava a gasolina ali. E mais no motor de arranque, o bicho pegava mas peidava, tossia, e vamos. Olha, o carburador entrou na história de muita gente que machucou a mão, machucou a boca por causa do tal do carburador. E eu também contei essa história para vocês aqui no Forró Nativa, Comando Velho e Mando Novo.

Mais um pedido atendido, melhor, todos, né, são atendidos aqui quando toca na Nativa. Calcinha Preta, Sonho Lindo, Banda Magníficos, Miúns, Aviões, Forró, Risca Faca, Saga de um Vaqueiro, Mastruz com Leite.

0: 4h32, você participando com a gente. 9198-409-6019, dando seu bom dia.
1: Bom dia, bom dia, bom dia, bom dia, Rafael Guidotti, bom dia, Novembro Novo, bom dia, pessoal da Forró Nativa, aqui quem fala é Flávio Fialho, sou de Itapevi, mas tô trabalhando, tô aqui no Burger King Jaguaré, curtindo Forró Nativa e mandando um abraço a todos que estão na sintonia. Se tiver bala na agulha, se puder, manda uma aí pra nós, manda uma pra nós, em homenagem à minha mãe que me deixou na última sexta-feira
0: Deus.
1: Que tá com Deus.
0: Amém.
1: Ela gostava muito dessa
0: com
1: música,
0: certeza.
1: Né, do Luiz Gonzaga, manda uma aí, obrigado Forró Nativa, obrigado Rafael Guidotti. Mano Vé, Mano Volvo, a rocha, batendo
0: ido. A rocha no Luiz Gonzaga, qualquer uma, isso? Né? Pediu só Luiz Gonzaga, né? Então vamos tocar Luiz Gonzaga, com certeza. Bom dia!
2: Rafael Guidotti, bom dia, Rafael Guidotti.
0: Bom dia!
2: Bom dia, Mano Vé, bom dia, Mano Novo. Bom dia, Mana Véia, bom dia, Mana Nova. Rafael Guidotti, passa pra mim aí, moçoa. Adigar, Mão Branca, passa pra mim aí, Adigar, Mão Branca aí, passeando pela Bahia. Oferecer pra Nilson aqui do Bar dos Mão e para a Fátima Concertina. É o Fran de Onápolis. A Fran de Onápolis, Bahia. Passa mesmo, viu, Rafael? Não esquece, não. É a Fran de Onápolis.
0: Boa, menino, obrigado, viu? Alfrânio, valeu, tudo de bom.
3: Bom dia, mano, velho, novo, bom dia, Rafael Guidotti. Toca umas músicas aí, uma música aí pra nós, do A Triste Partida do Luiz Gonzaga. E aí você manda aí pra turma da São Domingo, o Maurício, o Carlão, toda aquela oficial da São Domingo, ok? Obrigado, Rafael.
0: Valeu.
3: Esse aqui é o Toninho de Catiguá.
0: Valeu, Toninho. Aquele abraço, menino. Obrigado, viu? Diga seu bom dia.
4: Bom dia. Bom dia, bom dia, Nativeiro. Bom dia pra nós. Deus abençoe nosso dia. Bom dia, Rafael. Bom dia, Mano Velho.
0: Bom dia.
4: Mano Novo, sou daqui de Teresópolis. Sou Luciene, ouvinte de vocês. Tô muito feliz que eu consegui falar com vocês ontem. Tô tentando falar hoje. Tomara que eu consiga.
0: Deu certo.
4: Toca pra mim, Mesa 14.
0: Mesa 14.
4: Eu amo essa música. Adoro quando você toca ela.
0: Boa.
4: Um bom dia. Que Deus abençoe vocês.
0: Bom dia pra você também. Luciene de Teresópolis, Rio de Janeiro. Mais um pedido pra Mesa 14.
5: Bom dia, Bruno Velho. Bom dia, Bruno Novo. Bom dia, Rafael Bidotto. José Zubido aqui, Alto de Pinheiros, ligadinho. No melhor da madrugada. Que é o Forró Nativo. Um grande abraço a todos. Estão ligados

0: Bom dia.
1: Aqui é o Jonas, padeiro da Brasilândia. Ô, Guidotti.
0: Oi.
1: Sai de baixo, Guidotti, que esse negócio do cara querer que você dê rádio pra ele, Guidotti. Ô, Guidotti, toca aquela música que eu te pedi do Sandro Oliveira e o amigo Chorão, Guidotti. É da hora essa música, os ouvintes vão gostar. Oferecer todos os guerreiros da madruga, padeiro Edmilson e o pessoal da madruga, o pessoal da estrada, Guidotti.
0: Valeu, Jonas, vou procurar ela aqui. Vou ver se eu consigo encontrá-la lá, viu? 4h36.
2: Bom dia, mano velho. Bom dia, mano novo. Bom dia, mana baby. Bom dia, amigo velho.
0: Yeah.
2: Aqui é o Francisco, motorista da Metrópole Paulista. Eu estou preparando o ônibus para transportar os meus passageiros, mas gostaria muito de ouvir, com os braços do forró, a loira e a morena, para oferecer para todos os ouvintes da Nativa. Um abraço para todos. Fui!
0: Fui! Valeu!
3: Bom dia, Nativa! Bom dia, mano novo! Bom dia, Rafael Guidotti, meu carequinha lindo!
0: Gostoso!
3: Estou aqui tomando meu cappuccino e ligadinha no forró Nativa. Se for possível, toque uma música do Amado Batista, do Henrique Batista. Ofereça a todos os ouvintes, porque eu sou muito Nativa. Beijo!
0: Beijo, Edite! 4h37. Bom dia, Rafael, mano velho, mano novo. Aqui é Gilvan Fernandes de Juazeiro, Bahia. Rafael pergunta aos manos por que a vaca da leite. Olha lá, mano velho, responde aí, menino. Programa lindo esse forró Nativa, ouço desde 91 ainda na Band. Vamos que vamos, porque o relógio que atrás não adianta. Super abraço a todos, valeu, obrigado, bom dia.
4: Bom dia, mano Rafael.
0: Bom dia.
4: Bom dia, mano novo. Bom dia, mano velho. Bom dia a todos os manos. Toca pra nós aí, Frank Aquiar, com Simone Simaria. Não lembro o nome da música, mas é mais ou menos assim, ó. Me dá um sorriso que te dá um beijo. Aqui é o Sandro de Curitiba. Tudo de bom!
0: Sandro de Curitiba, cidade linda de Curitiba, viu? Maravilhosa cidade de Curitiba. Um abraço, Sandro. Tudo de bom. Bom dia.
5: Bom dia, Guidotti. Bom dia, mano. Vemos novo. Vambora. Quarta-feira, né?
0: Quarta.
5: Uma música com mesa 14.
0: Mais uma.
5: Ah, o Adeito. Da cidade de Mar, um abraço com Deus aí, precisa aí.
0: Valeu, um abraço, José. Mais um pedido pra mesa 14. Tá mais pedido ultimamente do que saga de vaqueiro, viu?
6: Bom dia, Rafael. Bom dia, Rádio Nativa.
0: Bom dia.
6: Mano velho, mano novo. Rafael, se possível, queria ouvir uma música aí com o Frank Aguiar, Moto Táxi.
0: Eu toquei já.
6: Pra dar uma animada nessa quarta-feira. E vamos embora.
0: Vamos embora, valeu! Valeu, Cláudio! Mas o mototáxi eu já toquei ela na hora anterior.
7: Bom dia, Nativa! Bom dia, Rafael Quinote!
0: Bom dia!
7: Mano velho, mano novo, é o Antônio, motorista da Vespeste.
0: Ô, Antônio!
7: Paraibano de Carrapateira, Paraíba. O Rafael vê a música, mesa 14 pra nós. Eu queria escutar o seu ouvinte. E manda um abraço pro cobrador João Pedra, da Vespeste. Bora, Rafael, bom dia, bom dia.
0: Valeu, bom dia, tô falando. Mais uma pra mesa 14. Mesa 14 no dia 14. Joga no bicho.
8: Bom dia, mano bom dia. Velho e mano novo. E Rafael Guidotti.
0: Bom dia.
8: Valmir Pancada, o atleta do Bendy. Aracaju, Sergipe. Se possível, gostaria de ouvir com Zé Nilton a música Gatinho Angorá. Ofereço pra todos os ouvintes sintonizados no Forrozão da Nativa. Bom, mano velho e mano novo, Rafael Guidotti. Um abraço, tamo junto.
0: Valeu, Valmir, um abraço, tamo junto.
9: Bom dia, mano velho, bom dia, mano novo, bom dia, Nativo, bom dia, os ouvintes. Estou indo pra Guarulhos.
0: Ó.
9: Eu e meu amigo Igor, ele tá me deixar. Que de lá eu tô indo pra terra de Flávio José.
0: Ó.
9: Magníficos. Pra quem não conhece, Monteiro Paraíba.
0: Boa.
9: Vou curtir. Uns 20 dias lá.
0: Ó, que beleza.
9: Isso é muito mais Nativa.
0: Ô, Jean, boa viagem. Aproveita ao máximo lá, hein? Se der um tempinho, ouve nós lá também. Fala pro povo ligar no aplicativo aí na internet e ouvir Forró Nativa. Bom dia, meus queridos. Sou Antônio de Mogi das Cruzes. Não perco Forró Nativa. É tudo dia chique. Chique bacanizado. Bora que bora.
10: É, mano, velho, mano, bom dia. Família Nativa, bom dia. Pidote.
0: Opa.
10: Com Deus aí, então, bom dia. Troca uma música Luiz Gonzaga aí.
0: Vamos.
10: Carona com K.
0: Já toquei.
10: Com Deus aqui no Ceará. Cheguei agora, 3:30 da manhã. Vai, Corinthians, não para. Bora, tá pra torar.
0: bota pra torar a bola.

0: Bota pra torar.
1: Bom dia, velho. Bom dia, mano novo. Bom dia, Rafael.
2: Bom dia.
1: Rafael, colocou uma música pra gente ouvir do Gonzaga, Cocotá. Mano velho, o senhor entrevistou o Roberto Cláudio. Fala pra nós aí, mano velho.
2: Fala, mano velho.
1: Neto de Exu, Pernambuco. Obrigado, fico com Deus aí.
2: Valeu, Antônio. Obrigado.
3: Bom dia, Rafael Guidotti.
2: Bom dia.
3: Toda a equipe do Vovó Nativa.
2: Oi.
3: É a Fátima aqui do Tatuapé. Desejando uma quarta-feira, meia de semana.
2: Pois é.
3: Um dia de muitas alegrias.
2: Amém.
3: Bênção, um sucesso pra Rádio Nativa, que é tudo e muito mais. Sucesso pra você, Rafael.
2: Obrigado.
3: E te pedir, por favor, toca pra mim Mudança do Flávio Leandro.
2: Bonita,
3: beijo,
2: né?
3: Beijo, beijo. Deus te abençoe.
2: Fátima Shimoyama, beijo, beijo, beijo. Deus abençoe você também, Flávio Leandro, Mudança. 4h42, bom dia Nativa, Forró Nativa, estou aqui tomando café pra sair na moita. Bora, cuida, cuida, cuida, menino. Toca aí uma coisinha pra comer, já toquei também, Rita. É, hoje tô adiantado. Bom dia, Rafa, bom dia Nativa, aqui é o Renis Souza. Tô aqui na padaria Pingo Doce Guarulhos, ligadinho na Nativa, gostaria de ouvir a dança do forró, beijando Túlio Milionário. Muito bem, bom dia!
4: Bom dia, Rafael Guidotti, bom dia, mano velho, mano novo, bom dia a todos que ouvem a Nativa. Meu nome é Marcos Jardim, Presidente Dutra, quarto, ótima quarta a todos.
2: Valeu, Marco Aurélio, um abraço pra você, boa quarta-feira!
5: Bom dia, Rafael Guidotti,
2: bom
5: se
2: dia.
5: Possível, toca pra nós aí.
2: Bonde
5: do forró.
2: Bonde do forró.
5: Com a Juliana.
2: Juliana.
5: Não se vá.
2: Não.
5: Beleza?
2: Se vá.
5: Valeu, Rafael. Everton. Abraço.
2: Valeu, Everton.
6: Bom dia, Rafael. Que tal?
2: Bom dia.
6: Pra desejar um bom dia, uma
2: bom
6: ótima
2: dia.
6: Quarta-feira. Com muita paz, saúde,
2: nós,
6: amor. Beijo,
2: nós.
6: Rafael, que eu tô super atrasada.
2: Ih.
6: Acordei 4h20. Ai, ai, ai, ai, 3h30. Arrebacinho. Eu tô mandando bom dia pra vocês. Beijo.
2: Beijo, Ana. Bom trabalho.
7: Bom dia, mano,
8: velho. Bom dia, mano, velho. Bom dia, mano, Guidotti. Aqui é o Wagner de São Mateus, motorista da Cometa.
2: Fala, Wagner.
8: Tamo aqui, ó.
2: Ah.
8: Indo pra casa, mais um expediente aí encerrado. Toca pra nós aí, um... Assum Preto.
2: Assum Preto.
8: Ofereci aí pra todo mundo aí da rodagem aí. Pessoal do Rádio Taco Vermelho e Branco. Pessoal aí do plantão da Cometa aí que estão lá no QAP aí na Nativa FM. Forte abraço e bora que bora. Tchau, obrigado.
2: Bora que bora. Cuida, cuida. Bom dia, mano velho, mano novo. Aqui é o Sérgio e o Marcos de Bauru. Aqui na feira pra vender peixe. Alô, os feirantes. Ó, o peixe. Abraço. Olha a hora da coaiada, hein? 4h44, bom dia.
9: Olá, família Nativa. Bom dia.
2: Bom dia.
9: Bom dia, mano velho. Bom dia, mano novo. Bom dia, meu carequinha charmoso. Cheiroso. Toca aí a música de mesa 14 pra nós ouvir.
2: Mais uma.
9: Tipo, Xerendala.
2: Mais uma pra mesa 14. Já, já nós toca a mesa 14, viu? Daqui a pouquinho nós toca a mesa 14. 9198-409-6019. É só participar e mandar seu bom dia. Nessa quarta-feira, 14 de outubro, 4h44.

0: Alô, alô, minha gente, eu nasci há 20 mil anos atrás. Opa, todo mundo correndo atrás. Na comunicação, na vibração, viva o rádio, viva a Nativo, o grupo da Nativo, o grupo Bandeirantes aqui, a gente comunicando para o Brasil inteiro, para o mundo inteiro. Assuntos interessantes aqui, a pesquisa, o pesquisa do lado, o Mano Novo pesquisa do outro. Hoje eu estou falando do carburador, Mano Novo falando dos ditos populares, em nome de Dry Leves, construindo soluções inteligentes, e Max Power, o estimulante sexual que é potência mundial. Mano Novo, eu quero mais um, mais um dito popular, Mano Novo.
1: Aos trancos e barrancos.
0: Aos trancos e barrancos, Mano Novo.
1: Que vai significa que vai de qualquer jeito.
0: Não tem jeito, vai dar jeito, não é verdade?
1: Com dificuldade.
0: Ah, certo.
1: Aos esbarrões. Caindo.
0: Caindo, levantando, empurrando.
1: Aos trancos e barrancos.
0: Ele venceu a batalha, ele atravessou aquele pântano aos trancos e barrancos. O cabo é corajoso demais. Boa, boa, boa demais aqui. Alô, meus queridos amigos ouvintes. Somos amigos, somos até parentes. Nos encontramos todos os dias aqui no Forró Nativa, das 2 da madrugada às 6 da manhã, de segunda a sábado, e também nos domingos, das 5 às 7, Forró Nativa nas ideias. Então, por isso que nós estamos comemorando 43 anos de comunicação com Mano Velho e Mano Novo. Que bacana, que legal, hein? E então já começamos o ano 44, 10 de outubro de 1983, foi quando começamos, né? Então foi um programa muito, muito badalado, muito acompanhado, muito emocionante. E aqui eu vou repercutir com vocês os ouvintes que se manifestaram, que ligaram, que expressaram a emoção e a alegria de acompanhar Mano Velho e Mano Novo. A nossa ouvinte Isabel, Isabel está extasiada, a Isabel está emocionada, ela gosta de ouvir o Forró Nativa, tudo que a gente fala aqui é interessante, e ela quer expor, ela quer se manifestar o que é o Forró Nativa para você. Ô, minha querida Isabel, bom dia, fala o que é o Forró Nativa para você, Isabel.
2: Bom dia, Mano Velho, bom dia, Mano. Parabéns, Mano Velho, Mano, pelo programa excelente de vocês. Mano Velho, você é excelente, um locutor maravilhoso, inteligente, você merece todo esse sucesso. Parabéns, parabéns, parabéns. Abraço, Isabel, e aí, Brasil.
0: Ô, Isabel, obrigado, porque que manifestação bacana. É bom demais, porque nós não nos conhecemos pessoalmente, conhecemos pela interação, pela troca de energia. Eu e o Mano Novo aqui no estúdio da Nativa, você como ouvinte recebendo a nossa mensagem, e a gente, né, nós nos entrosamos aqui em pensamento. Então, se você tem todo esse carinho, muito, muito, muito obrigado, e continue curtindo, espalha para todo mundo. Vamos curtir o Forró Nativa com o Mano Velho, Mano Novo. Obrigado, minha querida Isabel. Mano Novo, dá um ditado aí para Isabel estudar, Mano Novo.
1: Arraia miúda.
0: Arraia miúda, o que é, Mano Novo?
1: O que é arraia miúda?
0: Que é arraia miúda, Mano Novo?
1: Pessoa sem muita importância.
0: Ah, pessoa sem muita importância?
1: Dentro de certos grupos.
0: Ah, de certos grupos, Mano Novo?
1: Isso.
0: É um raia miúda. É um Zé Cueca, um Zé Meleca, um Zé Mané. Segura o Zé Mané do Forró Nativa de quarta-feira com Mano Velho e Mano Novo.

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0: 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Aqui tristezas não pagam dívidas. Claro que evidentemente já fiz um editorial hoje no Forró Nativo, porque hoje estamos vivendo um momento de coração trancado, porque perdemos o irmão esta semana, na segunda-feira, dia Nossa Senhora Aparecida, o nosso querido irmão Luciano Amorim, estava com 74 anos de idade, morava em Fortaleza e ele já vinha sofrendo problemas do coração. E na dia de Nossa Senhora Aparecida, o coração então resolveu parar. Foi um infarto do miocárdio e ele veio a falecer. Então estamos aqui pensando, claro, muito, muito, muito, onde ele vai, que dimensão ele vai se juntar com mamãe, com papai, com vovô, com vovó, com mais dois irmãos que perdemos nos últimos 4 anos, a Maria da Guia Amorim, há 4 anos atrás, Raimundo Nonato Amorim, no dia 5 de agosto deste ano, e infelizmente, no dia de Nossa Senhora Aparecida, dia 12, o Luciano Amorim. Então, nós estamos aqui com o coração trancadinho, estamos no nosso exercício profissional, mas com a fé de que realmente eles estão em um bom lugar. E a gente tem que se cuidar, hein? Ainda restam 5, hein? A Mana Velha, Maria de Lourdes, o Mano Velho, o Luiz Duarte, ainda tem a Mana Nova Ercília Duarte, com 70, o Mano Novo Expedito Duarte, com 66, e a Rapa do Tacho, a Mana Beba Maria de Socorro, 63, hein? Vamos cuidar, hein? Porque a morte não manda recado, bilhete nem telegrama, mas ninguém quer morrer. Então vamos preservar a saúde e que Deus realmente tenha um caminhamento bom para cada um de nós aqui. E hoje estamos aqui enaltecendo as pesquisas Mano Novo, mais um dito popular Mano Novo.
1: As aparências enganam.
0: As aparências enganam.
1: Nem tudo apresenta o que realmente é.
0: As aparências enganam, não é verdade, Mano Novo? Muito bem, é dessa forma mesmo. E dentro aqui da festa dos ouvintes do Forró Nativa, mais um ouvinte manifesta aqui a sua satisfação, a sua alegria, o seu privilégio de acompanhar o Forró Nativa e dar esta grande audiência. Minha querida, fala e se manifesta, minha querida.
2: Bom dia, Nativa. Parabéns, Mano Novo. Parabéns, Mano Velho. Que Deus abençoe vocês. Beijo, Nativa.
0: Beijos, beijos, minha querida. Beijo. É dessa forma o ouvinte quer falar, manifestar. E eu gosto muito quando vocês participam, por isso que fico aqui no meio do campo, o Rafael Guidotti, o Mano Papi, que é o André Costa, eles interagem, colocam no ar, e muitos ouvintes, é a primeira vez que eu ligo, eu escuto Forró Nativo, eu nunca tive coragem de ligar, agora eu ligo, o Guidotti me atende, o Mano Papi me atende, bota no ar, e aqueles amigos ouvintes que estão ouvindo pela primeira vez, eu não conheci esse programa, o programa gostoso, e ele liga, quer ligar, quer participar, dá a mensagem, continue assim, vamos fazer tudo de bom, do melhor, para eternizar o Forró Nativa como um grande produto do rádio aqui com o Mano Velho Mano Novo há 43 anos no ar. Dá-lhe o Forró Nativa, gente amiga do Brasil!

0: mercadoria. 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
1: A pedidos, brasas do forró, aqui no Forró Nativa. Perguntas sem respostas. Olha a hora, olha a hora. 5:19. Ó, daqui a pouquinho, eu vou atender aqui mais alguns ouvintes dando bom dia. A gente vai pro intervalo e na volta do intervalo tem a mesa 14, que um monte de gente já pediu. E eu tenho quase certeza que alguém vai pedir ainda agora nesse bom dia. Vamos ouvir, vamos lá.
2: Bom dia Nativa.
1: Bom dia,
2: Manos. Bom dia, Mano Novo. Bom dia, Mano Velho. É, mano, não tem muito o que falar, mas que Deus os abençoe, os proteja, os ilumine, que dê muita força, muita garra, que nesse momento a gente só tem que se apegar em Deus. Então, se cuida, mano. Vai se tratar, hein? Você não fez a cirurgia, se cuida.
1: 5:20, bom dia.
3: Bom dia, Nativa. Bom dia, Mano Véi, Mano Novo. Bom dia, Rafael. Aqui é o Wilson de Goianazes.
1: Ô, Wilson.
3: Um grande abraço pra Nativa.
1: Valeu.
3: E toca uma música do Zé Vaqueiro pra nós. Oh, Meu Mel.
1: Meu Mel. Boa, essa é boa também. Maravilha. Tá anotado aqui, menino. Obrigado, viu? Bom dia, bom dia.
4: Bom dia, Forró Nativa. Bom dia, Mano Velho, Mano Novo. Meu sentimento, Mano Velho. Que família linda, grande, né? Que Deus abençoe, né? Que Deus cuide nós e vamos cuidar, que saúde é muito bom, né? E um abraço aí pro Mano Rafa, o cara que é mais lindo do Brasil. Ziu, ziu, ziu. E pra todos os ouvintes, que é muito bom ouvir a voz desses ouvintes pela manhã, né? Beijo, beijo, beijo, beijo. Toma um cafezinho aqui que tá pior que pra sair na folha, menino.
1: É nóis, Cícera. Beijo. Bom dia, Mano Velho, Mano Novo, Rafael Guidotti. Aqui quem tá falando é Antônio Gomes, de São Bernardo do Campo. Toca pra nós. Fogo Pagou, de Luiz Gonzaga. Um abraço. Oi, bom dia.
5: Bom dia, Manos. Bom dia, Guidotti.
1: Bom dia.
5: Rapaz, esse frio que não vai embora, cara, não vai... O inverno vai ter quantos dias esse ano?
1: É verdade.
5: Pelo amor de Deus. Vamos aí de Flávio José. Bom dia, Reginaldo Vilarosa.
1: Valeu, Reginaldo. Eu também não gosto do frio. Eu sei que muita gente, é claro, né? É, tem vários gostos, né? Mas eu do frio também não gosto, não, viu? Tá difícil fazer aqueles dias de calor, né? Manter alguns dias. Agora tá prevalecendo essa temperatura um pouquinho mais geladinha. E principalmente na manhã, né? E no final da tarde, à noite, assim, tá mais fresquinho, né? À noite ainda, pra quem pode dormir, é melhor ainda, né? Ter uma noite assim mais fresquinha, né? Mas durante o dia é tão gostoso, um calorzinho, né? Pra passear, pra, enfim, pra curtir, né? Bom dia, manos. Quero ouvir a música do Alcimar Monteiro. Manda pra todos da usina São Domingos e todos os motoristas da Cooper Trans. Primeira vez que mando mensagem, ouço todas as madrugadas. Sou o Toninho de Catiguá. Muito bem. Bom dia.
6: Bom dia, Mano Vai. Bom dia, Mano Novo. Bom dia, Guidotti.
1: Dia.
6: Que é José Aparecido, São João da Boa Vista.
1: Tudo bom?
6: Ouvindo aqui a rádio Nativo. Boa. Forró Nativa.
1: Boa.
6: Toda manhã. Toca pra nós aí, Cela Rasgada aí. Meu amigo, sente aqui, mas só beba se quiser. Valeu, abraço.
1: Valeu, um abraço pra você também, bom dia.
7: Bom dia, Mano Velho, bom dia, Mano Novo. Parabéns pelos 43 anos de rádio e que vocês continuem nos alegrando com o Forró Nativa. E eu desejo tudo de bom pra vocês, muita saúde, muita paz. E que Deus abençoe cada vez mais a vida de vocês, viu? Um beijo no coração e parabéns, viu?
1: Valeu, Ângela. Olha aqui, ó. Bom dia, Darliana, Rio Grande do Norte. Bom dia. Quem mais tá aqui? Bom dia.
8: Bom dia, Mano Velho, Mano Novo. Bom dia, Mana Baby. Bom dia, Menino Guidotti.
1: Bom dia.
8: Menino Guidotti, toca aquela música lá que chama o povo tudo de feio. Eu acho que é o Falcão que falou, povo feio.
1: Tem da Sureia Grande, Castanha.
8: O povo feio do Zóio Coisado. Coloca essa música pra gente começar bem a quarta-feira, Menino Guidotti. Um beijo, meu dedeste.
1: Beijo, Taninha.
9: Bom dia, Rafael Vidotti. Bom dia, Mano Bom Velho, dia. Mano Novo. Acabei de tomar o meu café da manhã.
1: Coisa boa.
9: Frango caipira com polenta. Forte abraço a todos. Kleber Ferreira de Ribeirão Preto no aplicativo.
1: Boa.
9: Ligadão na Nativa em vocês aí. Tamo junto, meus amigos.
1: Valeu,
9: boa
1: meu amigo.
9: Boa quarta-feira a todos.
1: Obrigado pra nós. Bom dia.
9: Bom dia, mano velho. Bom dia, mano novo. E nosso amigo Rafael Guidotti. É nós, Guidotti.
1: É nós. É nós.
9: Arrasta pra nós aí o original do Rasta. Põe pra moer, moço. Põe pra moer. Alô, galera nativa. Tô de volta, galera.
1: Valeu, Edilson, um abraço. 5h25, uma parada rápida e na volta já vem direto com a mesa 14, a cintura de mola.
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0: presença aqui no Forró Nativa, mais pedidos atendidos. Vamos que vamos, meu povo, o dia já amanheceu, hein? Olha a hora, 5h42, antes da previsão do tempo. Antes da previsão do tempo, vamos pegar mais bom dia. Mais bom dia, bom dia, bom dia.
1: Oi, Nativa, bom dia. Bom dia, mano velho, bom dia, mano novo. Meu nome é Francisco, tô sempre a primeira vez ligando. E eu quero pedir a música Saga de um Vaqueiro, oferecer a galera do Brasil. Tenha um bom dia.
0: Valeu, Francisco. A Saga de um Vaqueiro eu toquei hoje mais cedo, viu? Um pouquinho mais cedo. Bom dia, na sintonia, Tânia Manfra, isso? Obrigado, beijo. Bom dia, mano velho, mano novo, bom dia, Rafael Guidotti, seu lindo, como sempre, ligadinho na Nativa, Marli Torres de Bauru, obrigado, Marli. Quem mais tá por aqui? Bom dia.
2: Bom dia, Rafael Guidotti, bom dia, mano velho, bom dia, mano novo.
0: Tudo bom?
2: Bom dia a todos os ouvintes aí da Nativa. Rafael,
0: oi.
2: Hoje eu queria ouvir a música aí, A Bomba no Cabaré.
0: Olha.
2: Põe essa música pra nós aí, eu vi que é boa. Aqui quem fala é o César de Suzano Miguel Badra.
0: Valeu, César, um abraço pra você, viu? Tudo de bom. Obrigado, bom dia. Vamos que vamos, 9198-409-6019. Tudo bem?
3: Bom dia, mano novo, bom dia, mano velho, bom dia, Rafael Guidotti.
0: Bom dia.
3: Vamos que vamos, mais uma semana pra nós.
0: Opa!
3: Uma semana abençoada. Coloca o Simone Simaia, Folha Seca. Eu ofereço pra todo mundo. Fui no show da Madruga Batista, adorei!
0: Oh,
3: Joinville e Santa Catarina.
0: Vera Lúcia, Joinville e Santa Catarina é muito bom, né? Show do Amado, do Amadão, ô, coisa boa!
4: Bom dia, mano velho, mano novo, bom dia, mano Rafa, bom dia!
0: Dia. Bom dia, bom dia!
4: Bora pra folha, bora cuidar, bora que bora!
0: Cuida, cuida!
4: Olha aí já! Quarta-feira, menino. Semana tá voando, tá voando.
0: Tá voando.
4: Ô, mano Rafa.
0: Eu.
4: Solta o forrozinho bom aí, ó. Ah. Quebrou espinhaço do velho, Fernando Pisadinha. Cuida, menino.
0: Cuida, cuida.
3: Bom dia, Rafael. Bom dia, Nativa.
0: Bom dia.
3: Como já sei que tocou a minha música preferida. Mesa 14 não vai ganhar pra Saga do Vaqueiro, não vai.
0: Já toquei as
3: Saga
0: duas.
3: Saga do Vaqueiro, não, seu trono lá. Primeiro lugar. Toca pra mim, qualquer livro no destino. Vou mudar agora.
0: Obrigado, viu? Bom dia, bom dia.
5: Bom dia, Rafael. Bom dia, Nativa. Aqui é o Antônio de São Bernardo do Campo. Toca pra nós, Mesa 14.
0: Tá vendo? Já toquei. Tem mais pedido aqui, ó. O Cícero de Catanduva também tinha pedido Mesa 14 mais cedo. Quem mais? Olha. Bom dia, Rafael Guidotti, mano velho. É, sou de Embu-Guaçu, toca pra mim Mesa 14, ofereço pra todos, mas tá vendo? Tudo Mesa 14.
6: É, bom dia, Rafael Guidotti, aqui é o Laércio do Jardim Melo.
0: Oi.
6: É, eu sou do mini carrinho lá da Rogers Garage lá, que a gente se viu lá no Interlago lá. Só pra reforçar aí, a Mesa 14 pra nós aí, tá? Um bom dia pra
0: tá
6: todos.
0: Tá vendo? Mesa 14 também. Ah, lembro de você. Teve um evento que eu fui no Autódromo do Interlagos, uns 2 meses atrás, mais ou menos. E eu passei lá em uma dos lugares, lá tinha uns carrinhos lá, e ele me viu lá, depois ele me mandou mensagem falando que me viu. Show de bola, valeu, um abraço, tudo de bom, menino. Já tocamos Mesa 14, tô falando, gente. Já teve, acho que hoje, desde o começo do programa, às 2 horas, acho que teve mais de 15 pedidos, mais, hein? Mais de 15 pedidos pra Mesa 14.
7: Bom dia, Rafael Guidotti.
0: Bom
7: aqui
0: dia.
7: É o Rufino de Barueri.
0: Ô, Rufino.
7: É, quero mandar aí um pedido aí, por gentileza aí, pra vocês aí, locutor da Rádio Nativa, a melhor do mundo, a própria da galáxia. Eu quero ouvir a música Mesa 14,
0: a
7: Rufino aqui de Barueri. E vamos que vamos, e um abraço pros ouvintes da Rádio Nativa.
0: Eu tô falando,
7: tchau, tchau.
0: Gente. É primeiro lugar, a mais pedida do Forró Nativa nesses últimos meses é a Mesa 14. Bom dia, carequinha linda, Deus abençoe nosso dia. Zilda Santana de Agudos. Oi, bom dia.
8: Bom dia, Rafael Guidotti.
0: Bom
8: mano
0: dia.
8: Mano velho e mano novo. Ótima quarta-feira pra nós. Toca pra nós aí aquela nova música do Amado Batista. Música do Amadão, bom dia, bom dia, bom dia, bora que bora.
0: Amadão, bom dia, bora que bora, vamos que vamos. Falando em bora que bora, bora pra previsão do tempo, né? Como fica o tempo hoje aqui em São Paulo, na Grande São Paulo, hein? São 5h47.
9: Bom dia!
0: Bom dia!
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10: chovendo aí, aqui tá chovendo.
11: Aqui tava chovendo e agora já choveu.
12: Tá chovendo só fora, dentro de casa tá tudo seco ainda, por enquanto.
10: Tá chovendo sim, querida, tudo molhado pra fora, uma barreira, não dá nem de caminhar pelo redor de tudo.
13: Tá chovendo sim, mas ainda não tá correndo água na estrada.
10: Tá chovendo, choveu a noite inteira e tá chovendo.
0: É, Mariquinha, aqui não tá chovendo, não choveu a noite inteira, mas tem previsão de chuva pra hoje, viu, gente? São 5h48, 19 graus, parcialmente nublado, né? Mas o sol vai dar as caras aí daqui a pouquinho, ele já tá nascendo. Hoje a mínima é 17, a máxima pode chegar aos 25 graus. Teremos sol, mas com algumas nuvens, chove rápido durante o dia e a noite, mas a quantidade é bastante, tá? Tem 94% de chances, gente, de cair hoje a água aqui em São Paulo, Grande São Paulo. 39,7 milímetros, 39,7. E lembra que ontem eu falei que para quinta-feira era 47 milímetros? Então, para quinta-feira não é mais 47, são 60 milímetros para amanhã. Mas amanhã a gente confirma novamente, tá bom? Hoje tem ventos de 6 km por hora, podendo ter rajadas de até 40 km por hora. O sol se põe às 6h10, estamos aí na lua nova!
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com o melhor do forró e você participando em peso, tá bom? Já já tem Jones Mendes e o Coração Sertanejo. Daqui pra pouco tem Jones Mendes, Coração Sertanejo. Eu volto já já junto com o Jones pra mais um recado importante pra você. E amanhã a gente se fala aqui no Forró Nativa, tá bom?

0: querido e amado Brasil.
1: Bye, bye.
0: Zil, zil, zil.
2: Mano velho, dizem que o Padre Cícero é um santo e tem poder.
3: É isso mesmo, Mano Novo. E se a voz do povo é a voz de Deus, só nos resta dizer: viva o Santo do Sertão!
2: Viva!
3: O Padre Cícero foi tão querido no sertão nordestino que o povo criou a sua oração. A oração para ser rezada antes do agricultor sair de casa para a lida diária.
2: Vamos rezar, Mano velho?
3: Vamos sim, Mano Novo, ao som do maestro César do Acordeon.
2: Pelas lágrimas divinais, livrai-me dos invejosos e das mãos dos criminosos e dos laços dos satanás.
3: Para botá-los para trás, Deus na frente, paz na guia. Ó Santa Virgem Maria, quando vem rompendo a aurora, iluminai-me na hora que vem clareando o dia.
2: Levanto-me e entrego-me a Deus e a Virgem Maria.
3: Para com as espadas de São Jorge estar armado, com o leite da Virgem Maria amamentado.
2: Para que meus braços não sejam fracos, nem meu sangue derramado pelas mãos do inimigo.
3: Quero ficar livre de todos os perigos em minha casa, junto com a minha querida família.
2: Em nome de suas cinco chagas, Jesus Cristo de Nazaré, atenda os meus rogos e me livre de todos os males.
3: Amém.
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1: 6 da manhã. Bom dia,

0: sabe da madrugada toda que você passou aqui no forró. Bora de coração sertanejo, meu bem. Bom dia, meu povo. Bom dia, dona Guga.
1: Bom dia, amigão malacabadão. Tudo bem no seu diazão?
0: Tudo bem. Tudo bem no meu diazão. E aí, povo, tudo bem no diazão? Bora de charada, pra ganhar presentão. Não prendo sem ser prendido. Visto meu traje de morto para buscar quem está vivo. Credo, quem sou eu? Não prendo sem ser prendido. Visto meu traje de morto para buscar quem está vivo. Charadinha brava essa. Valendo, aliás, hoje a sugestão foi da Aura Antunes. A charadinha de hoje, a gente também recebe sugestões. Obrigado, Aura Antunes, quem mandou a sua charadinha. Bora responder? 9198-409-6019. Já estamos no aguardo da sua charada, da sua piada, do seu bom dia. Olha a hora, 6:02, horário de Brasília. Bom dia, é Coração Sertanejo da Nativa.

dia, hora 6:08. O Banco Central atualizou os dados e informou que ainda existem nas instituições financeiras quase 6 bilhões em recursos esquecidos pelos clientes. Valores a receber.bcb.gov.br. Dá uma checada. Vai que...

0: Ela tira muito mais moda sertaneja. Zezé de Camargo e Luciano cantando hoje. Eu topo o que vier. A hora? A hora. 6:11, horário de Brasília. Não perca sua hora, é coração sertanejo. 6:11, dona Guga, olha a hora, meu bem.
1: Essa não é uma música de Chitãozinho e Chororó.
0: Verdade. Loira Gelada é o nome desta canção. Anote, já tem 5 aí. 5 músicas diferentes que você ouviu no coração sertanejo pra concorrer a uma cabine no navio de Chitãozinho e Chororó.
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0: Se tiver 5, já manda no zap 9198-406-9646 dizendo: eu quero ir com a Nativa no navio de Chitãozinho e Chororó. Você por águas, navegando por águas gostosas, ao som de Chitãozinho e de

0: 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Visto meu traje de morto pra buscar quem está vivo. Quem sou eu, Eduardo?
1: Bom dia, Jones. A resposta da charadinha de hoje é o fantasma.

0: Traz pra mim que eu vou te levar. Vai não. Leva não. Leva não. Severina!
1: Jones, quando não é você, é ouvinte? Essa tá muito difícil. Sei não. Deixa pra próxima.
0: Sugestão da Aura Antunes, a charada de hoje. Hoje charada de ouvinte é melhor ainda. A culpa não é nada minha. A gente se isenta de não me xinguem. Hoje eu não tenho a... Leni!
2: É o motorista da funerária.
0: Que é isso? Para, para com isso. Epa!
3: Matou o seu desejo, louca de paixão, dormiu no meu abraço, depois partiu.
0: Volta aí!
4: Seria o pinguim?
0: Que pinguim, ó. Agora o que lê? Não, senhor. É afogado no peito, agora apaixonada. Traz uma loira gelada que a mim. Nairon!
5: A chaleirinha do dia é o bombeiro.
0: Matou o seu desejo. Não! Não!

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5: 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Começa.
4: Vamos lá, Eliette. Tá bom, vamos lá. Segunda-feira foi bolo. Terça-feira foi pudim.
2: E quarta-feira?
4: Brownie.
2: E ontem, quinta?
4: Torta de maçã.
2: Ganhou, Gabriel.
5: Ganhou?
2: Ganhou, Gabriel.
3: Semana.
4: Obrigada, Nativa, por esse presentão. Amei, amei, amei. A Nativa é tudo e muito mais.
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2: Nativa, bom dia, 6h22, tudo bem na sua manhã? Hoje tudo certo aqui com os trens metropolitanos de São Paulo, trem metrô Via Mobilidade, 44, 45, 68 quilômetros de lentidão em São Paulo neste momento, de acordo com a CT68, distribuído entre norte, sul e leste, são os principais pontos de lentidão logo cedo desta manhã, de rodízio, placas finais 5, 6, das 7 às 10, das 5 da tarde às 8 da noite.
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2: 6h26. Vambora, dando sequência à brincadeira, dona Guga.
9: A gente ama dar risada logo cedo.
2: Verdade.
9: Quem chega junto na piada é o amigo Wilson.
2: Fale, Wilson.
19: Qual a roupa preferida do macaco?
2: A roupa preferida? Sei lá, rapaz.
19: O macacão.
2: Nossa. Você não falou sério. Não, você não contou esta piada. Você não perdeu seu tempo pra contar essa piada, Wilson.

16h32, futebol. Hoje tem jogo de ida da semifinal da Libertadores da América. Fluminense e Palmeiras se enfrentam no Maracanã. O jogo é a partir das 21h30 da noite, horário de Brasília.

0: Alegria de Rio Negro e Solimões. A gente se entrega, dona Guga.
1: Não tem como não se entregar a essa paixão chamada nativa.
0: Verdade, isso aqui não é uma rádio, isso aqui é uma religião. Nunca vi tamanha paixão dos seus ouvintes por uma emissora. Nativa é demais, né? 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Uma mochila bonitona na charadinha, ó.

0: 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Quem sou eu?
1: Bom dia, Jones. Eu acho que a resposta da charadinha de hoje é o caixão.
0: Que isso? É pra lá, ó. Agora, oxe. Ô, Liana.
1: É assombração, seu Jones.
0: Oxe.
2: Chega perto, ela vou.
0: Valdinar.
3: É a rede de pescar.

0: José.
1: É o Gavião.
0: Não, Zé. Tem nada a ver. Ana Cristina.
2: É o casamento.
0: O casamento. O casamento. Fala, Cleide.
3: É a rede de pesca.
0: Ó. Oh.

0: 6019. Estão dando risada. Não prendo sem ser prendido, visto meu traje de morto. Pra buscar quem tá vivo, quem sou eu?
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11 minutos para 7. Nós temos neste momento 18 graus, a máxima é de 25, é dia de sol, algumas nuvens no céu e chove rápido durante o dia e a noite. 25, a máxima prevista para esta quarta. Para amanhã, máxima de 23, chove o dia todo. Para sexta, máxima de 25, tem sol, mas também tem chuva. Nativa. climatempo.com.br

0: acertar.
1: Ah, é?
0: Escute a Maria.
1: Maria.
2: Jones, você sabe por que tem um peixe na nota de 100 reais?
1: Faça a menor ideia, Maria.
2: Porque dinheiro que é bom, nada.
1: Dinheiro que é bom, nada.

0: cara, tive muito mais. As Patroas, Marília Mendonça, Maiara e Maraísa cantando na sua manhã aqui no Coração Sertanejo. Vanderlei, bom dia, Vanderlei.
1: Bom dia, Jones. Bom dia pra você que tá aqui na Nativa. Que seja um dia abençoado pra todos nós.
0: Será, né?
1: Cabeça erguida, né?
0: Sempre.
1: Primeira coisa.
0: Disposição, energia, bora pra luta.
1: Bora, bora. Você começar o dia borocochô, já reclamando, já chutando o cachorro.
0: Não atrai ninguém.
1: Já querendo brigar no trânsito.
0: Ninguém gosta.
1: Cuidado, você não sabe quem vai lá e o que a pessoa tem no, debaixo do banco.
0: Então, pois é, né? Pra que isso? Pra que essa loucura, né?
1: Ontem eu tava conversando com sabe aquele papo de boteco?
0: Sim.
1: E aí era um médico que ele atende casais que querem ter filhos, querem ter dificuldade pra engravidar.
0: Uhum.
1: E aí ele tava conversando lá, as pessoas procuram como é que é o tratamento que ele indica e tal. E ele falou que já teve casos, ele falou, não foi um só não, teve alguns que a pessoa, a mulher, ela desconfia que não consegue engravidar porque o marido não é 100%.
0: Não comparece.
1: Ah, não é 100%, doutora, a coisa é... E aí ele tava explicando pra pessoa que não tinha nada a ver, mas que era importante, né? Então, assim, não tem, às vezes o homem ele tem 3, 4, uma renca de filhos, mas é igual galo. Ele não demora ali 3 minutos.
0: Entendi.
1: Então não é essa a questão. A questão é que pro homem estar ali no nível comparado ao tempo da mulher, o tempo da mulher é diferente do nosso.
0: Uhum.
1: A mulher demora de 13 a 20 minutos. Se você tá terminando antes desse tempo, você já tá com saldo negativo.
0: Saldo negativo.
1: Como que a gente resolve? Eu sei que você já ouviu falar do azulzinho, vermelhinho, aqueles comprimidinhos de farmácia. E aí a pessoa fala, não, eu tomo é porque eu faço academia. Não, meu amigo, também. Mas é porque você tá inseguro na hora H.
0: Verdade.
1: Não precisa. Então, o Upformen, ele foi manipulado, é uma fórmula para ajudar os homens a melhorar a performance.
0: Uhum.
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0: 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Milionários é rico. Sonho de um caminhoneiro, Dona Guca, acabou.
1: Já chegamos aos finalmente.
0: Chegamos aos finalmente. A mochila personalizada é o presentão que hoje veio na charadinha. Não prendo sem ser prendido. Visto meu traje de morto pra buscar quem está vivo. Quem sou eu?
2: A resposta da charadinha é o anzol. Beijos, Nativa.
0: O anzol. Regina Pereira Garcia. Não é a rede de pesca, mas é o anzol. Tudo bem, querido? Regina, ganhou! A mochila personalizada com a cara da Nativa, que beleza! Venha buscar, menina, quantos prêmios! E tem mais, tem moletom!
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0: Brincadeira que já vai pra internet agora é o seguinte, ainda estamos no clima do Dia das Crianças. Você vai vender na barraquinha da Nativa a boneca professorinha. Dá lição de moral e ensina a gente sem noção. A bonequinha fala, mas ela dá lição de moral e ensina o pessoal sem noção, sabe como é que é? 9198-409-6019. Já pode começar a vender nossa bonequinha. Moletom da Nativa te espera, coleção nova. Daqui a pouquinho vamos pra internet, depois a gente segue, tá bom? Vem comigo, 9198-409-6019.

0: Bom dia! Preste atenção no ritmo das coisas.
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0: Nada no universo fica estagnado. As nuvens correm, as estações viram e o tempo, sem pedir licença, transforma tudo. O que hoje parece um beco sem saída, amanhã é só uma página virada. Alimentar a esperança é como abrir as janelas da casa de manhã cedo. É deixar o ar renovado entrar e levar embora o que já não serve mais. O futuro não é uma repetição do passado. Ele é um espaço em branco, inteirinho seu, pronto para ser preenchido com histórias mais bonitas, risadas mais altas e dias incrivelmente mais leves. Sinta o vento mudar. O melhor está logo ali, adiante.

0: que é tudo e muito mais. Uma excelente quarta-feira.
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1: Você vai vender hoje, você é o nosso vendedor, tá? A barraquinha tá aqui bonitinha da Nativa. Você vende aquela boneca professorinha. Ela fala, dá lição de moral e ensina a gente sem noção.
4: Olha a bonequinha professora. Aquela que ensina o sem noção. Pra pai de alecrim dourado, tá de graça.
2: Yeah. 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
1: Nativa. Pai de alecrim dourado, tá de graça. 9198-409-6019, tá valendo.
5: Parece...

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1: Ativa, bom dia, 7:18. Mais de 30 municípios do Amazonas estão em emergência por causa dos incêndios florestais e da fumaça em Manaus. Fumaça compromete a qualidade do ar e muda a rotina dos moradores.

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0: 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Fica bom. 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

0: feira continua você vendendo o presentão. Hoje você tá vendendo aquela boneca lá. Fala todo de desaforo.
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0: Oi, Nativa. Eu ainda não tô acreditando que ganhei essa linda fry com forno. Quando recebi a ligação de vocês, meu coração quase saiu pela boca.
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2: Alô.
3: Alô, Eliette, tudo bem?
2: Tô aqui.
3: Toma, menina, você quer ganhar air fry ou não quer, Eliette?
2: Quero!
3: Ah, então tá bom, aí sim. Aê! Eliette, anotou os preparos da semana pra ganhar essa Super Air Fryer?
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3: Então, ó, fala pro Fernando Teles o que foi na segunda, na terça, na quarta e na quinta. Começa.
4: Vamos lá, Eliette!
2: Tá bom, vamos lá. Vai segunda-feira lá. Foi bolo! Terça-feira foi pudim!
4: E quarta-feira?
2: Brownie!
4: E ontem, quinta?
2: Torta de maçã!
4: Ganhou, Gabriel!
3: Ganhou?
4: Ganhou, Gabriel!
1: Semana.
0: Obrigada, Nativa, por esse presentão. Amei, amei, amei. A Nativa é tudo e muito mais.
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8: Fale comigo, Robson, bom dia.
9: Bom dia, Jones Mendes. Trânsito na Nativa na manhã da quarta-feira. Destaque inicial é da Marginal Pinheiros, lenta para Interlagos, do Cebolão até Alexandre Mackenzie e da Ponte do Jaguaré até a Ponte da Cidade Universitária. Para Castelo Branco, nesse trecho, caminho bom. 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

0: coisa, não tem noção da vida. E outra, não tem mensalidade, você pega, você leva.
1: Opa, não tem mesada. 9198-409-6019. 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Você tá vendendo a bonequinha professorinha hoje.
2: Bom dia, Nativa. Hoje a gente tá vendendo a nossa bonequinha. Ela ensina a criançada e também os adultos sem noção a ter educação. Vamos lá, gente.
1: Eu quero umas três, entende?
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1: Chega aí, 9198-409-60.
5: Aqui, aqui é o João

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3: Ativa, bom dia, 14 para as 8. Previsão de hoje é sol, algumas nuvens, previsão também de chuva rápida durante o dia e a noite. Pode vir uns pinguins aí. 25 é a máxima de hoje, 25 graus de máxima. Gostosinho. Amanhã, máxima de 23, chove. Sexta, 25, sol, mas também chove. E assim ficaremos até o final de semana nesta média.
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0: A Nativa é muito mais música sertaneja. Jean Giovanni, Bruno e Marrone, me faz te odiar pra ver. Ô Manolo, bom dia, Manolo.
1: Bom dia, Jones. 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

0: Ela ativa muito mais música sertaneja, Leonardo, hoje.
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0: Tem mais gente aqui vendendo a nossa boneca professorinha que dá lição de moral e ensina a gente sem noção.
3: Aqui vai a solução, essa boneca pra pessoa que não tem noção.
4: Aqueles parentes.
3: Intrometido, que gosta de tudo, meter a mão. Então dê essa boneca, boneca sem noção. Vamos, minha gente, compre de montão.
0: Aproveite a promoção.
5: Bom dia a todos. Venha ver essa gracinha, a boneca professorinha, que vai te dar uma lição de moral pra você e pra sua tia e pra aquela vizinha que cuida da sua vida.
0: Pra mim também, todo mundo, hein?
6: Atenção, minha gente. Oh. Segura essa novidade. Boneca professorinha. A única boneca que não precisa de pilha e muito menos de paciência. Ela dá lição de moral, ensina educação, corrige falta de respeito e ainda passa atividade essa pra gente sem noção.
0: Lascou-se.
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0: Será essa atividade extra? Saindo o moletom Nativa pro Cláudio Pastre Flaminho. Tudo bem, seu Cláudio? O senhor ganhou o moletom, passou por aqui vendendo bonequinha, ganhou! Presentão, hein? Lembrança legal, hein? Esfriou? Moletom da Nativa. Cláudio Pastre Flaminho, você é um vencedor! Obrigado e tudo de bom!

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15: Trânsito, Robson.
16: Jones, marginal Tietê para Castelo Branco, ruim da ponte Domingos Frantilho Neto até o terminal Tietê e lá da ponte das Bandeiras até o Limão, onde o caminhão derrubou a carga. Já foi levantado esse caminhão dali. E da Anguera até o Cebolão também tem lentidão.
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1: Combinações de hoje valendo 100zão. Direita 33, esquerda 95, direita 10. Repito, direita 33, esquerda 95, direita 10. 100zão, a gente tirou o cofre ontem, vamos começar tudo de novo, coloquei minha moeda e bora ganhar. Cofre@nativa.com.br, mande seu e-mail.

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0: Estamos indo para Osasco, Carapicuíba. Osasco, Carapicuíba, você tá aí?
2: Sim!
0: Camiseta Nativa e o vale presente de R$150 para as compras do Açaí. 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Mais de 15 milhões em prêmios, participe. Então você vai mandar no zap, você Carapicuíba, você Osasco, seu endereço, sua localização, casa, trabalho, de passagem, 9198-409-6019. 9198-409-6019, Osasco, Carapicuíba.

0: Na TV é muito mais a paixão de Ed Brito e Samuel, toda mulher. Ó, deixa eu dar bom dia pra todo mundo que tá por aqui. Deixa eu dar bom dia pra Stephanie. Oi, Stephanie!
1: Bom dia, Johnny! Eu estou aqui me arrumando pra daqui a pouco eu descer lá no posto levar a minha filha. E claro, escutando a Nativa. Isso é muito Nativa!
0: Você tá bem com a filha, né, Stephanie? Beijo pra sua filha, obrigado, querida. Osasco, Carapicuíba, cadê o povo? Aonde? Manda no zap seu endereço, vamos levar de presente, sabe o quê? O Vale Presente em compras de R$150 no Açaí Atacadista. Osasco, Carapicuíba. Vai a camiseta também, por favor. Seu endereço, meu bem. Bora! 9198-409-6019. Tamo aguardando.
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0: Calma aí, já vamos ligar no cofre, se ganhar dinheiro, opa! E muito
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0: mais!
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0: Nativa, muito mais a música da semana. Paula Fernandes e também Simone Mendes cantando pra gente Circo.
1: Vamos ganhar R$500 com a música da semana. 500, eu disse. Bora, participa aí. Manda agora no zap de promoção da Nativa. Nome da música, quem canta, canta um pedacinho. E pronto.
0: 91984069646.
1: Salva aí esse número pra você participar de todas as promoções da Nativa.
0: Falando em todas as promoções, tem churrascão on fire.
1: Eu não tô sabendo escolher.
0: E você escolhe camarim ou camarote?
1: Camarim ou camarote? Um abração do Fernando Sorocaba ou lá no camarote na Vida Boa?
0: É, vai no Instagram, arroba Nativa, que você escolhe, tá? A festa vai ser na Estância. Então é churrasco
1: on
0: fire.
1: É demais. Eles servem lá a galinhada que o Fernandinho faz.
0: Para, meu.
1: É uma delícia. Só carne de primeira.
0: Instagram, @nativa e participe. Tchau, um beijo, hein?
1: Beijo, Jones. Até amanhã.

0: Esse é o que é maravilhosa com a Nativa. Dinheiro é o problema aí, meu bem. Acordou preocupado com a conta pra pagar, quer dinheiro pra passar no mercado. Enfim, dinheiro, quando você ganha, é sempre um bom presente, né? 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

0: dia!
1: Bom dia, Gi!
0: Tudo bem, querida?
1: Tudo! E você?
0: Tudo maravilhoso também. Tô feliz aqui, já é quarta-feira e tô com quinhentão aqui pra te dar. Bora pegar esse dinheiro, mulher?
1: Não
0: vem com ai. Ai. Fala.
1: Oh, eu queria pegar esse dinheiro, Gi. Ai, mas não anotei.
0: Ah, Lu, o que aconteceu? Eu tava enrolada no quê aí, hein?
1: Enrolada no almoço da criança, vai pra escola.
0: Ai, que delícia. O que vai ter hoje aí de bom, hein?
1: Já foi, viu? Arroz, feijão, um purezinho de batata e um bifinho.
0: Oh, meu Deus, comida de mãe vale tudo nessa vida!
1: Muito bom, muito gostoso.
0: Criança foi bem alimentada, missão cumprida, né, Luciana?
1: Cumprida.
0: E eu tenho certeza que essa comida ficou deliciosa, porque você tava ouvindo aqui a seguidinha. Então, quando a gente vai fazendo, feliz, colocando aquele amor que só mãe tem pra preparar a comida, tudo fica lindo, né?
1: Sim.
0: Amiga, não deu os R$500, mas eu vou te dar a camiseta da Nativa.
1: Ai, que legal!
0: Pega essa criança aí, 5 dias úteis, e vem dar uma volta no Central Plaza Shopping, retira sua camiseta e te convido pra participar outro dia, tá bom?
1: Pode deixar, para isso. Todos os dias eu participo da Nativa.
0: Ganhar dinheiro é maravilhoso, né, meu amor?
1: Com certeza, e ouvir Nativa melhor ainda.
0: Oba! Lu, obrigada pelo carinho, um beijo, uma linda quarta-feira pra você, tá?
1: Obrigada, Gi, pra você também.
0: Obrigada, meu amor, um beijo. Ah, tava cuidando do almoço da criança, pode deixar, né? Tem horário, manda pra escola. Que pena! Então vamos acumular, a gente coloca mais 100zão aqui. Tá bom também, amanhã tem R$600. É 600 que você tá precisando pra resolver o seu problema no mês de outubro? Então participa, anota tudo, se inscreve, vem pegar o dinheiro.

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Acredite sempre na força que a superação tem em nossa vida. Que apesar de tantos conflitos, desafios do dia a dia, estamos sempre em busca de felicidade, de viver a vida em paz, em harmonia, buscando a realização dos nossos sonhos. Ter esperança e confiança em nós faz os dias melhores, pode acreditar. Mas ter fé em Deus acima de todas as outras coisas nos faz dignos de muitas vitórias. Deixa o impossível ser só uma opinião dos outros. Confie em você. Tente, mude se for preciso. Siga sempre feliz no seu dia com as suas escolhas. Mais um dia. Eu amo estar aqui. Amizade, alegria. Sou eu.

lindos. Quero conectar esses corações lindos, apaixonados. Diego mandou o recado pra você, Fernanda. Amor, só passando pra te lembrar que você é a primeira coisa que eu penso ao acordar e a melhor parte dos meus dias. Te amo muito, viu? Carolina mandou pro Marcelo. Meu lindo, que a gente nunca se perca nesse caminho. Que a gente nunca perca essa leveza única que só nós dois temos. Sou imensamente feliz e grata por ter você na minha vida. O André mandou pra Pietra. Te ver sorrir faz qualquer

no Aconteceu Comigo da Nativa, 11h40, horário de Brasília. Que história, hein, Guilherme? Compartilhou tudo com a gente. Vida transformada. História que fala muito sobre acreditar em si. Sabe aquela história que a gente sempre fala aqui? Tudo depende da pessoa, de querer mudar, de querer transformar. A superação na nossa vida que a gente tem todos os dias. Tem isso, mas tem muita emoção, viu? Te espero pra gente conversar sobre tudo que ele contou. Canal do YouTube, pra quem quer acompanhar, já se inscreve lá. É o Rede Nativa Oficial. Agora tem recado do Gustavo pra Jade. Até hoje eu me pergunto como eu tive a sorte de encontrar alguém tão fascinante quanto você. Sua beleza é puro amor. Cada olhar, o gesto seu, faz o meu coração disparar e se apaixonar ainda mais. Como é maravilhoso te amar. Como é maravilhoso ter você na minha vida, meu amor.

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1: Hoje vamos conhecer a história do Guilherme. Enquanto você vai ouvindo a história, vai pensando: o que pode acontecer quando o controle escapa das nossas próprias mãos? Pessoal que acompanha pelo YouTube Rede Nativa Oficial também vai ver as fotos de tudo que o Guilherme contou pra gente. Vamos ouvir a história na voz do Gabriel Rosa.
2: Oi, Nativa. Eu sou o Guilherme e tenho 38 anos. Sou o segundo filho de uma família extremamente religiosa e conservadora.
3: Ai, meu Deus do céu, esse menino não dorme nunca. Oh, meu filho, o que eu faço com você?
2: Os traços da minha hiperatividade já começavam a aparecer desde os meus primeiros dias de vida. Quando completei 1 ano, minha mãe enfrentava problemas com sono desregulado e dificuldades em seguir sua carreira profissional, pois eu simplesmente não dormia. Fui levado a pediatras, tentaram calmantes e nada fazia efeito. Conforme fui crescendo, continuei dando trabalho. Pulava a janela do quarto para brincar escondido com os vizinhos, manipulava os professores na escola para sair mais cedo, enfim, eu não parava. Ainda na infância, eu tenho flashes de memória de quando estava com as minhas primas enquanto elas brincavam de fazer as unhas. E sabem o que mais me encantava? O cheiro da acetona. Tanto que comecei a roubar frascos para cheirar e até beber. Roubava cigarros do meu avô. Adorava ir ao posto de gasolina com meu pai só para sentir o cheiro do etanol. E não posso negar, aquela química me encantava. Por outro lado, sempre pratiquei esportes e cheguei a ser federado pela Federação Paulista de Futebol. Ou seja, a minha energia era toda canalizada no esporte. Eu fui uma criança privilegiada, sem traumas ou situações que pudessem influenciar negativamente meu comportamento, mas se tinha uma característica que era muito forte em mim, era curiosidade, e a palavra não me instigava a fazer justamente o que era proibido. A busca por aprovação era evidente nos meus comportamentos. Eu queria ser aceito em todos os lugares. Acho que só tinha um lugar onde eu não me sentia bem: a igreja.
3: Olha, Guilherme, vê se você não esquece de rezar antes de dormir, hein? Senão, você pode ter pesadelo.
4: Guilherme, se você não for pro culto, você vai pro inferno.
2: A minha família se dividia entre católicos e evangélicos, e com tantas ameaças, acho que cresci com medo de Deus. Tanto que cheguei a pensar: Deus me odeia. Sem fé, cresci buscando a aprovação de pessoas e grupos que eu queria pertencer. Os garotos mais descolados da escola, os meninos mais espertos do bairro, as meninas mais bonitas com quem eu queria namorar. E para me aproximar deles, comecei a fazer o que eles faziam: fumar e beber. Acompanhei o consumo de álcool dentro da minha família desde a infância e na televisão. Propagandas mostravam, né, o quanto isso era bonito. Então, por que não experimentar? E aos 14 anos eu já me sentia adulto o suficiente para fazer parte daquela turma descolada. Eu bebi, eu fumei, eu dancei, eu pulei, eu me diverti. E o melhor de tudo, eu fui aceito. E foi assim também que eu descobri que a porta de entrada para as drogas era o álcool. Mas essa porta não se abriu na primeira dose. Ela se abriu

0: Eu queria me superar. Queria ser o mais louco da turma. E eu fui atrás disso. Eu comecei com drogas consideradas mais leves, aquelas de boa. E quando eu cheguei com essas novas substâncias, não apenas fui aceito, como também passei a ser respeitado. 2 meses depois, eu comecei a consumir drogas mais pesadas.
1: Filho, olha, aproveita seu aniversário, mas ó, faz o seguinte, não demora, tá? Senão eu fico preocupada.
2: Ah, mãe, de boa, tá? A festa acaba cedo, relaxa. E antes da meia-noite eu tô em casa.
0: Aos 15 anos, eu comecei a frequentar festas de música eletrônica. No início eu disfarçava bem, mas muitas vezes eu nem sabia de que jeito eu chegava em casa. Eu sempre manipulava meus pais e voltava no horário permitido. Até porque rave era de dia, então eu ficava e voltava antes da meia-noite. O poder da manipulação sempre me acompanhou. Assim como a doença do vício só progredia e minhas habilidades para alimentar essa dependência também evoluíam, e eu sentia que finalmente eu tinha me encontrado. Foi então que eu tive uma certeza absoluta. Tudo o que minha mãe dizia era mentira. As drogas eram uma delícia. Não matavam e não viciavam, imagina. Pelo contrário, me transformavam em alguém que eu sempre quis ser. Minha primeira namorada era a menina mais linda da escola. Para mim, a mais linda do mundo. Só que ela odiava as drogas. E depois de 1 ano de namoro...
3: Olha, Guilherme, eu não aguento mais você assim desse jeito. Você só quer saber de festa. Eu vou terminar com você em uma coisa, eu te garanto. Você vai virar um dependente químico. Dependente químico. Dependente químico.
0: Eu fiquei triste, sim, quando perdi a minha primeira namorada. Mas, no fundo, eu gostei. Afinal, eu adorava chamar atenção por ser o mais louco da turma. Aos 17 anos... minha mãe foi transferida a trabalho para os Estados Unidos. E eu fui junto, e sabia que agora tinha uma missão. Encontrar uma galera que curtia drogas e música eletrônica. Só que quando cheguei, eu tive uma péssima notícia. A idade permitida para entrar em festas e consumir álcool era 21 anos, e não 18, como no Brasil. Comecei a faculdade, praticava esportes, e meu desespero aumentava cada mês, até que... finalmente, eu conheci um pessoal que ao menos gostava de beber. Aos 19 anos, completamente embriagado, dirigindo, eu tive a grande ideia de tirar um racha. É, essas corridas que a gente faz na rua. Mas perdi e fui pego pela polícia. Na hora, meu espírito manipulador entrou em ação. Mas eu falhei. Falhei miseravelmente. E fui preso. Foram 2 dias detido até a minha mãe me tirar de lá, pagando a fiança, e eu não vou mentir. No período em que fiquei preso, eu não senti um pingo de arrependimento. A única coisa que passava pela minha cabeça era a grande história que eu teria para contar aos meus amigos. Quando saí de lá e dei de cara com a minha mãe, eu fui abalado pelas lágrimas que rolavam pelo rosto dela.
1: Oh, meu filho, eu tive tanto medo de te perder. Não foi pra isso que eu te criei.
0: Aquelas foram as poucas palavras da minha mãe. Porque a volta pra casa foi tomada pelo silêncio ensurdecedor das lágrimas dela. Depois do choque, ao ver a decepção dos meus pais, me concentrei nos estudos e no esporte... até que 1 ano passou e finalmente encontrei o que eu tanto procurava. Era a turma da droga. Com eles, eu descobri que nos Estados Unidos, o acesso era mais fácil. E ao completar 21 anos, eu já tinha todos os contatos que eu precisava, além de poder frequentar as festas legalmente. Enquanto isso, meus pais continuavam sem desconfiar de nada. Os anos passaram e... os anos passaram e em 2011 voltei ao Brasil. Agora eu estava formado em administração. Eu falava espanhol e inglês e carregava comigo uma mala cheia de histórias para contar. Eu iniciei minha segunda faculdade agora no Brasil.

0: curso de marketing. E mesmo usando drogas, eu sempre cumpri as minhas obrigações. Eu consegui um ótimo trabalho e em 2014, com 25 para 26 anos, me formei na segunda faculdade. Naquela época, eu estava ganhando um bom salário. Mas nunca, nunca parei de me drogar. Até que em julho do mesmo ano, eu sofri um grave acidente de carro. Consequência de uma combinação fatal: álcool e volante. Mas isso ainda não me serviu de lição. Até que em 2015, eu conheci a cocaína. A droga que me mostrou quanto eu podia usar e continuar frequentando a sociedade normalmente. Chegar no trabalho, virado, virou rotina. Mas o meu lado viciado, manipulador, sempre muito aflorado, predominava para manter as metas sempre batidas. E poder usar a droga em paz, sabe? No mesmo ano, eu comecei a produzir festas de música eletrônica e me tornei um DJ também. Rapidamente, essa nova profissão se tornou uma obsessão. Em 2016, pedi demissão do ótimo trabalho que eu tinha para viver de eventos e poder usar drogas quando eu quisesse. Em menos de um ano, abri um restaurante, me casei, virei pai e cada vez mais me afundava nos vícios. Não importava se as responsabilidades cresciam, a doença progredia junto. Em 2018, minha filha nasceu e meu restaurante faliu. Os eventos já não sustentavam minhas contas, nem meu vício. E, consequentemente, eu fali junto. Foi aí que eu me tornei motorista de aplicativo para sustentar minha família. Mas como seria possível dar certo se toda a corrida eu reverti em droga? E foi em dezembro de 2018... Enquanto eu estava trabalhando em um evento como motorista, consumindo cocaína e energético, que eu tive uma overdose.
1: Socorro, socorro, alguém ajuda, pelo amor de Deus!
0: Eu fui socorrido pelos bombeiros. Fiquei 2 dias entubado, em coma. E quando eu acordei...
2: Onde é que eu tô? Onde é que eu tô? O que aconteceu? Hã? O que eu tô fazendo aqui?
0: Graças a Deus eu tive alta. Mas o susto não tinha acabado. Eu fui pra casa, mas no dia seguinte meus rins paralisaram. E eu precisei voltar ao hospital. Foram 7 dias internado naquela UTI. Manipulando todos os profissionais do hospital para que ninguém contasse à minha mãe que tinha sido uma overdose. E eu consegui. Até o médico digitar o relatório de alta. Pela primeira vez, minha mãe descobria que seu filho usava drogas. Foi um choque. Com toda a sua inocência, ela sempre achou que o problema era só o álcool.
3: Meu filho, isso tem muito tempo. Por que você fez isso? Você poderia ter morrido.
0: Mãe, eu prometo. Eu prometo que eu vou parar. Acredita em mim, mãe. Eu não quero morrer. Por 6 meses eu não usei. Por medo. Até o dia em que, embriagado, eu tive coragem de cheirar de novo. E o medo passou. Em 2019, retornei ao mercado corporativo e nada adiantou. Todo o meu salário ia para os bolsos dos donos de bares e dos traficantes. Em 2020, pedi demissão e passei em uma entrevista para trabalhar na maior fabricante de máquinas de construção do mundo. Porém, antes de ser admitido, chegou a pandemia. Fiquei desempregado, com o casamento à beira do fim, pois minha esposa já não aguentava mais o meu vício. E uma nova promessa foi feita. Eu consegui ficar limpo, trabalhando como entregador de comida durante a pandemia. No final de 2020, a empresa que havia congelado minha vaga reabriu a posição e me chamou. Eu, minha esposa e filha nos mudamos para outra cidade, onde seria a minha nova base de trabalho. Só que ao chegar, um sentimento de celebração me dominou e eu bebi. Nossa, eu lembro. Eu bebi com força.
4: Chega, Guilherme. A gente vai embora hoje.
5: Tá maluca?
4: Eu preciso desse emprego. Eu não vou embora, eu vou ficar aqui.
0: E como um típico viciado, transformei a nossa briga num bom motivo para voltar a usar. Meu casamento não durou muito. Em 2022 veio o divórcio e o gatilho para intensificar ainda mais o consumo. Relacionamentos, confiança da família, esperança, dignidade. Eu já tinha perdido tudo, tudo. O que me restava era um ótimo cargo numa multinacional. Em junho de 2023, decretei meu fundo do poço. E se o que me restava era um bom trabalho, minha saúde mental começou a impedir até mesmo isso. As crises de ansiedade evoluíram para ataques de pânico. Toda vez que eu tentava entrar na empresa, eu travava. Não conseguia mais trabalhar, não conseguia parar de usar e eu não conseguia me amar. Foi então que eu decidi tirar a minha própria vida. No dia 15 de junho de 2023, eu peguei 5 litros de cachaça, 5 gramas de cocaína pura, uma cadeira de praia e fui para o morro onde se praticava voo de parapente. Eu lembro bem, era uma quinta-feira e a maioria das pessoas estava trabalhando, ou seja, o lugar estava deserto. Eu me sentei na beira do morro e não pensava na minha vida, mas sim em como eu estava acabando com ela. Eu estava decidido. Sim, me jogaria assim que a droga acabasse. Foi quando apareceu um casal andando pela trilha. O mesmo caminho que eu havia feito até ali. E eles entenderam o que estava acontecendo.
5: E aí, cara? Vamos lá pra casa curtir essas paradas aí, meu?
1: É, a gente também curte. Bora?
0: A ideia era que eu saísse dali e esquecesse o que estava prestes a fazer. E foi naquele momento que eu comecei a acreditar em Deus. Porque a única coisa que me faria desistir do suicídio naquele instante seria justamente mais droga e gente louca pra conversar. Aquele casal me acolheu na casa deles. Ficamos 3 dias direto usando drogas e jogando conversa fora. O celular desligado e a família, os amigos e a empresa estavam desesperados, sem saber por onde eu andava. Até que eu decidi agir. Eu liguei para um grande amigo, pedi ajuda. E sem que eu soubesse, ele veio me resgatar junto com os meus pais. Acho que aquele foi o dia mais difícil da minha vida.
3: Meu filho!
2: Mãe. Mãe. Seu filho é um viciado, mãe. Essa é a verdade. Eu nunca parei de usar, mãe. Eu não quero que a senhora me veja assim. Pelo amor de Deus. Vai embora, mãe.
0: Choramos, nos abraçamos, brigamos. Tudo ao mesmo tempo. E no dia 20 de junho de 2023, eu tomei a decisão de mudar. Envergonhado por não conseguir voltar ao trabalho, por decepcionar minha mãe, e desesperado por não conseguir parar, eu decidi me internar. Comprei mais cocaína com medo de desistir e usei tudo que tinha enquanto buscava uma clínica de reabilitação. Eu sei que é confuso, mas pela primeira vez na minha vida, eu estava fazendo algo por mim, não por medo ou para agradar os outros. Até que encontrei um lugar e fui me tratar. Por coincidência ou não, o meu primeiro dia limpo também era o aniversário da minha mãe. E esse foi, sem dúvidas, o pior aniversário da vida dela, eu sei. Mas era preciso passar por essa dor de desconstrução para iniciar a jornada de transformação. O tratamento começou a entrar na minha mente e muitas vezes eu chorava. Eu me identifiquei, eu assumi, eu me entreguei. No 18º dia eu comecei a estudar e passei a ser o responsável pelas minhas reuniões. Se antes eu era palestrante no mundo corporativo, agora, falar para as pessoas sobre o tratamento da doença que me dominava havia se tornado um novo prazer. Passei o dia dos pais internado, longe da minha família, mas mentalizando que seria o último longe dela. Comemorei meu aniversário de 35 anos também internado, longe dos amigos e da família. Eu precisava aprender. E fui além. Mesmo internado, busquei informação e me inscrevi num curso de terapeuta. Márcio, você sabe que eu me inscrevi num curso, só que eu preciso de 3 dias fora para a conclusão. Será que você pode me dar esse voto de confiança?
6: Pode ir, Guilherme. Eu confio em você.
0: No curso, ninguém sabia da minha internação. Mas na apresentação final, eu fiz uma palestra sobre vícios. E no palco, revelei que estava em tratamento. No final, ainda recebi um convite para ser um novo palestrante de uma agência. Aquele foi o maior sinal de esperança e renascimento que eu poderia receber. Mesmo no meu momento de maior vulnerabilidade, eu consegui um diploma de terapeuta e uma agência para me representar como palestrante. Após 3 meses, finalizei meu tratamento e iniciei uma nova maneira de viver. Eu me afastei dos amigos que ainda bebiam e usavam drogas, sempre com respeito, sem julgamentos. E todos me respeitaram também. Foram meses difíceis, mas eu sabia que tudo aquilo passaria e que dependeria do meu esforço diário. Então busquei mais uma formação e me matriculei em uma pós-graduação em saúde mental com ênfase em dependência química. Com foco na academia, alimentação, estudos e evolução mental e espiritual, comecei a perceber os benefícios de um novo ambiente. Se eu precisava de novos amigos, novos hábitos e novas oportunidades, encontrei tudo isso na academia. Como consequência, vieram os benefícios físicos e estéticos. Recuperei minha autoestima e voltei a gostar de me cuidar. Além disso, a academia se transformou na minha maior ferramenta de reinserção profissional. Eu recebi um convite para trabalhar como corretor de imóveis. Eu comecei a fechar negócios com clientes da academia e fui convidado para ser apresentador de um podcast. E aquele lugar virou meu novo centro de convivência, progresso e prosperidade. Quanto aos relacionamentos amorosos, a vida me ensinou algo valioso, sabia? Antes de admirar alguém, eu precisava me descobrir e me admirar. Hoje eu valorizo minha própria companhia. Se eu saio com alguém, é porque admiro essa pessoa. Não é mais por carência ou pela velha busca em preencher um vazio. Chega de andar para trás. Chega de me destruir. Eu tô sóbrio há mais de 3 anos. Eu tô prosperando e sei que eu fui além da recuperação. Eu me transformei e o que ainda não consegui, entreguei nas mãos dele, nas mãos de Deus. Sou o filho que nunca foi. O pai, o irmão, o amigo, o namorado, o vizinho. Sou um profissional 100% comprometido com valores e propósito. Eu me superei. Parar de usar drogas é pouco. Essa é só a primeira etapa do processo de desconstrução para uma nova jornada de evolução e transformação. Viva a sobriedade.
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8: Aconteceu com Guilherme, o dono dessa história que você acabou de ouvir, que tem rosto. Essa mãe que sofreu tanto também tem. Vem ver aqui no canal do YouTube, Rede Nativa Oficial, e vamos conversar, vamos refletir sobre tudo que a gente ouviu nessa história de superação, de recomeço e de salvação.

0: aconteceu comigo.
1: Vamos falar sobre a história emocionante, pesada, né? Que a gente ouviu com detalhes que o Guilherme não teve vergonha de contar. Foi até o fundo do poço, gente. Extrapolou todos os limites de teste, álcool, droga. Mas sempre tinha vergonha de olhar pra mãe naquele estado que ele tava. Transformou a vida. Você ouviu essa história aí? O pessoal tá aqui no canal do YouTube vendo as fotos e a transformação, inclusive pelas fotos aqui, né, do Guilherme. Muita gente falando, não é fácil, mas quando a gente acredita e quer de verdade, a gente transforma a nossa vida. Essa história tá aqui pra comprovar isso. Oi, Dirce.
2: Que história linda, Guilherme. Muito bem, uma história de superação, de reconstruir a vida de novo. Uma história de se encontrar e a importância de você ter falado, né? A gente tem que se amar. Parabéns pela sua história, muito linda a sua história.
1: E muitas vezes a gente tem que voltar lá, né? Lá pro nosso cantinho, onde tem amor, onde tem aquela recepção calorosa. Sem dúvida alguma, o amor pela mãe fez essa virada de chave. Quero te ouvir aqui, hein? Manda seu recado.

0: 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Esqueça. Esqueça que você não vai sair desse momento ruim da vida. Esqueça que você não pode vencer o vício das drogas, da bebida, de jogos, enfim, algo que tá aí acabando com você, com teu corpo, com teus sonhos, com a sua vida, com a sua família, com o amor das pessoas que estão ao lado. Muita gente aqui no nosso YouTube Rede Nativa Oficial vendo o Guilherme, comentando que ele é bonito, e é bonito mesmo, né, gente? Desde muito jovem. Vem ver, é o Rede Nativa Oficial no YouTube, tá? Ele conseguiu dar essa virada de chave. Ele conseguiu dar orgulho pra mãe depois de ter dado tanta preocupação, tanta tristeza. Acho que uma das maiores decepções de uma mãe é ver o filho perdido nas drogas. Não é fácil, né? Como a mãe falou aqui na história, né? Na encenação da história, filho, eu não te criei pra isso. Mãe nenhuma cria pra ver o filho assim, destruído pelas drogas. E ele foi ao extremo de tudo, hein, gente? Lembra como começou essa história? Ele contando, via a geladeira cheia de cerveja, aí via as pessoas felizes tomando aquela cerveja, sempre tem uma porta de entrada. Então é muito bom pra gente parar pra refletir que o exemplo tá sempre dentro de casa. Oi, Leonilda.
1: Que história linda. É, Deus transformou a vida dele, né?
0: Sim.
1: E usou e tá usando dele agora pra mudar a vida de outras pessoas.
0: Olha.
1: Né? E ele aprendeu com isso, que a dor dele agora transforma a vida de outras pessoas. Então, esse é o mover de Deus, essa é a ação de Deus.
0: Bem observado, Leonilda. E nada por acaso nessa vida, né? Nem os momentos mais sombrios, mais tristes e mais difíceis que a gente passa. Olha como o Guilherme aí foi usado hoje para transformar as vidas. Joelma tá aqui na nossa live falando, não é fácil sair das drogas. E uma pessoa que consegue, tá de parabéns. Parabéns pela força de vontade e pela escolha do Guilherme também. Porque tudo na nossa vida é escolha.

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0: incrível, né?
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0: História do Guilherme hoje, mexendo com a emoção, a história e o coração de todo mundo que ouviu, né? Vendo ele aqui hoje pelas fotos, totalmente transformado, uma nova pessoa, ajudando quem mais precisa, através da sua própria história. Lembra que a primeira namorada deu alerta pra ele, gente? Ó, você vai virar um viciado. Mas ele queria desafiar, né? Testou todos os limites, chegou lá no fundo do poço, quase tirou a própria vida, gente. Que tristeza dessa mãe acompanhando tudo, né? Mas teve um anjo ali na hora certa, que trouxe também as pessoas certas ali naquele momento, para que o Guilherme pensasse: não, preciso sair disso. Você também consegue. Você também pode sair de um momento ruim, não tenha dúvida disso. Tô conversando com o pessoal aqui no canal do YouTube, Michele falando: eu tô passando por isso e vou um dia de cada vez. E eu aqui comentando com ela, que a gente é mais forte do que tudo, gente. Mais forte do que a dor, a ansiedade, o medo, o vício que acaba com a nossa vida. Acredita nisso, mas você tem que acreditar. O Guilherme acreditou. Acreditou e seguiu em frente. Hoje ele pode se orgulhar da vida que tem. Enquanto estava lá perdido nas drogas, se achando bom, que dominava tudo. Não, aí não. Rosana tá aqui, parabéns pela sua superação, que Deus continue abençoando você. Parabéns pela força, Márcia mandando. Silvana, que história difícil, pesada, né? Graças a Deus, né? Que ele quis ajuda, admitiu ser um viciado também, que é o primeiro de tudo. Admita o seu problema e aceite ajuda.
2: Então, a história de hoje é uma história difícil de se ouvir, né? Como uma pessoa pode se acabar através do vício? Pode achar que ela é uma super heroína. Uhum. E não fez nada, não matou, não aconteceu isso, né? E a hora que a pessoa acorda, tá no fundo do poço, né? Que bom que ele tá dando a volta por cima, que ele tá seguindo em frente, que ele tá procurando reconstruir a vida dele. Parabéns pela história e seja muito feliz daqui pra frente.
0: Oi, Vera.
3: Tem muita gente que pensa que no vício tem amigos, mas na realidade eles não têm amigos.
0: Não tem.
3: Eles têm viciados iguais a eles. E o que esse rapaz precisava era de alguém que desse um puxão de orelha nele, que fosse amigo de verdade, que empurrasse ele pra fora desse abismo. Agora, finalmente, ele conseguiu ter novos amigos, pessoas de verdade. Uhum. Mas com força e coragem, a gente consegue tudo que a gente quer. E ele foi um guerreiro. Ele conseguiu, finalmente, encontrar Deus e sair fora desse abismo, desse precipício tão horrível.

0: 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Tô aqui no YouTube batendo papo com todo mundo que ouviu essa história do Guilherme, recebendo os áudios aqui também, né, no 91984096019. Que eu vi uma história assim, de superação e de ver o quanto a pessoa se destrói sem se dar conta muitas vezes, né? É triste, muita gente conhece alguém assim, tem alguém da família, ou já perdeu alguém muito querido por conta das drogas. A Silvana, fico feliz, né, com o final dessa história. Ele conseguiu parar com os vícios e seguiu em frente. Foi salvo, né, gente? A Vilma, chorei horrores ouvindo essa história. Veio tudo na minha cabeça porque eu passei isso com meu filho e a gente rezava muito. A minha fé livrou meu filho das drogas. Parabéns, Guilherme, que Deus continue com você. A fé, e tem que valorizar a força de vontade também, né? De quem fala, eu vou sair dessa vida que tá me destruindo. Eu vou me tornar uma pessoa melhor. Eu vou dar orgulho pros meus pais, pras pessoas que eu amo. Foi o caso do Guilherme e é o caso de muita gente, né?
1: Você percebe que até na situação que você se encontrava, você sentia vergonha de ver sua mãe, de sua mãe presenciar aquilo? Isso aí significa respeito, Guilherme. Você sempre teve o respeito pela sua mãe. Então, você merece tudo o que você está passando agora. Sua recuperação, sua batalha, suas vitórias, você é merecedor. Você sempre teve Deus, porque quem respeita a mãe tem Deus. Acredite sempre em você.

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2: Débora Mendonça, boa tarde, como é que tá o caminho hoje, hein?
3: Oi, Gislaine, ótima tarde a você e a todos. Ocorrência no viaduto sobre a rodovia dos imigrantes, sentido marginal do Pinheiro. Deixa lentidão no túnel Maria Maluf. Tempo médio de percurso de 20 minutos. 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

0: retomar o controle da vida. Tem a ver com a história que o Guilherme contou pra gente hoje.
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0: 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Já sentiu alguma vez aí na vida? Perdeu o controle? E aí, o que você fez? Voltou pro centro? Olhou pras pessoas que você ama? Lembrou quem você é e da força que você tem? Foi isso que fez o Guilherme superar essa vida perdida nas drogas? Esse tempo perdido? Olhar da mãe triste, né? Quando ele admitiu ali, mãe, eu sou um viciado. Mas aceitou ajuda. Isso é muito importante também, né? Quando vem essa vitória, meu Deus do céu. Todo mundo aqui também no nosso canal do YouTube. Lembrando você, Guilherme, não esqueça do compromisso que você fez, né? Do propósito que você tem na sua vida hoje. Porque pessoas ruins, más companhias, sempre vão cruzar o nosso caminho. Quando a gente tem certeza daquilo que a gente quer, nada atrapalha. Belinha tá aqui mandando parabéns pro Guilherme. Confirmando que Deus é maravilhoso e que você continue firme aí nesse propósito, viu? A Lúcia, que bom que você está ajudando agora outras pessoas. Realmente uma transformação na vida dele.
2: O amor pela sua mãe falou muito alto, sim. Porém, eu acho que Deus estava na sua vida o tempo todo, sempre, te testando, te usando para você ter fé e mostrar para sua família que ele é o dono de tudo. Então, eu acho que estava Deus ali na sua vida o tempo inteirinho, mostrando como que é a realidade da fé. E eu acho que Deus te usou muito em tudo, nas provações, na recuperação, em tudo, no seu crescer, na sua evolução, era Deus ali, era Deus o tempo todo.
0: Que lindo, Marina, obrigada, viu?
3: Graças a Deus, né, ele conseguiu se libertar desse vício. É uma luta constante que ainda continua todos os dias, né? A vida da gente é um privilégio de Deus,
0: isso,
3: né? A vida que a gente tem, que cada um de nós tem, é divino. É vida, é tudo. Então, é muito triste ver alguém perdendo sua vida nas drogas, né? Mas graças a Deus, todo dia.

0: 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Júlia e Rafaela cantando sobre o medo. Tenha medo de perder o controle da sua vida. Tenha medo de perder as pessoas que você ama. E tenha medo dos vícios, de droga, de bebida, de jogo, pornografia. Não fica se testando, não. Como a ouvinte falou agora há pouco, gente, a vida é um presente maravilhoso e a gente tem que cuidar bem dela. O Guilherme passou por maus bocados até, né, cair a ficha e ele entender. Ou eu cuido bem da minha vida ou eu vou perdê-la. E ele se agarrou na coisa mais importante ali, né, que era a mãe. De fazer ver a mãe feliz de novo. Parabéns, Guilherme, pela sua superação. Muito obrigada pela confiança de mandar a sua história, de não esconder nada pra gente. Tocou o coração de muita gente, viu? E trazendo esperança, né, pra quem tá aí nesse abismo, perto do abismo ou já no fundo do poço. Como é que foi ouvir essa história, Guilherme?
1: Nativa FM, aqui é o Guilherme. Tô contendo aqui minha emoção. Eu queria agradecer a toda essa equipe maravilhosa. Que fantástico ver vocês narrando a minha história. E o recado vai para os jovens e principalmente também para os pais dos jovens. Vícios é uma ilusão, é uma mentira. Contada da sua mente para sua própria mente mesmo. A mente mente. E se você tem sonhos, os vícios podem até acompanhar você e realizar alguns sonhos. Mas logo você vai acordar e ver que tudo isso foi um pesadelo. Se você quer concretizar os seus objetivos, as suas metas, os seus desejos, você não pode ter nenhum vício. Se você quer se transformar num pai, num filho, num vizinho, num profissional, num irmão que dê orgulho a toda a sua família, você tem que viver com Deus no coração e viver bem. E longe de qualquer substância ou comportamento que te leve para algum buraco. Então, é o que eu falo para a juventude e para os pais. As drogas não têm rosto, não têm classe social, não têm tom de pele, não têm orientação sexual, não têm gênero. Os vícios é uma loteria. Então, o que a gente tem que aprender, tem que ter empatia no coração, tem que saber lidar, tem que buscar informação e nós estamos aqui. Muito obrigado a todos. Um grande abraço.
0: Obrigada, Guilherme. Estamos junto com você nessa jornada, né? De evolução e transformação. Cuidemos, hein?
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0: informações para você. Termina hoje o prazo para os bancos devolverem cerca de 1 bilhão e 300 milhões de reais que ficaram nas contas de apostadores após o fim das bets. Quem ainda não recebeu deve acompanhar a conta bancária usada para fazer os depósitos. Se houver problemas nessa devolução, a Caixa Econômica Federal ficará responsável por intermediar o pagamento. O desmatamento na Amazônia atingiu o menor nível da série histórica em 2025. O levantamento aponta que a área desmatada caiu mais de 20% em relação ao ano anterior, acompanhando uma redução também registrada nos demais biomas brasileiros. E a Agência Nacional de Aviação Civil registrou 57 casos de indisciplina de passageiros no primeiro mês das novas regras para punir esse tipo de comportamento em aviões e aeroportos. Entre as ocorrências estão agressões, fumo a bordo e desrespeito às orientações da tripulação. 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
1: Boa tarde para você, Gi, para todo mundo que tá ouvindo aqui a Nativa, exatamente. Muda mesmo, né? Porque muitos adolescentes já saem com os amigos, fazem pequenas viagens sem os pais e podem precisar de uma segurança financeira que um cartão de crédito proporciona, né? 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
0: Ah, meu Deus, eu pensando aqui com a cabeça dos pais. 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
1: Pois é, Gi, nessa modalidade de cartão, o limite é equivalente ao valor guardado no cofrinho do cartão. Ou seja, são os responsáveis ou o próprio jovem que depositam o valor que ele vai poder gastar, né? Evitando aí qualquer possibilidade de dívida. E os pais também acompanham tudo pelo seu próprio aplicativo, até para poder orientar e educar aí os seus filhos, né? Uma coisa muito legal, Gi, do cartão de crédito é que o futuro adulto pode aprender desde cedo como é que faz para usar o parcelamento a seu favor, fazendo uma compra parcelada sem juros e mantendo o valor cheio do cofrinho, rendendo a 102% do CDI.
0: Boa.
1: Assim ele vê o dinheiro crescer um pouco e vai aprendendo aí a administrar suas contas.
0: Que legal, gostei. E esse cartão também pode ajudar com qualquer imprevisto, Fabi?
1: Pode sim, Gi. Se, de repente, precisar pedir um carro de aplicativo, precisar comprar alguma coisa que faltou, né, pro trabalho de escola, ou até se combinar de ir ao cinema com os amigos na saída da aula, né, se tiver um saldo lá no cofrinho, tudo isso pode ser resolvido sem maiores apuros com um cartão de crédito para menores do PicPay.
0: E agora, como é que faz para pedir esse cartão? Eu gostei muito dessa ideia.
1: É, Gi, primeiro, o menor e o responsável precisam ter uma conta no PicPay,
0: tá?
1: O menor com 16 ou 17 anos pode até abrir essa conta sozinho e os pais autorizam através de um SMS. Depois, o próprio menor pode procurar pelo cartão PicPay no aplicativo e pedir o cartão.
0: Legal, simples! Dicas de educação financeira com cartão de crédito para menores aqui no É da Sua Conta. Amanhã tem mais, né, Fabi?
1: Tem sim, Gi. Beijo pra você e até amanhã.
0: Beijo, até.
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0: passagem pra fofocar da vida dos outros.
1: Bora, Titi.
0: A gente gosta também? Gosta, né, Ti? Boa tarde.
2: Boa tarde, Gi. Boa tarde pra você, boa tarde pro anjinho Gabriel, tarde. Boa tarde pra todo mundo que tá ouvindo a Nativa nessa quarta-feira. Olha, parece que entortou o pé do frango. Hã? Tem mais uma história de Vini Júnior e Virgínia Fonseca. Xê. Eu trago todos os detalhes já já. Você sabe, né? Terminou o relacionamento.
0: É.
2: Mas parece que o negócio ficou bem ruim. Eu trago tudo já já, peraí.
0: Como é que é? Entortou o pé do frango. Quero saber, viu? Fala, galera, aqui é Simone Mendes.

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0: começou, agora termina.
1: É, Gisele Martins, esses famosos, eles são modernos, viu? Porque o próprio Cauã Raymond revelou que o André Marques, o mocotó da Malhação, ficou com uma antiga namorada dele um dia depois do término do relacionamento. Aham. Essa história foi contada durante o Angélica ao Vivo, que é exibido pelo canal A Cabo GNT. Essa história aconteceu há mais de 20 anos durante uma viagem de Réveillon para Balneário Camboriú, em Santa Catarina. Tá. Na época, o Cauã Raymond tinha 17 anos e namorava uma mulher 7 anos mais velha. Aí eles estavam tranquilos, conversando, aquela coisa toda, e o próprio Cauã Raymond acabou explicando essa situação. Eles continuam amigos até hoje. Acho que passaram um pano, né, Gi?
0: Com certeza nisso aí. Mas e a história da Virgínia, do Vini Júnior?
1: Ficou, Gislaine Martins, porque um dos indícios é justamente quando os pombinhos deixam de se seguir nas redes sociais. Terminou o relacionamento do Vini Júnior com a Virgínia Fonseca, agora o que acontece? Eles deixaram de se seguir. Por mais que eles não estejam mais se seguindo, ainda tem aquele negócio de contas relacionadas um com o outro. A Virgínia ainda segue o perfil do Instituto Vini Júnior, criado pelo Real Madrid. Ela também segue a mãe do Vini Júnior, a Fernanda Cristina. Já o Vini Júnior não deixou de seguir pessoas próximas à ex-namorada, como os influenciadores digitais Lucas Guedes, o Herbert Gomes e também a Duda Freire. Bom, pelo menos uma coisa não mistura com a outra, né, Gi?
0: Pois é, né? Relacionamento é uma coisa, amizade é outra. Continua.
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3: 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Valendo R$300 hoje, hein? Lanucci, boa tarde.
4: Oi,
3: tudo bem, querida?
4: Tudo bem, você?
3: Tudo maravilhoso. Ai, bem-vinda.
4: Obrigada.
3: Vamos ganhar dinheiro?
4: Vamos.
3: Dá sorte aí pra ela, Anjinho Gabriel.
5: Lanucci, boa sorte pra você. Você tem 3 tentativas, tá bom?
4: Obrigada.
5: Então vamos lá, primeira
3: agora.
5: Vez.
3: Já sabe, Lanucci?
4: Não.
5: Não sabe. Toca de novo?
4: Sim.
5: E aí? Toca de novo ou já sabe?
3: Lanucci?
4: Não sei. Toca de novo.
3: Então vamos.
5: Oxe, última, quarta hein? Vez?
3: É a última, terceira.
5: E aí, Lanucci?
3: Vai chutar, amiga?
5: É Lanucci ou Lanucci?
4: É Lanucci.
5: Lanucci. Manda um beijo pra Lúcia, né?
4: Isso, é minha irmã.
5: É, sua irmã. Manda um beijo pra ela.
3: Sabe ou não sabe, amiga?
5: 5!
3: 4!
5: 3!
3: 2!
4: Henrique e Juliano.
5: Henrique e Juliano. Ué. Errou!

0: porque uma hora vão acertar. Essa aqui tá difícil, mas uma hora vai dar certo.
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0: R$400 pra amanhã, hein?
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0: Beijo, anjinho. Beijo, gente.

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14: Nativa, boa tarde pra você, agora 12h11 em São Paulo, tá na hora daquele pedágio, pedágio esperto, né? Pedágio da Nativa, hoje na rua Dona Elisa de Moraes, Leme 625, no Alto de Pinheiros, na Zona Oeste de São Paulo. Ok, que tem hoje? Par de ingressos pro Cê Tá Doido Festival, com Panda, Ícaro e Gilmar, Humberto e Ronaldo, é nesse sabadão, no distrito Anhembi. Todo mundo que passa no pedágio da Nativa ganha o bolinho Kim também, um sabor especial pra cada momento. Você vai ganhar o bombom bonambom. Tudo que é bom se fala bonambom. E concorre também aqui na programação da Nativa, aquele almoço jantar do restaurante Vila Prime. 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Então, rua Dona Elisa de Moraes. É Alto de Pinheiros, tá? Turma aí do Alto de Pinheiros. Pessoal perto aí da Lapa, próximo da Lapa. Todo mundo correndo agora pro pedágio. Rua Dona Elisa de Moraes. Dona Elisa de Moraes, Leme 625, Alto de Pinheiros. Na Zona Oeste é o endereço do nosso pedágio. É tudo muito mais Nativa nessa quarta-feira.
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14: Fala, meus anjos, tudo certinho? Tudo belezinha? Eu sou Gabriel Rosa, seu anjinho Gabriel. Tá na hora da nossa hora a mais. Você sabe, né? É uma hora só de música pra gente cantar, pra gente ganhar presentão também.
16: 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E aí, vai encarar? Responde ou paga? Responde ou paga?
14: Nativa. Hoje no Responde ou Paga tem os ingressos pro show do Edson Hudson. Edson Hudson, 30 anos, dia 24 de outubro. É sabadão, é no Vibra São Paulo. É um dia antes da eleição, né? Segundo turno. Dois ingressos pro show do Edson Hudson, dia 24 de outubro, no Vibra São Paulo. Pra concorrer a esses ingressos, pra curtir o Edson Hudson, tem que fazer inscrição 9198-4 409-6019.
17: Geninho e Mariana Fagundes.

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A Nativa é tudo e muito mais. É Diego Vitor Hugo Tubarões, é a nossa hora mais e continua o pedágio especial dessa quarta-feira na rua Dona Elisa de Moraes Leme, 625, no Alto de Pinheiros, na Zona Oeste. Tem ingressos pra você curtir o Cê Tá Doido Festival. O que que tem nesse festival de bom? Tem o Panda, tem o Ícaro Gilmar, tem o Humberto e Ronaldo, tudo isso sabadão agora no Distrito Anhembi. Chega no dia agora, na nossa equipe da Nativa, com o carro da Nativa, veio o carro da Nativa ali nesse endereço que eu te falei. Dona Elisa de Moraes Leme, 625, Alto de Pinheiros, na Zona Oeste. Vai lá, peça seus ingressos, né? Parte de ingresso pro Cê Tá Doido Festival. Vai retirar também o Bolinho Kim e também o Bombom Bonobon. Aí deixa a placa do carro ou da moto, nome completo, telefone, pra concorrer já já no Turma da Nativa, almoço ou jantar do restaurante Vila Prime. Ok? Combinado então? Cê Tá Doido Festival, é sabadão agora e você vai pegar seus ingressos agora, mais 10 minutinhos, tá? Rua Dona Elisa de Moraes Leme, 625, no Alto de Pinheiros, na Zona Oeste de São Paulo, endereço do nosso pedágio. Ah, deixa eu te avisar, vai ter visita na sua casa. Pessoal de Guarulhos curtindo a Nativa? Quem quer receber a Nativa em Guarulhos aí? Desse jeito.

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1: A Nativa é tudo e muito mais amor, é muito mais paixão. João Bosco e Vinícius, Química.
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1: Daqui a pouquinho tem os ingressos pro show do Edson Hudson, 30 anos, dia 24 de outubro, sabadão, no Vibra São Paulo, 9198-409-6019. É o Responde ou Paga, daqui a pouquinho. Agora 2h31, vamos falar do Up For Man? Vanderlei já tá aqui. Vanderlei, já quero aproveitar. Boa tarde pra você.
2: Boa tarde, boa tarde.
1: Quero saber que... que é isso? 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

Nada que me perdoa, tá bom? Mas é todos os bairros aqui da região de Guarulhos. Então nossa equipe tá circulando por esses bairros. Você mora ou trabalha aqui próximo? Bosque Maia, Vila Lanzara, o Jardim Zaira, o Jardim Barbosa, Vila Miriam. Boa tarde pra turminha de Guarulhos, do Jardim Maia. Vamos, gente! Quem quer receber a visita da Nativa vai ganhar hoje a camiseta exclusiva, isso é muito Nativa. 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Tudo isso de presente? É, mas tem que falar aqui pra gente. Se você quer receber a visita da Nativa, mas tem que ser de Guarulhos, tá? Guarulhos, preferência aqui, pessoal do Jardim Maia, Vila Mi...

0: A Nativa é tudo muito mais amor, é muito mais paixão. Essa é boa, né? Fernando Sorocaba, queria férias em Salvador, 13 pras 3.
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0: 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Acho que eu vou. Leonardo, boa tarde pra você.
2: Boa tarde, Anjo Gabriel.
0: Você tá bem, Léo?
2: Tudo bem, graças a Deus.
0: Tá,
2: e você?
0: Tudo jóia, graças a Deus também, com saúde. Isso é que interessa, né, Leonardo?
2: É isso aí, parece que nós corre atrás.
0: Exato. Ô, Leonardo, você tá em Itaquera agora?
2: Tô, agora eu tô em Itaquera, mas eu moro na Casa Verde.
0: Ah, você tá fazendo corrida, né?
2: Isso, pelo aplicativo, tô na luta aí, né?
0: Tem que estar na luta pra fechar o ano bem, não é, Leonardo?
2: Se Deus quiser.
0: Muito bem. Abração pra todos os motoristas de aplicativo, turminha do táxi aí, sempre ligadinha aqui na nossa Nativa, os passageiros também. Oi pra vocês, viu? Bom trajeto aí. Ô, Leonardo, eu tenho de presente aqui pra você os ingressos pra curtir o showzão do Edson Hudson. Showzão do Edson, 30 anos. Eu fiquei sabendo que a sua esposa é fã dos meninos, né?
2: Sim, Claudete, ela tá fazendo aniversário agora, dia 10 agora, eu quero ganhar pra presentear ela, a Edson Hudson, ela é super fã.
0: A Claudete, ela fez aniversário dia 10?
2: Fez aniversário agora dia 10.
0: Ah, então vai presentear a esposa, vai pro showzão da Edson Hudson, 30 anos, 24 de outubro, sábado, no Vibra São Paulo. Vamos ganhar, Leonardo?
2: Vamos.
0: Então vamos lá. Ele há de querer, já tem a pergunta aqui do Leonardo, então vamos lá. Léo, qual vitamina é produzida pelo corpo com a ajuda da luz solar? Vou repetir. Qual vitamina é produzida pelo corpo com a ajuda da luz solar? Responde ou paga?
2: É melhor eu pagar, porque eu tenho dúvida.
0: Vai pagar?
2: Vou pagar.
0: Então eu vou dar a resposta aqui, é a vitamina D.
2: Tá.
0: Você ia falar D?
2: Eu ia falar D, mas você fica na dúvida, né?
0: Ah, então vamos pagar, né?
2: Vamos pagar, é melhor.
0: Pra garantir esses ingressos, seguinte, Leonardo, imagina que a gente tá na praia, você vai fingir que tá brigando comigo pra eu passar o protetor solar. Vai, tamo na praia ali, tamo entre os amigos, com a família,
2: anjinho,
0: e tal.
2: Anjinho, passa o protetor solar, você vai ficar todo queimado, anjinho.
0: Não, mas eu tô aqui pra pegar um bronze mesmo, rapaz. Deixa sem protetor mesmo.
2: Não, passa o protetor, pelo amor de Deus. Senão depois você vai ter que ir pro hospital com insolação.
0: Meu Deus do céu, então vou passar. Boa, Leonardo Gomes.
2: Valeu.
0: Os ingressos pro Edson Hudson. Vai levar a esposa. Você tem filhos ou não, Leonardo?
2: Tenho a Natália, 4 aninhos, né? Mas não pode entrar, né?
0: Não pode entrar, mas manda um beijo pra ela aqui, pra Natália,
2: tá,
0: né?
2: Bom. Ah, inclusive, manda um beijo pra Dai, que a minha filha Natália é muito fã da Dai.
0: Ah, então ótimo. Vamos mandar agora, a Dai já tá chegando aqui e vai receber o beijo agora, tá bom?
2: Tá bom, obrigado, gente.
0: Valeu, Leonardo!
2: Valeu.
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0: 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Essa é Yasmin Santos, pronta pra atrair. Pra finalizar a hora mais dessa quarta-feira.
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0: A Khan Energy, empresa que fornece geradores e climatização para eventos, está contratando para diversas oportunidades também. São vagas para assistente de planejamento, comercial e financeiro, auxiliar de recebimento também, serralheiro e técnico e auxiliar de manutenção de geradores. Além do salário, a empresa Khan Energy, a empresa oferece vários benefícios, como vale refeição, alimentação e transporte, convênio médico e odontológico, entre outros. Os interessados podem enviar o currículo para o zap, que é o 95981-4206. Anota aí, 95981-4206.

0: 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Quando recebi a ligação de vocês, meu coração quase saiu pela boca.
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2: Alô.
3: Alô, Eliette, tudo bem?
2: Tô aqui.
3: Vamos, menina. Você quer ganhar air fry ou não quer, Eliette?
2: Quero!
3: Ah, então tá bom, aí sim. Eliette, anotou os preparos da semana pra ganhar essa Super Air Fryer?
2: Anotei sim.
3: Então, ó, fala pro Fernando Teles o que foi na segunda, na terça, na quarta e na quinta. Começa.
4: Vamos lá, Eliette.
2: Tá bom, vamos lá. Vai segunda-feira lá. Foi bolo. Terça-feira foi pudim.
4: E quarta-feira?
2: Brownie.
4: E ontem, quinta?
2: Torta de maçã.
4: Ganhou, Gabriel.
3: Ganhou?
4: Ganhou, Gabriel!
1: Semana.
0: Obrigada, Nativa, por esse presentão. Amei, amei, amei. 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

Vamos coladinho nesse meio de semana, né? Vem! 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

0: programa recomendado para maiores de 12 anos.
1: Isso aí, Daizinho. Quero motivação nesse programa.
2: Oi, seus lindos. Cheguei. Tadinha.
1: Tudo bem com você, Daizinha?
2: Eu tô maravilhosamente bem. E você,
3: meu
2: amor? Eu
3: tô ótimo. E você chega com um perfume. Quem chega perto de você sente aquele cheiro cítrico.
2: Ai, eu gosto assim. Aquela coisa gostosa.
3: Eu acho que você deveria ter a sua linha de perfume. Que todo homem que chega perto da Dai se apaixona.
2: Ai, é assim, né? E outra, quem me conhece não me esquece. Eu já te falei.
1: Muito bem. Thiago Rocha, boa tarde.
4: Boa tarde, Anjo. Boa tarde pra você. Boa tarde pra Dai, pra todo mundo que tá ouvindo Turma da Nativa. Olha, Anjo.
3: Oi.
4: O César Tralho, apresentador do Jornal Nacional, chamou a enteada dele, a Rafa Justus, de bicho preguiça. É, porque ele contou que a Rafa fica 2 horas se arrastando pela casa. Uma hora ela fica no sofá, depois levanta, vai pra outro sofá, depois fala, nossa... Tô muito cansada.
3: Verdade.
4: Vai pro quarto e fica umas 3 horas lá. A própria Rafa Justus acabou se defendendo e falou, ó, eu só fico assim depois da festa. E o César Tralha acabou rebatendo e falou, mas você vai pra festa toda noite. Isso é tipo a grande família, né? Mas eu quero aproveitar e perguntar pra vocês e pra você que tá ouvindo Turma da Nativa. Se você fosse comparar alguém da sua família com um bicho, qual bicho seria esse e por quê? Conta aí.
3: Da família não, mas do trabalho. Daizinha.
2: Ah, eu? Por quê?
3: O quê? Um bicho.
2: Qual é?
3: A Dai seria uma anta pra mim.
2: Ah, que anta! Anta você, palhaço.
3: Seria uma anta, viu? Você tem que explicar 10 vezes a mesma coisa.
2: Ah,
3: não presta
2: olha,
3: atenção.
2: Então somos, né? Porque mais atrapalhado do que você não existe.
3: 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Se você fosse comparar alguém da sua família, Dai, com um bicho, qual seria esse bicho e por quê?
2: Ai, meu primo Daniel. Com um burro.
3: Por quê?
2: Ai, Anjo Gabriel, pensa num bicho burro. Toda vez que ele arruma um emprego bom, sabe? Com benefícios maravilhosos, salário maravilhoso.
3: Mentira.
2: E ele sempre dá mancada. Aí o que acontece? Ah. Ele é mandado embora.
3: Poxa vida.
2: É muito burro, não é?
3: Não, não fica em lugar nenhum.
2: Não fica.
3: Pula de galho em galho.
2: Não para em serviço. E o pior é que ele arruma um melhor que o outro. O bicho ainda tem sorte.
3: Se você fosse comparar alguém da sua família, ou do seu trabalho, pessoal da sua vizinhança com um bicho, que bicho seria esse? Por quê? Comenta com a gente no WhatsApp.
2: 9198409.

0: e Simone Mendes. Circo.
1: Notícia. Tá explicado. Notícia. Suas conversas temporárias que depois de 24 horas apagam.

0: nativa é tudo e muito mais amor. É o Jorge Mateus, o que é que tem? Muito bem, o que é que tem? Temos aqui a camiseta da Nativa. A camiseta, isso é muito Nativa, aproveitar o dia bom da vida, brindar um novo encontro ou explorar o mundo e viajar sem limites. Tem o vale presente, R$150 para compras no Açaí também. Se você fosse comparar alguém da sua família com um bicho, qual seria esse bicho e por quê? Qual o WhatsApp?
1: 91984096019.
2: Se eu fosse comparar uma pessoa da minha família com um bicho, eu compararia o meu marido com uma lesma. Lesma, tartaruga, bicho preguiça. Ô, milerdo, gente.
0: A gente tudo tinha um barulho aqui.
2: É na velocidade da lentidão.
0: Aí, ó, a gente tinha um
1: homem
0: barulho.
1: Homem devagar quase parando, ninguém merece.
0: É, não é? Tem um som aqui da tartaruga, não tinha? Tinha um som da tartaruga aqui com a gente? O som da tartaruga, deixa eu ver se você tá aqui.
1: Você... É isso, tartaruga safada. Anjo, menino, é proibido essas horas.
3: Olha, eu compararia a minha mãe com uma leoa, que se mexer com os filhos dela, ela vira uma leoa.
0: Isso, o som da leoa, dai.
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0: De onde tá vindo esse eco? Não sou eu, não.
1: Ela é muito famosa. E é humorista.
2: Eu tô rindo de nervoso.
1: 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Dadai,
0: temos piada de bichos?
2: Ah, temos, né, Anjo?
0: Então uma piada de bichos, já que estamos falando de bichos hoje.
2: Qual é o bicho mais honesto de todos?
0: O bicho mais honesto de todos? A zebra, o cachorro, o bicho... Qual o bicho mais honesto de todos?
2: A cobra.
0: Por quê?
2: Porque ela não passa a perna em ninguém.
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0: Não dá mais.
1: A Nativa é tudo e muito mais. Vitor e Léo, amigo apaixonado no Turma da Nativa. Se você fosse comparar alguém aí da sua família, algum amigo, alguém da sua redondeza, da sua vizinhança, né, Dai, com bicho, qual seria e por quê?
2: Conta.
1: O pessoal tá pegando pesado, às vezes. Não dá pra colocar no ar essas coisas que vocês estão falando, não.
2: Se fosse comparar alguém como um bicho, eu ia comparar meu esposo. Como uma tartaruga, ele é muito devagar.
1: Santa tartaruga. É devagarinho.
3: A minha filha Gabriele seria um bicho preguiça, porque pense num adolescente preguiçoso.
1: Bicho preguiça. E você, Pri?
4: Se eu fosse comparar alguém da minha família com um bicho, seria minha irmã, um papagaio, porque ela fala o dia inteiro da vida dos outros e enche meu saco quando eu chego do serviço.
2: Gente!
1: Papagaio, vovó Isaurinha tem o papagaio. Cadê o Murilo?
2: Ai, eu não te contei.
1: O quê?
2: Não te contei, anjo.
1: O que, que aconteceu?
2: Roubaram o Murilo.
1: Mentira!
2: Levaram embora o papagaio da voz Aurinha.
1: Meu Deus!
2: Ela tá tão triste.
1: Quando isso?
2: Ah, semana retrasada, anjo.
1: Como que roubaram? Entraram no quintal dela?
2: É, porque ela tem uma área que fica assim, virada pra rua. Murilo, normalmente ele saía de dentro da gaiola dele e ficava ali, ó, na sacadinha, de boa. Só que aí um dia, minha avó estava tomando café na cozinha e falou que viu, ouviu o papagaio, tipo, fazendo... Aí ela falou assim, eita, que esse Murilo é bagunceiro, porque falou que ele é assim mesmo.
1: Uhum.
2: Só que aí passou um tempo, o rapaz chamou ela e falou, Dona Isaura. Ela falou, oi. Ele falou assim, acabaram de levar seu papagaio.
1: Gente!
2: Ela falou, não, meu papagaio tá na gaiola. Quando ela foi ver, cadê Murilo? Levaram, falaram que o cara subiu... Pegou o papagaio e colocou ele dentro do carro e foi embora. Você acredita que o papagaio foi gritando?
1: Ai, gente, que maldade.
2: Que história triste. Muita maldade. Levaram o Murilo da voz Aurinha.
1: Ó, você que tá ouvindo a Nativa aí, se você viu um papagaio aí novo aí na sua vizinhança, ele atende por Murilo, tá?
2: É.
1: Se ele responder, sou eu, você trata de pegar ele e devolver pra dar.
2: Por favor, porque a voz Aurinha tá muito chateada, muito triste.
1: Gente.
2: Isso não se faz.
1: Deixa eu ficar pegando o animalzinho dos outros.
2: Bando de larápio.
1: Quando ele falou... Apesar que um gato tinha pegado ele.
2: Não, foi um sem vergonha, safado.
1: Ai, gente, sacanagem, isso não se faz.
2: Larápio.
1: Falta de respeito.

0: quer receber a visita da Nativa. Vamos visitar a casa dela, da Marina.
1: Oi, Nativa, boa tarde. Eu sou a Marina de Guarulhos e eu participei da promoção na visita no meu comércio. E eu ganhei um vale-presente e uma camiseta super linda. E eu tô muito feliz. Um vale-presente do açaí de R$150 pra me gastar como
0: que
1: eu
0: legal.
1: Quiser. Arrasou.
0: Muito bem, ganhou e ganhou a camiseta da Nativa lindona. Parabéns pra você, viu, Marina? Marina de Guarulhos, ó, um beijo de anjo pra você. Amanhã tem mais visita aí na sua casa, no seu trabalho. Tem mais pedágio aqui da nossa Nativa. E agora saindo presente a camiseta exclusiva da Nativa também. 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Participe, Daizinha!
2: Luciane Lourenço, final do telefone 6201.
0: Luciane Lourenço, parabéns. Venha buscar o endereço.
2: Avenida Doutor Francisco de Mesquita, número 1000, Central Plaza Shopping.
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0: A cidade de São Paulo registrou um aumento de 14% nos furtos de fios elétricos de janeiro a setembro desse ano, em comparação com o mesmo período do ano passado. Só no último mês foram quase 600 ocorrências registradas na capital paulista, de acordo com a Enel. Tá chovendo aí? Aqui tá chovendo. A Defesa Civil enviou um alerta para chuvas fortes, raios e ventos na zona norte, centro e leste da capital. Há risco de alagamentos. Atenção, hein? Futebol, São Paulo e Corinthians se enfrentarão na Vila Belmiro, em Santos, no dia 4 de novembro, pela 34ª rodada do Campeonato Brasileiro. O clássico será disputado fora do Morumbi, já que o estádio receberá shows que já estavam aí programados. Quem vai ganhar, hein? Que o Corinthians tá difícil, hein, gente? Tá difícil. Já, já elas vêm cantar pra você.
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1: Débora, boa tarde, o caminho.
2: Anjinho, estado de atenção para alagamentos em toda a cidade com alerta severo da Defesa Civil. Quem puder evitar de transitar no momento, vai fazer bom negócio e pare estacionar, evite lugares sujeitos a alagamentos. 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
1: O senhor não tem medo de ir pro inferno, não?
0: Que isso, doida?
2: Toma!
0: Olha a chuva, hein, gente? Atenção. Chuva onde? Chuva na Zona Oeste, no centro de São Paulo.
2: É, na Leste não tá chovendo ainda, meu filho falou.
0: Zona Norte, na Leste tá, falou que tá. Tá chegando então na Leste, então. Você que tá na Zona Leste, já chegou? Manda um áudio aqui pra gente.
2: É, porque senão eu já vou perguntar pro meu filho em que mundo que ele tá.
0: Se tá, já chegou a chuva. Fecha a janela, hein, pelo amor de Deus. Ó, se fosse pra comparar alguém da sua família com um bicho, qual seria esse bicho nessa hora? Tem a camiseta exclusiva da Nativa. Tem também aqui, ó, os ingressos pra você curtir o Circo Abracadabra. É o circo musical com Dedé Santana comemorando 90 anos e Diego Hipólito também. 17 de outubro, sábado agora, tá? Às 7h30 da noite na Arena Sabesp, no estacionamento do Moca Plaza Shopping, Dai.
2: Maravilhoso, né? Abracadabra.
0: Abracadabra, pé de cabra.
3: Se comparar alguém com o bicho, alguém da minha família, seria o meu filho, o Felipe. Ele tem 22 anos, mas era uma preguiça. Nossa, o nome dele é Bicho Preguiça. Até pra pôr uma comida no prato, ele fala que tá com preguiça. Vai almoçar, Felipe? Ah, eu tô com uma preguiça.
0: E aí?
2: Você vê que só tem bicho preguiça nesse programa, né?
4: Minha cunhada seria a Celeste, do Castelo Rá-Tim-Bum. Aquela cobrinha fofa, linda, fofoqueira. Seria minha cunhada.
0: E fala assim, né?
2: É verdade.
0: Ela fala assim, eu não tô acreditando, Nino. Sério?
2: Bicha fofoqueira, né?
0: Fala, né, gente? Mas é... Por que toda cobra é fofoqueira?
2: Acontece, né? Tá aí porque tantas pessoas têm esse apelido.
5: Mas eu fico assustado com esse povo. Só tem fofoqueiro nessa turma.
0: Como faz o cachorro? Como faz o gato? E como faz a cobra?
2: Amiga.

Copa. Existe uma teoria que se chama 90-10, onde uma pessoa tem 90% daquilo que você procura em alguém, só que você foca naqueles 10% que falta. Aí você sai pra rua, se aventura e realmente você encontra aqueles 10%, mas não se deu conta que perdeu os 90%.

0: Bebê, tudo e muito mais. Alô, Santana, Rick Martin, estranho. Aqui no Turma da Nativa, cadê a sua trilha? Que eu voltei aqui.
1: Cadê?
0: Das... Não tem mais, né? É essa? Deixa eu ver. Deixa eu ver se é essa. Não é, daí sumiu.
1: Poxa.
0: Não tinha as trilhas dos peixes?
1: Deixa eu ver. Minha trilha é uma trilha sexy.
0: É, cadê ela? Tiraram. Sumiu aqui.
1: Eu, hein?
0: Dai, não podemos esquecer da nossa audiência, nunca,
1: por
0: jamais.
1: Por quê? Porque a nossa audiência tá como?
0: Tá lá em cima, minha filha!
1: Então, muitos... beijos aqui pra Denise, o Cauã, a Priscila, o Marco Aurélio ouvindo a gente, o Bruno, a Tatiane, a Andresa, o Carlos, o Pierre. E eu quero mandar um peixe todo especial pra nossa ouvinte mirim. É a Nath, a Natália, filha do Leonardo, motorista de aplicativo. Nath, sua linda, ó.
0: Peixinho. Foi? Levantou a mão?
1: É.
0: O que, que é?
1: A nossa produção fez uma cara que eu pensei, errou?
2: Ô, Dai, ó. Um beijo, Dai.
1: Um beijo, seu lindo.
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0: Olha a chuva, Débora, olha a chuva.
13: Trânsito matinal do Pinheiros ruim no sentido Castelo Branco por 12 quilômetros da Ponte Morumbi à estação Ceasa da CPTM. Pista local com vantagem, mas melhor seguir pela Faria Lima. 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

0: beleza?
1: A Nativa é tudo e muito mais. De volta aqui com o Turma da Nativa. O que você vai contar hoje, Dai?
2: Anjinho, você acredita que o jumento descobriu que era um gênio musical? Decidiu fazer uma orquestra e os bichos se reuniram no fundo do quintal. Aí veio o bicho da fazenda, bicho da floresta. Começaram a ensaiar, todo mundo quis tocar. E nunca teve confusão igual essa, anjo. Uma vaca no trombone, galo no saxofone e a galinha foi cantar no microfone. A galinha cantava assim. A galinha explodiu e foi assim que surgiu a galinha cantora mais famosa do Brasil.
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0: 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É o Cleiton Romário, chuva de bênçãos. Do Turma da Nativa, daqui a pouquinho tem a camiseta, isso é muito nativo. O que mais temos daí?
1: Nós temos também 4 ingressos para o Circo Abracadabra, o circo musical com Dedé Santana comemorando 90 anos e Diego Hipólito. Vai ser sabadão, 7:30 da noite, na Arena Sabesp, no estacionamento do Moca Plaza Shopping.
0: São os presentes dessa hora. Se você fosse comparar alguém da sua família com um bicho, qual seria e por quê?
2: Comparar minha família com um bicho, eu compararia o meu esposo. Se alguém mexer com ele, ele vira um leão.
3: Olha, da minha família, que se compara a um bicho, é meu genro, é um porco. Pensa no sujeito porco, misericórdia.
4: Se for pra comparar alguém da minha família com algum animal, eu comparo a minha filha Júlia com um golfinho. Pensa numa menina esperta.
5: Se fosse comparar meu esposo, né, com um animalzinho, eu igualo ele, né, com uma iguana. Por quê? Porque tem aquela papadinha assim, né, gordinha, aquela barriguinha saliente, né, aquele buchinho ali, pancinha de comida de cerveja. Então é a minha iguaninha, eu falo pra ele.
6: O senhor não tem medo de ir pro inferno, não?
0: Falando mal do marido aqui, meu.
1: Não, mas ela falou de uma forma carinhosa.
0: Ah, tá, entendi.
7: Aí o caba vai e ainda tem uns que tá dando risada. Quer dizer, não tem condição um negócio desse, não.
0: Entendi, moço. Mas o que tem a ver?
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1: Adoro.
0: É o Nando Moreno, Rio Negro e Solimões, Chapeludo. Pra finalizar o Turma da Nativa, obrigado a todo mundo que mandou mensagem aqui no WhatsApp. O pessoal quer seguir a Daizinha no Instagram. Qual é o Instagram, Daizinha?
1: Arroba Dai40, D-A-Y-40, escrito. E quem quer seguir o Anjinho Gabriel?
0: Vai lá, o gabrielrosa.oficial. Pronto, o Gabriel Rosa Oficial se encontra facinho, tá? Se encontra a gente, bate papo, manda figurinha.
1: Isso, pede peixes pra amanhã.
0: Exatamente, tudo isso e muito mais. Saindo então a camiseta da Nativa, coleção 2026. Aproveitar o dia bom da vida, brindar um novo encontro ou explorar o mundo e viajar sem limites. Tem os ingressos também, viu, Dai?
1: Tem 4 ingressos para o Circo Abracadabra, o circo musical com Dedé Santana comemorando 90 anos e Diego Hipólito. E quem vai é Adriana Andrade de Oliveira, final do telefone 5592.
0: Adriana Andrade de Oliveira, parabéns!
1: Parabéns, maravilhosa!
0: Ganhou! Ô, Adriana, a camiseta pode vir buscar e o nome vai na lista, bonitinho, tá bom? E a nossa equipe entra em contato, passando todas as informações aqui pra você. Certo, Dai?
1: Certo.
0: Sempre muito bom brincar com você, Daizinha.
1: É sempre muito bom estar com você, anjinho.
0: Pra você, aquele beijo de anjo.
1: Beijo, anjinho Gabriel.
0: Beijo.
1: Beijos lindos e lindas. E até às 6 na Nativa. Entrou no grupo.
2: Tchau,
1: galera!
3: Tchau. 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
4: Durmam com Deus e até amanhã.
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0: 6 farmácias, em média, são roubadas todos os dias, no estado de São Paulo, por conta das canetas emagrecedoras, que agora são o principal alvo dos criminosos. As informações são da Secretaria de Segurança Pública. O abono salarial PIS/PASEP terá um pagamento de um lote complementar liberado amanhã. Segundo o Ministério do Trabalho e Emprego, 1 milhão de trabalhadores serão beneficiados. A consulta poderá ser feita no aplicativo da Carteira de Trabalho Digital. Os 2 suspeitos detidos por participação no furto a uma joalheria na rua Oscar Freire, nos Jardins, na Zona Oeste de São Paulo, confessaram o crime à polícia e foram liberados por não terem sido presos em flagrante. Eles foram indiciados por furto qualificado. O dono da joalheria informou que mais de 90% das joias furtadas foram recuperadas. Na sequência, tem o Macho Cruz, é o locutor que de C2. É o Super Nativa dessa quarta-feira. E ela vem cantar já.
6: Olá,
0: já.
6: Ouvinte.

na sua noite de quarta-feira tem Love Songs aqui na Nativa. 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E no Love Songs de hoje,

0: que tem Love Songs da Nativa, às 10 da noite. 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
1: Débora, e o caminho?
2: Serginho, bloqueio total por alagamento da Avenida 23 de Maio na altura do Parque Ibirapuera, isso vale para os dois sentidos. 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
4: Oba, gente, boa tarde, bom...

0: mais.
1: Superação.
2: Superação.
0: Não deixe que as dificuldades façam você desistir dos seus sonhos. Cada conquista tem seu tempo e cada passo que você dá te aproxima daquilo que deseja. Siga em frente com fé, coragem e a certeza de que ainda há muita coisa boa para acontecer.

0: beleza, coisinha linda, tudo bem, gente? Vamos nessa juntos? São 5 e ponto, depois do mundo cair em São Paulo. Bora falar um pouquinho de como tá a volta pra casa aí, tá? Você tava curtindo aqui o Turma, com a Daizinha, com o Anjinho. E agora aquela paciência, né? Voltando pra casa, trânsito travadinho aí. Vamos mandar informação? Aproveita aqui o zap da Nativa, 9198-406-9646, é o de promoção, para você participar das promoções da Nativa aqui. Agora, no nosso zap da interação, você vai mandar teu áudio, 9198-409-6019, nesse zap. Informa pra gente aí como que tá essa voltinha pra casa, 5 horas, 1 minuto agora, porque eu abro o mapa aqui de São Paulo. Tá tudo vermelho, gente. Meu Deus do céu. Você que tá na condução aí, no transporte público, quiser relatar pra gente alguma coisa, fique à vontade também, tá? Vamos dar a camiseta Nativa, coleção 2026. Todo mundo tá pedindo. Gente, o ano tá acabando, gente. Metade de outubro, praticamente, o ano tá indo. Vamos garantir essa camiseta 2026. A nossa coleção faz parte da coleção da Nativa. 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Ainda tem Super Fã que vai levar um baita presente hoje também. E tem Geninho com Daniel e Marina Fagundes.
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0: Nativa são 5 e 10 agora.
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0: Ó, São Paulo encerrou as negociações com a Mondelez, dona da marca de chocolates Bis. O acordo termina em dezembro, gente. Agora São Paulo vai buscar um novo patrocinador para dar nome ao estádio, mas ainda não tem um substituto definido. Aí vai deixar de chamar Morumbi, gente. É isso, 5 horas 10 minutos agora. Super Nativa com Simone Mendes.

0: Ela tiver tudo e muito mais carinho. Mato Grosso Matias, essa música é linda, né, gente? Enquanto o sol brilhar. Muito bem, ó, são 5h23. A volta pra casa aí. A gente veio aqui da Paulista. O tempo deu uma limpada depois da chuva. Mas que chuva caiu em São Paulo. Meu Deus do céu, aquela chuva que dá medo. Teve granizo também em algumas regiões, região central, região mais centralizada ali, barulho de pedra caindo e tudo mais. Mas é o seguinte, ó, você que estiver no trânsito, você que estiver voltando para casa, manda pra gente uma informação aí, tá? Não esquece, pode compartilhar, você motorista de aplicativo, você também, o passageiro, tá aí sentadinho, coloque o cinto, viu? Ajuda o motorista. Tá no dinâmico aí, né, motorista? Por isso que a gente... Desculpa, tá atrapalhando. Tá no dinâmico aí na volta pra casa. Muito bem. E também ficar com o celular aí muito arriscado, hein? Faça isso com segurança. Se tiver na condução, pode mandar também, hein? A gente vê as vias aqui, principalmente as marginais aqui, que cortam a cidade no vermelho. E aí é ter paciência na volta pra casa, tá? Raposo Tavares também, hein? Tá bem travadinha pra quem já vai sentido interior. Ó, deixa eu te falar que hoje é quarta-feira, estamos no meio da semana. E aqui tem um quadro, o nosso quadro Super Fã. Super Fã de hoje, levando presentão aqui da Nativa. Atenção, hoje o aspirador de pó sem fio da Britânia. Tá? Isso aqui é maravilhoso. O aspirador de pó sem fio da Britânia vai sair aqui para Natalina Nelson de Oliveira. Natalina! Feliz Natal, Natalina! Ô, Natalina! Ó, 9198-409-6019. Você vai mandar pra gente aí, escreve super fã, manda um áudio contando de quem você é fã. Vamos pro quadro de hoje aqui, ó. Vamos ouvir a Natalina. Fala, Natalina!
1: 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Meu nome é Natalina e...

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A Defesa Civil já deixou em alerta, hein? Severo para chuvas fortes ainda hoje, com raios e rajadas de vento até o período da noite, gente. Se choveu agora no finalzinho da tarde, pode ter mais chuva aí até a noite, tá? A capital tá em estado de atenção para alagamentos, por isso o motorista tem que ficar muito atento. A gente tava recebendo até uma imagem aqui do túnel Anhangabaú. Ali já é clássico. Se ali não tá, parece que... Meu Deus do céu! Muita chuva, granizo no centro, região do centro ali, então... Corredor Norte e Sul comprometido por conta de quem? Túnel Anhangabaú, paciência.

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1: Boa tarde, eu tô aqui em cima da ponte esplaiada, tudo travado em sentido ao Morumbi aqui, tudo travado.
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0: setinho.
1: Boa tarde, Márcio. Meu nome é Marli, sou motorista de aplicativo e agora estou aqui na região da Avenida Senador Teotônio Vilela. Por aqui, tudo tranquilo, trânsito fluindo muito bem.
0: Ai, que bom, meu amor.

Supernativa é tudo e muito mais. Júlia e Rafaela, medo. Supernativa, gente, fechando aqui então com as gêmeas, coisas lindas. Vamos lá, ó, hoje foi dia de super fã. Quem levou o presentão aqui, aspirador de pó sem fio da Britânia, foi a Natalina Nelson de Oliveira. Valeu, Natalina! Natalina Nelson de Oliveira. Ô, Natalina, meu amor, vai lá buscar teu aspirador de pó da Britânia na lojinha Nativa. Avenida Doutor Francisco de Mesquita, número 1000, no Central Plaza Shopping. Aí tem a camiseta Nativa também. Camiseta Nativa, coleção 2026. Essa tá maravilhosa, gente. E também o vale presente, R$150 para o açaí. Atenção, hein? Vamos dar o presentão agora. Luciana da Silva, finalzinho do fone dela, 6995. É a ganhadora aqui dessa hora, então. Ô, Luciana da Silva, parabéns, meu amor. 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Participe, tá bom? Vai lá na lojinha Nativa retirar também tua camiseta. Você vai escolher uma das três aqui, brindar um novo encontro, aproveitar o dia e o bom da vida, explorar o mundo e viajar sem limites, Lulu. Vamos nessa, gente. Tá tudo pronto aqui pra a Nativa entrou no grupo. E se tudo der certo, Daizinha e Galinha, eles já estão entrando aqui. Hoje teremos uma visita super especial. Ele tá aqui pela rádio. Vamos tentar puxar ele pro grupo. Uma pessoa aqui. Um artista que todo mundo adora.

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1: Deixa eu falar com a Débora Mendonça aqui. Débora?
2: Foi, Márcio, tarde complicadíssima com muitos alagamentos, principalmente no entorno do Ibirapuera, e não dá pra transitar pela República do Líbano, quarto centenário, tem alagamento também na 23 de maio, nos dois sentidos, o bloqueio é total entre a Sena Madureira e o túnel Ayrton Senna. 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

0: Dai 40, dai 40. Essa Oiê. Mulher ninguém aguenta.
1: É, tudo bem, Dezinha? Ninguém aguenta, é assim.
0: É isso aí. Ó, estamos aqui. A gente tem que se virar nos 30 às vezes, porque estamos numa logística diferente aqui. Hoje, inclusive, o Galinha daqui a pouco vai estar chegando. Ele tem uma pessoa não, muito legal, né?
1: Um parceiro. Eu quero entender o porquê que ele não tá aqui.
2: Ô, rei, cadê tu, hein, velho? Ô, rei.
1: Peraí.
0: Chama o rei.
1: Ô, Galinha.
0: Ô, Galinha.
3: Ô, Galinha, tá na hora de trabalhar, viu, Galinha?
0: Ô, cadê
3: Esse
0: tu?
3: Muito safado, ó, aí não vem, não.
0: Olha lá, rapaz.
3: Ele não vem, não.
1: Nossa, e faz o doido. Nem te conto com quem ele tá.
0: Será que a gente pode falar já? Pode dar um spoiler?
1: Ah, eu vou falar.
0: Ele canta aquela música, Os 10 Mandamentos do Amor.
1: Para conquistar uma mulher. Tanta. Pois é, Galinha tá lá com o Eduardo Costa, batendo papo e esquece de vir trabalhar.
0: Então vamos abrir nós aqui, ó. Bora.

0: programa recomendado para maiores de 10 anos.
1: Aê, gente, maiores de 10 anos, portanto, a partir de agora. Ó, o grupo já está aberto, tá? A partir de agora você vai comentar as notícias. Claro que são muitas notícias. A gente faz uma seleção aqui do que está realmente viralizando, bombando nessas redes. E aí, a partir de agora, a gente vai trocar ideia, vamos interagir bastante. Já pega o zap aí, grupo aberto. Porque hoje é um dia especial aqui pra Nativa. A gente tá recebendo uma figura aqui, tava devendo visita há muito tempo, né, Galinha? Tu tava ali fora, porque a gente sabe que ele é um baita do parceiro, né?
2: Se eu falar o que ele falou pra mim agora, que ele me chamou, mas deixa ele vir aqui, eu vou.
1: Ele tem uns compromissos ainda a fazer aqui dentro, né?
2: Eu vou falar até o que ele vai fazer. Ele vai gravar um nativista. Esse é um parceiraço. Do Costa é o cara pra nós.
1: Ele também vai gravar aquelas vinhetas. Oi, aqui é o Eduardo Costa.
2: Eu também tô no grupo.
3: Ele que não deu uma passada aqui, não, que ele vai vir.
1: É, saiu. Como que é? O pau te acha,
3: Eduardo Costa.
1: Muito bem, então é o seguinte, ele tá à vontade ali, tá bom, você tá tomando café, tá conhecendo as dependências da emissora. E daqui a pouco a gente coloca ele aqui no grupo pra...
2: Lógico.
1: Até porque os assuntos... Rapaz, eu acho que vai ser bem interessante.
3: Vai.
1: A gente falou dos 10 mandamentos do amor agora há pouco aqui.
3: Isso.
1: O que tu vai dizer aí, Dai?
3: Eu vou falar da Cariúcha, que revelou, gente, que só saiu com 3 homens esse ano. E disse que está muito seletiva.
1: Então, conta aquele lá do rolo, aquele da treta.
3: Não é isso, gente. Ela disse que está seletiva agora.
2: Ah, tá.
3: E eu entendo ela.
1: Que pegada,
3: também,
1: hein?
3: Estou seletiva.
2: Está seletiva.
1: A autoestima tá boa, hein?
2: Tá vendo? Os 10 mandamentos do amor para conquistar uma mulher. Tem que ser assim.
3: É.
2: Tem que ter carinho.
3: Tá aí, ó. Ele precisa dar um pulinho aqui mesmo pra ensinar os homens.
2: Pra quem, cara?
3: Não, você já é. Já é. É macaco velho que fala, né? Pois é. Agora.
1: Eu sou o quê, Dai?
3: Você é macaco velho 2.
1: Eu também sou, meu filho. Lógico que eu
3: Mas
1: sou.
3: Mas vocês não são parâmetros para os nossos ouvintes.
1: Nossa.
3: Agora o Eduardo Costa, sim, pode dar dicas. Como ser um homem de verdade.
1: E ele também é um homem de opinião. Então a nota que o Galinha vai trazer é aquela do meteoro, Galinha? Ou não?
2: Ah, eu vou falar uma coisa, sabe? Foi eleita uma presidente nova no Peru. Né? Uhum. E ela assumiu e fez algumas mudanças em algumas coisas, inclusive na educação. Principalmente na educação, dos primeiros passos da educação até o ensino médio.
1: Eita, primeira até a quinta, sexta série ali.
2: É o seguinte, homens sem cabelo comprido, mulheres sem cabelo pintado, sem maquiagem, vocês vão na escola pra estudar.
1: Tome, dá em 40. Aí, ó.
3: Agora
1: vai
3: pronto.
1: Vai ficar se maquiando pra ir pro colégio
3: até
1: agora.
3: Até parece que quer me ver feia, vai lá em casa de manhãzinha que tu consegue me ver feia.
2: Fala isso pro teu professor.
3: Eu falaria assim. Eu não vou vir sem maquiagem, não.
1: Você ia burlar as regras do país.
2: Fica em casa mesmo.
1: Regra do país.
3: Fico, porque assim eu não vou sair, não.
2: Fique em casa. Você não vai passar de ano, mas você morrer. Mas tudo bem.
1: Polêmico esse assunto,
3: sabe,
1: hein?
3: Que eu nunca repeti de ano, ó.
1: Porque sempre é maquiada. Ai, menina.
2: Mas isso eu bem. Acho um assunto legal.
1: É polêmico, hein, Galinha?
2: Existem correntes prós e contras. Vamos ver o que o povo fala.
1: Aí, muito bem. Ó, entendeu, né? Ouvinte, já vai mandando áudio com os dois pés na porta. Ô, velho, daí, ouvinte, seguinte. Imagina você viajar 2.000 quilômetros para conhecer o amor da sua vida.
2: Eu viajaria até 20.000 quilômetros pra ver uma pessoa que balançasse meu coração.
1: Aí. Aconteceu.
2: O quê?
1: Aconteceu. Um pedreiro saiu do Maranhão. Foi até Minas Gerais.
2: Ah, mas isso... Eu cantaria assim pra ele. É o amor.
1: Mas não.
2: Como não?
1: Era Iá. Era Iá, meu Deus do céu.
3: Se lascou.
1: O pior que olhando a foto dele, porque agora viralizou esse homem, esse pedreiro.
3: Ô, coitado.
1: Eu tô cheio de dó, meu Deus do céu. Por isso que a gente fala, cuidado.
3: Ô, gente.
2: Então eu vou dizer uma coisa.
1: Rapaz.
2: Pode?
3: O que é?
1: Diga.
2: é, já... É, ele ia namorar, né?
1: Ah!
3: Nossa! Ó, liga o telefone dele, aqui? Porque se fosse que com você, ele ia tacar a pasta.
1: Pega o patinete aqui. Vamos lá, gente. Ó, as notícias já estão por aqui. Ó, a gente vai tentar dar uma fisgadinha no Eduardo Costa daqui a pouco.
2: Fisgadinha não, ele vai vir aqui. Ele
3: opa,
2: vai,
3: então, eu gosto então, tá assim, Eduzinho. Só vem.
1: Eita, será que ele pagou uma janta?
3: Nossa, pra mas mim? Aí você já quer também um jantar?
2: Ele não vai pagar porque ele tá com problema técnico. Mas...
1: Ei, então tá bom. Ah. Ó, vamos lá. 9198-409-6019.
2: E hoje não teve como.

0: 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Marília Mendonça, infiel. Ó, são 6h14. A Nativa entrou no grupo. E quando ele entra
1: Marília
0: no grupo...
1: Marília Mendonça pode cantar infiel, mas esse é fiel.
0: Esse aí, esse aqui, ó, pai, ele já tá aqui, ó. Ó, compromisso diário. Ô, Vander, você tá bem, Vander?
2: Bem.
0: Graças a Deus, né?
2: Boa noite.
0: É, infiel. Por que que o infiel nessas horas aparece, hein?
2: Aparece dos dois lados, né?
0: É.
2: Dos dois lados. Agora...
0: Algum motivo tem.
2: É, algum motivo. Só que é o seguinte, tem muitos casos em que quando você vai perguntar, você vai pesquisar, tá tendo uma incompatibilidade na hora H, na cama. Quatro paredes, né?
0: Uhum.
2: Aquela pessoa que é mais ou menos. Uhum. E o mais ou menos não resolve. Ou você é, ou então...
0: Ou é ou não é, né?
2: Ou então, né? Deixa o caminho livre. Não precisa sofrer calado, porque o homem tem esse negócio. Uhum. Ele não se abre, ele não busca ajuda. Por isso que é importante a gente falar sobre uma fórmula chamada Up for Men. É aquela fórmula que vai ajudar. Porque essa fórmula foi criada por especialistas na saúde sexual masculina.
0: Uhum.
2: Gente que sabe o problema que a gente passa, o que a gente gostaria de melhorar. Ter mais energia, mais disposição e naquele momento você poder durar mais. Você gostaria de durar mais?
0: E
2: demorar
0: que,
2: mais?
0: E sabe que o homem vai ter a sua fase, né, Vander? Que uma determinada idade... A testosterona dele já vai estar ali, vai estar faltando a testosterona, né? Então...
2: Sem contar, né? Que quando a pessoa tem a ver com a idade. Agora, uhum. Sem contar que tem muita gente tomando logo de manhã essas latinhas de energético. Ixi. Como se fosse água. Nossa. Né? Tem gente que toma 5-6 por dia, que eu conheço.
1: Um amigo meu tomava realmente 5-6 por dia. Tomava, deu pra ver o tempo, verdade. Do verbo?
0: Ele tomava.
1: Porque agora ele não toma mais, só se regar o tubo.
2: É muito comum. Mesmo. Outra coisa, aqueles comprimidinhos. Ah, é pro meu primo, pro meu pai, pro um parente meu, né? E aí, gente, na casa dos 30, ou até menos que isso, já usando esses comprimidinhos, isso a longo prazo vai dar um efeito devastador. Então, o Up for Men, ele não tem efeito colateral, melhora a sua libido, o seu desejo e a sua capacidade. Nada de ficar igual o bonecão do posto, não.
0: Ô, aquela mulher que chegou na expectativa, achando que no feriado não. Feriado vai ter tempo.
1: Nada.
0: E aí, tá hoje aqui frustrada, mas meu Deus do céu.
1: Você sabe que eu penso nisso aí? Que não é. A pessoa tem que ter ânimo, não é só nessa hora.
0: Não é só nessa
1: hora. É a hora que a mulher fala assim: vamos passear, vamos pra uma academia, vamos visitar alguém.
3: É isso.
1: Porque não é só na hora do vamos ver.
0: Boa.
1: É
2: na vida
1: mulher,
2: social.
1: A mulher
2: também,
1: quer,
2: né?
1: Uma companheira, um companheiro pra poder sair, curtir e fazer uma academia, ir num shopping.
0: A vida social boa. É
1: porque daí tudo vai resultar
3: Opa! Aí, sim, aí no fim o namoro vai dar bom.
2: Quando você pega a pessoa no trabalho, aquela pessoa ranzinza, aquela pessoa estressada, aquela pessoa mal-humorada.
1: Ah, não tá tendo não.
0: Tá tendo não.
2: O que a pessoa fala?
1: É, isso aí não tá tendo não.
2: Não tá, né? Não tá bebendo água.
0: Tá não. 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
0: mais.
3: Valeu,
0: Vander!

0: Voz Amado Batista, Gustavo Lima, Alucinação maravilhosa essa canção, hein? Murilo Rufi canta já já aqui no grupo.
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6: Macho, rodízio de veículos suspenso na tarde dessa quarta-feira, então sinais de placa 5 e 6 estão liberados e estão mantidas as restrições para a circulação dos veículos pesados, ou seja, o rodízio de caminhões, também as zonas de máxima restrição à circulação de caminhões fretados. 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

0: 6h28, hora de Brasília. Olha nós aqui, ó. Entrou no grupo. O homem tá aí ainda, né?
1: Tá um tijolinho aí.
0: O homem tá aí,
1: lógico,
0: né?
1: Lógico,
0: rapaz. Não, hein, homem? Vai embora
1: lógico
0: não.
1: Lógico que não. Eu quero ver se você deixa o pi pronto. Vai ser um monte de pi aqui.
0: Meu Deus, não tem filtro. Ah, que zero. Legal, né? E já vi ele com a viola na mão ali.
1: É.
0: Eduardo Costa, gente. É isso aí. Em breve, um baita nativíssimo. Ó, os assuntos aqui já repercutindo no WhatsApp da Nativa. 9198-409-6019. Proibição de estudantes no Peru. Homens, tiver cabelo aquele cabelinho curto, meio menudo
1: cabelo
0: ali.
1: Cabelo curto, nada de caracolzinho, cabelo comprido. Você tá na escola, é pra estudar.
0: Ô, véio, mas anos 80, os homens tinham cabelo...
2: Não, aí não precisa.
1: Os 2026, não vai do Peru, não vai ter, não.
0: Jackson 5, rapaz, era o cabelinho.
1: Não ia estudar no Peru, não.
0: Não vai estudar, não.
3: Acho que essa presidente, ela está certa, ela não está errada, não. Provavelmente houve uma pesquisa das escolas, que as crianças não estavam estudando, estavam indo para paquerar, para fazer baderna. Então ela decidiu restringir, proibir. Provavelmente isso vai ser por pouco tempo, não vai ser por muito tempo, não. A hora que ela vê que está tudo certo, ela começa a ver a probabilidade de dar uma relaxado. Por enquanto, ela está certa.
1: Eu faço uma pergunta. Até hoje, nos por exemplo, no colégio adventista onde eu estudei, não tem nada disso, não.
0: Ah, ali é tudo...
1: Tudo nos trinques.
0: É na régua.
1: Escola militar, não tem nada disso, não. Escola de padre, também não tem nada isso. Disso, não.
0: Ah, estudou onde? Escola de freira. Pergunta pra quem estudou escola de freira,
2: você
0: hein,
2: viu?
0: Rapaz.
2: Estudou na escola adventista. E hoje, um desviado.
1: Des o quê?
2: Desviado.
0: Puxa o histórico lá. Esse aqui estudou. Ó, esse aí não dá pra considerar, gente. Olha.
1: Eu fui. Hoje, por coincidência, eu fui na reunião da Maluzinha, que mais uma vez foi premiada na prova paulista com a melhor nota da sexta série.
2: Que linda.
1: E... eu acho gozado, aí tem, eles fazem toda uma apresentação. Aí aluno tal ganhou o prêmio por maior frequência. O aluno veio na festa. Aluno tal ganhou bom comportamento. Não foi.
0: Aluno atrasado.
1: Aluno da quinta série que ganhou como prova paulista. Não foi.
2: Nossa.
1: Agora, é a culpa do aluno?
2: Não.
1: Aluno tem 10, 8, 7, 12.
2: Pais.
1: De quem é a culpa?
2: Dos pais.
1: Que não levaram o menino. Meu, pra criança, isso é um prêmio. Eu acordei hoje 6h15 da manhã pra tá lá.
2: É, aí pensa assim, é bobeira isso aí. Não, então fica em casa.
1: Aí
2: não é bobeira.
1: Fui conversar com a diretora, que nós conversamos sobre ela, da escola Armando Araújo, que eu acho que ela tem um posicionamento forte, e quanto atraso de aluno, essas coisas todas. Eu não consigo entender, o cara ganhou o prêmio e não vai. O diretora, conversa com essa presidente do Peru aí.
0: Isso aí, pega no pé dos seus pais aí, meu.
1: Que eu acho que é bem legal. Bem legal que essa professora, que essa
0: a
1: presidente Maluzinha, do Peru tá
0: a
1: fazendo.
0: A Maluzinha só precisa aprender a não contar o final dos filmes.
1: Quem
0: quando
1: manda
0: ela
1: você perguntar, você pergunta, ela conta.
0: Uma vez o Galinha trouxe ela aqui, gente. Ela conta...
4: Não, filho, o homem morre no final, não é uma Luzinha, não é pra conta.
0: A dica do...
2: A bichinha é muito inteligente, mas é muito inteligente.
0: É aquela
2: ó,
0: ali, rapaz.
2: Pega até aqui, ó, galinha, mais esperta que o galinha.
1: Eu contei pra vocês, né, o dia que eu tava dormindo, assim, ela dormindo do meu lado, de repente bonitinho. Eu comecei a sentir um carinho, assim, não, vai que bonitinho.
0: Tá vendo? A admiração pelo vovô.
1: Aí eu acordei e falei assim, poxa, mas você tá fazendo carinho no vovô? Ela falou, não, tá querendo pegar tua digital pra abrir o celular. Mas tá me chamando de tio Paulo, pô?
0: Ó, tem mais um aqui, Andréia, mesmo assunto.
5: Não, eu acho que deve ter, porque eu acho que a escola é pra estudar, não é pra estar com celular, não é aula de modelo, nada. Na minha opinião, tá certíssimo.
0: Ontem eu li uma matéria que no Reino Unido, estudantes se unindo lá pra quê? Porque tem conteúdo pros adultos aí, conteúdo adulto, que estão fazendo filmes.
1: Eu vi isso aí.
0: Com um uniforme de
1: já
0: escola.
1: Já há muito tempo. Aliás, quem fez a primeira restrição, vocês foram as enfermeiras, né? Porque a gente
0: lembrou. Te pediu. Vocês estão ficando loucos?
1: Faz um fetiche de enfermeira. Ela vem com aquela roupa de UTI e fala: tá aqui, ó.
0: Tá aqui o fetiche.
1: Isso aqui é enfermeira. É a mesma coisa. Pra que isso aí você
0: uniforme está de escola,
1: está incentivando o adulto a partir pra cima de uma criança. Isso
0: aí. Ao olhar, ele já vai lembrar. Ó, encontro com namorada, hein, gente? 2.000 quilômetros.
2: É muita.
0: Tadinho, né? Tem que ser muito bananão.
2: Nossa, tá numa carência eu também esse aí, né?
1: Viu? Tem que dar mais de um ano na secura, não tem?
2: Opa! Muito mais, porque esse aí tá carente.
1: Se aparece um não. bonitão lá na Iá.
2: Assim é um celibatinho.
1: Se aparece alguém lá na Iá bonitão, fala, dai, vem. Um
0: vozeirão, é.
6: Infelizmente, deve ser uma pessoa, não ignorante, mas uma pessoa simples, né? Que acreditou na moça. E, infelizmente, hoje em dia a gente não pode acreditar mais nessas redes sociais, não, porque tem muita coisa errada. Então, a gente tem que prestar muita atenção, principalmente com as crianças, com as pessoas idosas. Eu mesmo já fui vítima também de coisas assim. Então, a gente tem que tomar muito cuidado. Responsabilidade, da tecnologia, quem inventou a tecnologia. Porque a gente é muito simples, né? A gente acredita ainda nas pessoas. Então é complicado, viu?
0: O pior que respinga na rede social também. Porque na rede social, o que tem hoje de perfil... às vezes eu vejo uns perfis lá que estão me seguindo. Quando você vai olhar, não tem nada de verdade ali.
2: Tudo fake.
0: Eu não sei se é algum robô.
1: Quem roubou?
0: Será que é o chefe?
1: Quem roubou?
0: Será que é o chefe que tá fazendo outro perfil?
2: Será?
1: Será que é o Josh?
0: Será? O nome de Maria Aparecida, ele não sabe.
1: Não, não é Maria Aparecida, ele não é. Ele não é. Eu acho que ele não sabe.

0: 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A música da semana, gente, tem R$500 que vai sair ainda hoje.
1: É, mas agora sabe quanto tem voando? Ah. 1.500 só. Eita, já perderam, já deixaram de ganhar 1.000.
0: É verdade. Ô, gente, ó, e tem que cantar no capricho,
1: é,
0: hein?
1: É, não vem.
0: Canta com vontade.
1: Vou dizer como o pessoal tá cantando. Eu confio em nosso Senhor.
2: É, não é pra cantar assim.
1: Ah, gente, pra cima, ânimo.
2: É. Desanima.
0: É, vamos mexer na música da semana, a gente vai ter que... Vamos fazer que nem lá o programa que vira
2: as
0: a cadeira.
2: Nossas... E outra, as nossas estagilindas já estão avisadas. Que se vier gente desanimada, não vai ganhar, não vai levar não, que gente, a gente não vai dar não.
0: São R$500.
2: É.
1: Nós vamos sortear, sorteou, tá desanimado, volta pro sorteio.
2: Excelente. Eu gosto assim, desse jeito.
0: Vocês gostam, né? Gente, ó, a Dai, quando a gente falou aqui do pedreiro, história que a gente vai contar aqui agora, a Dai falou uma coisa que é verdade. Será que é carência isso?
2: É muita carência, é muita.
1: Gente, peraí. Não tem pessoas que caem no golpe de namorar com o Bill, com o Ricão lá dos Estados Unidos,
0: de cantor, né?
1: De cantor famoso. De artista famoso, o cara quer casar com o Leonardo DiCaprio.
0: Uma mulher uma vez perdeu toda a herança, a gente tava conversando com o Bruno Mars lá, aquele cantor.
1: Como é que chama o que é? Ai, meu Deus. Da Tesla, como é que é o nome dele?
0: Elon Musk.
1: Ixi. Ela tá namorando com Elon Musk, mas isso tá dentro da carência.
0: Tem que tá muito carente. Ó, aconteceu.
1: Você tá,
0: até pegando aqui os detalhes.
1: Com quem, né, que tá...
2: Eu não tô carente, não.
1: E não adianta pensar que tá saindo comigo que não vai.
0: Rapaz! Ó, o pedreiro Edmar Rocha Martins. Ô, gente, 49 anos, hein? Não é um.
1: Não é uma criança, não. Mas é esse pessoal acho que é o mais carente.
0: Pois é. Saiu de Imperatriz do Maranhão na última sexta-feira.
1: Pau de arara ou não?
0: Foi. No menino foi pedir. Para aqui, caminho, eu quero que ele pra Minas. Tava a caminho da capital mineira. Ele chegou lá no domingo. Rapaz, 2 dias.
1: É, veio de ônibus. Ônibus?
0: Edmar desembarcou em Belo Horizonte. É que eu tô lendo a história aqui nos pedacinhos, porque o óculos aqui eu tô parecendo um...
1: Gente, juro que eu vou levar o Márcio no oftalmologista, não é possível. Ele irrita a gente.
0: O Silvio Santos ia assim também, ele colocava óculos, eu só tiro o meu. Aí é o seguinte, expectativa de encontrar uma mulher. Vamos ouvir o áudio dela. Eu tenho um áudio dela aqui, ó. Na boa, acho que até eu cairia, ó.
3: Oi, meu lindo. Eu queria tanto você aqui morando comigo na minha fazenda. Eu quero que você venha pra eu te bancar. Quero que você pare de trabalhar pra ficar só tranquilo em casa comigo.
1: Isso é que acontece?
2: Eu acho bem feito agora.
1: Falou, ô lindo, é falsidade. É falsa.
0: A outra é falsa. De lindo, lindo.
1: Falou, lindo, é falsa.
2: Lindo? Não, agora depois desse áudio, eu acho bem feito pra ele.
0: Por quê?
2: Porque certeza que é um liso querendo ser bancado por uma mulher.
0: Que
2: é
0: isso?
2: Olha aí o que ela fala. Vem que você,
0: vamos
2: eu vou
0: repetir.
2: Te bancar.
0: Vamos repetir. Olha, aqui, calma aí.
2: Bem feito, deveria ter andado mais.
1: Eu mataria a falsidade dela na primeira.
0: Lindo.
1: Na primeira coisa,
3: falou,
1: porque...
3: Oi, meu
1: pra
3: lindo.
1: Mim. Oi, meu
3: eu
1: lindo.
3: Queria tanto você aqui aí. Morando comigo na minha fazenda. Eu quero que você venha pra eu te bancar. Quero que você pare de trabalhar pra ficar só tranquilo em casa comigo.
2: Aí o liso foi correndo.

0: Lá, a gente fala o quê? Checa. Checa antes. Isso, recheca.
1: Recheca.
0: Porque é problema, gente.
2: Mas o preguiçoso não quer mais trabalhar na vida, quer ser bancado. Olha, princeso.
1: Tati, ele foi vítima, Dai.
2: Vítima?
1: Dai. O bichinho foi vítima.
2: Vítima? Ele que queria dar o golpe. Porque se fosse de verdade, ele tava que tava indo. Dai. Que? Não vou mais trabalhar, vou ficar sendo bancado por ela. Então, bem feito, deveria ter andado mais.
0: Eu vou. Vem cá, Dai, eu vou te bancar. Eu vou te pôr na bancada. Você vai trabalhar aqui na louca aqui nessa bancada.
1: A bancada aqui, ó. É.

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7: Márcio, melhor evitar a Juscelino Kubitschek sentido Ibirapuera. O túnel Ayrton Senna está liberado, mas está muito

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0: 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Ana Castela.
1: Onde você tá? Tá do meu lado.
2: Espetáculo de homem.
1: Ó, hoje eu tive com o Vanderlei Cunha. Nós almoçamos lá na A Galeteria.
2: A Galeteria.
1: Que delícia. E o Vanderlei estava, inclusive, bem acompanhado com a esposa, uma loira bonita, acho que Ana Cristina, uma coisa assim. Então ele pediu, manda um abraço pra mim. Eu falei, claro, legal. Vanderlei, fica tranquilo. Vanderlei Cunha com a Ana Cristina, uma loira bonita.
0: Por isso que nossa, hoje o senhor não tava atendendo o telefone, né? Olha aí, ó. Foi pra galeteria. Não
2: tava.
0: Entendeu? É, quando for assim.
1: Quando for assim, chama?
0: Era reunião de negócios, né?
1: Não, mas vocês sempre são os meus negócios. Vocês são meus parceiros.
0: Ah, nós somos os negocinhos.
2: É, mas nós somos amanhã negócio... nós vamos, né?
1: Nós quem encarapalha?
2: Eu, você, Márcio Cruz.
0: Look my eyes, look my eyes. Ô, oh, daqui a pouco a Dai vai contar... Eu, autoestima da... Está pronto já?
2: Tá pronto.
0: Então bora. Oxi.
2: É.
0: Tá pensando o quê, minha filha?
2: Falar. Se quero
0: tá pronto,
2: falar.
0: Bora.
2: Sobre a autoestima da Cariúcha. Ela falou que ela tá muito seletiva agora, sabe por quê? Porque ela tá na melhor versão dela. Ela tá linda, tá maravilhosa, tá trabalhando muito. E ela tá certa, viu? Tá certa. Ela tem que escolher mesmo, ela tem que ser seletiva mesmo.
0: Ah,
2: esse ano, ela falou que ó, passou 2026 inteiro, basicamente, né? Porque já estamos no final do ano. Ela só saiu com 3 homens.
0: E um deles é aquilo lá?
2: E pra cama, foram 2.
1: E quantas mulheres?
2: Oi?
0: Ô, Cariúcha. Cariúcha tá bem, ó. A autoestima tá...
2: Tá. Tá com a autoestima elevada.
1: É que é igual a minha pessoa, eu nunca dormi com uma mulher feia. É. Acordei com várias.
2: Ah, tá.
0: Vamos ouvir então?
2: Bora.
0: Fala, Cariúcha.
3: Vem cá, e os bofes, como estão? Cara, eu tô bem devagar agora. Eu tô devagar, eu tô seletiva. Não, eu saí com semana passada.
4: Saí.
3: E aí? Então, saí, depois é...
4: Rolou, não bateu aqui.
3: Não bateu, fui só dei comida pro corpo e foi.
4: Você tem vontade? Brincadeiras à parte. Você tem vontade de um dia casar, de verdade, família? Você tem vontade?
3: Olha, eu vou falar uma coisa pra você. Eu já casei, né?
4: Oficialmente?
3: Não, me juntei. Que pobre se junta. Eu casei quando era pobre. Juntado com fé, meu amor. Juntado com fé, casado é. Vou falar uma coisa pra você, agora tem que valer muito a pena. Sabe por quê? Eu tô no meu auge da minha beleza, de sucesso, de fama. Então, tipo assim, pra me privar disso tudo, o que tenho de machos me querendo, que tá todo mundo me querendo.
1: Ah, fala sério.
4: Parece que você não os quer.
1: Fala
3: eu não
1: sério.
3: Quero assim, eu não quero algo assim fixo, não. Entendi. Eu quero só assim de lance.
2: Viu?
3: Curtindo, então, entendeu?
4: Quem tiver com você, já saiba que não vai ter nada sério.
2: Ela só quer lancinho. É, gente, lancinho. O que mais tem é homem querendo a Cariúcha.
1: É lancinho ou lanchinho?
0: Lanchinho. Oh, então, mas você viu, Galinha, como essas mulheres não sabem o que quer?
2: Por quê?
0: Uma hora chega uma notícia aqui falando, ah, porque os bananão e não sei o quê. Daqui a pouco, aí chega outra notícia falando, porque os princesos e não sei o quê. Aí agora é a tal do liso. Agora tudo é o liso, né? Ah, porque os liso...
2: E é mentira?
0: E
2: é mentira?
0: Ser bananão,
2: o bananão não toma atitude. O liso não tem grana. E o princeso quer ser tratado como uma princesa. Que mulher quer um homem desse do lado? Nenhuma.
1: Nenhuma. Ser bonito é um dom de Deus. Gostoso é uma virtude.
0: É.
1: Que culpa eu tenho ser só as duas coisas?
2: Ui, autoestima elevada, hein?
0: Essa cara e o... Ó, vou te falar, hein,
1: eu vou falar, agora eu vou falar.
0: Fala, velho, fala.
1: Tá com nada isso aí também não, é nota 6. O quê?
2: Ah, não fala assim dela não, ela tá com tudo.
1: Quanto tempo ela tá assim nessa fase?
0: Esse ano. O senhor já, tá acabando.
1: Eu vou falar uma coisa agora que eu não devia falar, porque depois ela fica toda...
0: Ai, meu Deus.
1: Fia, esse mulherão aqui tá quase 2 anos, você não tem que estar reclamando.
2: Mas é isso, mas aí entra a parte de ser seletiva. Você acha que não tem ninguém me querendo? Claro que tem, é isso que ela quer dizer. Mas eu não vou sair com qualquer
0: você
2: um.
0: É você,
2: por quê?
0: Dai.
2: Porque a gente aprendeu a se valorizar. A gente aprendeu que a gente não precisa estar com qualquer coisa do lado. Porque
1: Marcio.
2: Hoje em dia os homens não têm nada pra oferecer. Então a gente prefere ficar como? Aqui, ó, de boa, tranquilinha, aguardando o momento. Por quê? Porque
1: Deus
2: se for
1: céu.
2: Pra ficar com qualquer um, não vale a pena, entendeu? Antes só do que mal acompanhada.
1: Nossa, 40. Imagina se você abre o teu Instagram e ouve assim: oi, tudo bem? Tá só porque quero te ver, vou te dar boa vida.
2: Vem. Quer me ver? Sabe o que eu ia falar?
1: Venha. Aí você, ó, ia andar 4 mil quilômetros.
2: Até parece, sabe o que eu ia falar? Quer me ver? Dá zoom na foto.

0: 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Henrique e Juliano, a maior saudade. Oh, saudade daquela época que a gente se importava com a saúde, rapaz.
1: Mas a gente ainda se importa. Algumas pessoas não sabem o que fazer pra recuperar aquele problema de cãibra, aquele problema de dor na junta.
0: Dormir melhor,
1: aquela,
0: né,
1: canseira, minha? Dormir melhor, sem acordar cansado. Eu não sei. Quem poderá nos ajudar?
0: Quem?
2: 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Tudo bem? 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Quantas pessoas sofrem com esse cansaço, essa fadiga, falta de energia, falta de disposição. 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O excesso de trabalho, tudo que é desequilibrado, pode gerar um dano à sua saúde.
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2: 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Uhum. Olha só, um ponto importante: o magnésio vai nutrir o nosso cérebro, então ele vai melhorar energia, disposição, combater o cansaço, combater a fadiga. Isso é um fator muito importante, porque muitas vezes a pessoa entra num ciclo vicioso da vida, de trabalho, correria, e esse cansaço vai consumindo a sua energia. Às vezes não consegue brincar com as crianças em casa, às vezes não tem conversa com a esposa, com o marido. Então, o magnésio, ele vai nutrir o cérebro. Ele também estimula a produção da melatonina. Muita gente com esse celular na mão, Márcio, uhum, e o celular na mão gera a luz azul, e a luz azul...
0: Nossa, azul.
2: Ela inibe, né? Os estudos apontam que ela inibe o sono, a melatonina. Então é muito importante usar o magnésio para equilibrar esse hormônio. Então você vai ter uma noite de sono completa, acordar menos irritado, menos cansado, com mais energia, mais disposição. E claro, Galinha falou aqui da questão das cãibras. O magnésio, ele vai trabalhar na elasticidade dos músculos. Então ele vai evitar as cãibras, os espasmos musculares, ele vai devolver elasticidade dos músculos, ele preserva todo o processo inflamatório. Então, na verdade, ele vai prevenir as inflamações. Então, quem tem inflamação no joelho, tornozelo, dificuldade para caminhar, às vezes um problema de reumatismo que foi desenvolvendo ao longo da vida, o magnésio trata esse processo, alivia sua dor, libera os seus movimentos, tudo isso sem afetar a sua saúde. Porque o magnésio, ele está diretamente ligado às vitaminas, os sais minerais, os aminoácidos e também os lipídios, que é o nosso combustível, a nossa energia. Então, por isso que ele é tão importante para a gente ter uma vida longa e saudável, Márcio.
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1: É assim, ó.
2: Ó, presta atenção, você tem três chances de ouvir a música, tá?
3: Tá bom, combinado.
2: Um, dois, três e... Ai. Já captou?
3: Foi bem pouquinho, posso escutar de novo?
2: Claro.
4: Nossa. Ah, agora sim, tá. Agora deu pra ouvir.
3: Ana Castelli, Zé Felipe, sua boca mente?
2: Ó! Oh.

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0: E o que temos aqui, ó? Rapaz, vamos nessa que o homem já tá aqui. O homem já
1: ele
0: tá
1: chegou,
0: aqui.
1: Ele chegou,
2: olha,
1: ele chegou.
2: Eita. Esse homem que tá aqui hoje, o primeiro programa de rádio que esse homem foi fazer, chamava-se Companhia de Amigos, né?
3: Companhia do Amigos, junto com Galinha, o cara agora, que mais me zoou na vida.
2: Nós temos uma foto, os dois, eu sem camisa. Ele pensa que ele era bombadinho, bombado era eu, rapaz.
0: Ele te xinga toda semana aqui. Cadê que ele não vem? Cadê Eduardo Costa?
2: Você sabe por quê? Porque a gente só xinga e pede que esteja aqui que a gente gosta. Que a gente não gosta é obrigação de trabalho. Agora que a gente gosta é outro papo.
0: Eduardo Costa,
1: então,
0: que prazer.
1: Seja bem-vindo, Eduardo Costa.
3: Amores da minha vida, todos vocês, eu amo vocês, eu amo a Nativa. Pô, Galinha me deu uma puta oportunidade junto com o Marcelo na época de eu participar de Companhia de Amigos. Porra, minha vida mudou. Eu sou um artista do rádio, né? O rádio sempre me abraçou. Já tocava nas rádios do Brasil inteiro, mas quando eu vim pra Nativa, as portas se abriram muito mais. A Nativa abriu não só as portas dos rádios, mas também da TV pra mim. Então foi maravilhoso. E eu tô feliz pra cacete estar aqui junto com vocês.
2: Eita. Eu falei, deixa o pi pronto aí. Deixa o pi pronto que eu conheço, Edu.
0: Maravilhoso. Bom, ele tá até com o violão aí, Galinha.
2: Ó, Edu, só me fala uma coisa. Esse projeto que você gravou com a sua filha, nossa, da onde surgiu? Como é que veio em você essa paixão? Porque a gente sente que tem uma paixão, que tem uma química forte mesmo, né? Como é que surgiu isso aí?
3: Eu precisava gravar um DVD de carreira, sabe, Galinha? Eu nunca tinha gravado um DVD de carreira, com os principais sucessos da minha carreira. Claro, eu devo ter aí uns 45 sucessos, graças a Deus.
2: Graças a Deus.
3: Eu gravei ali 25, 26 músicas. E... por que chama do Velho Testamento? Porque eu tava... hoje tem essas gírias de internet, TikTok, Instagram, Facebook, essa coisa toda. E eu tava na internet e tinha um rapaz ouvindo as minhas músicas, bebendo lá e falando assim, ouvindo Eduardo Costa do Velho Testamento. Nossa. Que era aquelas mais antigas.
2: Sim.
3: Falei, caralho, esse é o nome do meu... Esse é o nome do meu... Esse é o nome do meu novo projeto. E aí... surgiu Eduardo Costa do Velho Testamento. E a Maria Eduarda é minha menina. A música de trabalho é Imagina Eu, né? Que é, graças a Deus, foi a música que na primeira semana explodiu, né? Assim, virou febre. E a Maria Eduarda é minha filha. Eu sempre, ela canta desde pequena. E eu nunca incentivei, sabe?
1: Já tem o dom.
3: Eu nunca incentivei, eu sempre tive muito...
0: É pra não ser aquela coisa, é porque é a filha do Eduardo.
3: E sempre tive muito medo daquela ir pra noite. Vai, e das comparações. Aí o que que eu fiz?
2: Você sabe o que era a noite, né?
3: É. É, Galinha.
1: Filha, fica de boa. Papai sabe como funciona.
3: Aí o que que eu fiz? Falei, minha filha. Aí, cara, porra, ela nunca me cobrou, ela nunca falou nada. Mas aquela cobrança com os olhos. E aí eu falei, agora é a hora dela participar.
0: Tô pronta.
3: E aí fiz uma surpresa pra ela. E como ela sempre foi uma menina que gosta de música internacional, gosta de música pop, de rock, e é caipira. Porque é o seguinte, a minha filha foi orientada a vida inteira, Galinha. É o seguinte, minha filha. Você tem o direito de ouvir qualquer música que você quiser, de qualquer estilo que você quiser. Mas não esquece, você nasceu num berço caipira e foi a música caipira, a música sertaneja que colocou comida na tua mesa e que te deu dignidade. Então não venha mais pra frente, se você fizer sucesso, falar mal de música sertaneja, porque pra mim vai ser uma decepção. Então a minha filha entende muito bem o que é isso. E foi maravilhoso, cara. Foi lindo, assim.
1: Tá emocionado. Até a gente tá emocionado.
2: O paizão tá cheio.
0: E a bichinha é bonita.
2: Mas tem razão de ficar, mano.
0: Que legal.
3: E ficou lindo, né? Graças a Deus.
0: Edu, então já faz um tempo que ele não vem aqui na Nativa,
2: faz um tempinho.
0: Uns aninhos aí, né?
3: Tem uns 5 anos.
2: Faz um tempo.
1: Já. Não, Edu, faça mais disso.
2: O projeto...
3: De jeito nenhum.
2: A gente falava até fora do ar.
3: Ano que vem a Nativa faz 30 anos. Nós temos um monte de show pra fazer, pô.
2: Temos. E outra coisa, quando nós fomos num show no Vila Country em São Paulo, eu e o Siqueira, ele xingou o Siqueira. Falou, você nunca mais me deixa tanto tempo assim sem nada.
3: Pô, me chama, pô.
2: Mas eu tava falando que pra mim pela uma das coisas que eu mais amei em você foi o projeto que você fez no Pantanal durante a pandemia.
3: Uhum.
2: Porque o povo tava mais pra baixo que bunda de sapo. Tá difícil, a vida é difícil. E você gravando aquele projeto no Pantanal, aquelas imagens maravilhosas. Eu queria ouvir um modão daquele. Qualquer um que você quiser fazer.
1: Aqui tá, agora.
2: Agora vai,
1: agora
2: qualquer um que você quiser fazer.
1: Agora prepara o coração, viu?
2: Meu, olha, e quem tiver a oportunidade, entra no YouTube, veja esse projeto que é maravilhoso.
4: Aqui, aqui ó.
3: Ladrão de paleta.
2: Tava aqui em cima, eu já ia, ó.
3: Mas aguarda essa pra você.
2: Pronto, aí. Você não tem, não.
3: A música predileta da minha vida, ó.

0: Você imagina.
1: Olha o choro, galinha. Eu tô vendo você chorando.
0: Você imagina o que que é? Você tá preso.
2: Em casa, não pode sair, né? Na época da
0: ouvindo um amigo dentro de uma chalana, uma coisa linda. Aquela imagem do Pantanal, eu pesquei 20 anos no Pantanal, então aquilo pra mim tá.
3: Inclusive
0: dentro...
3: é o seguinte. Nós vamos fazer a pescaria lá junto, tá?
0: Vamos.
3: Vamos lá. Assim que abrir a temporada, nós vamos juntos.
0: Vamos.
3: Vamos ver se você é mentiroso mesmo.
0: Eu sou mentiroso.
1: A gente vai também, viu?
0: Ah, você vai aonde pescar? Eu falei pro João Bosco, porque eu chutei a bunda do João na fábrica de gelo do pai dele, lá no Coxim. Eles eram um bando de moleque pra mexer no saco, um deles era o João. Não tenho dúvida. O piloteiro que pilotou pro João, pilotou pra mim. Quero o Bida, o senhorzão, criolão, fortão.
3: Eu quero ir pra pesca do Tucunaré.
0: Você sabe que eu tenho uma bronca do Tucunaré. Tucunaré acabou com o nosso Pantanal do peixe.
3: Não, mas nós vamos pegar lá na Amazônia.
0: Ah, assim. Bom, aí vamos lá. Vamos aonde você quiser. Aí eu vou onde você quiser.
1: Acuma?
0: Acuma. Não é Tucunaré, é peixe.
1: Eu e Márcio estamos aqui, ó, um olhando pro outro.
3: O que eu estou falando?
1: É. A gente não entende dessas coisas de pescaria.
3: Que dia dos pais.
2: Ô, Galinha.
0: Edu, qual o primeiro sucesso?
3: Coração aberto.
0: Coração aberto. Como é que era mesmo? Eu não lembro.
2: Coração aberto.
3: Paletinha.
0: Opa, vou te emprestar
2: uma. Tu tá roubando as paletas do
0: homem. Vou te emprestar uma, ele deu pra mim.

0: Ave Maria, minha gente.
1: Tem coisa que vocês não sabem. A Nativa grava sempre os temas de final de ano. E todos os artistas vêm, não sei o que, vem e grava, e regrava, e grava, e regrava. Um dia, estamos lá, no final de tarde, já chega o Edu para gravar o tema de fim de ano. Ele entra no estúdio, 5 minutos depois, ele sai para já gravei. Ah, não é possível.
2: Como assim?
0: Rápido, né?
1: Já gravei, pode ir lá.
2: O homem é rápido.
1: Acabou, meu. Tava quem gravado no tom em cima e pau na máquina.
3: Posso te contar uma coisa? A vida inteira, antes de eu fazer sucesso, eu tinha na minha cabeça o que eu ia fazer. Eu gravava todas as vinhetas da minha mente.
1: Olha,
2: você ouvia no rádio os outros artistas fazendo.
3: Eu falava em casa: alô galera, quem fala com vocês é Eduardo Costa, eu também tô junto com vocês aqui na Nativa.
2: Isso
3: então,
2: pro artista.
3: Quando eu caí dentro da rádio, ô meu amigo, aquilo é com o pé na foto. Entrei ali agora, gastei 10 minutinhos.
2: Já deu feliz Natal?
3: Ele falou que vai colocar uma placa lá, ó. Recorde Eduardo Costa.
0: Aí, ó. Você falou, Eduardo Costa entrou no grupo.
3: Falou. Eduardo Costa está no grupo.
1: Ele falou também, mas tem que pôr pique. Eu sei que ele mandou um recadinho pra mim, que você ligou lá, né?
2: A gente tava ouvindo.
1: Galinha, seu viado. Edu,
2: você, hoje Eduardo Costa é um cara casado, enfim. Você viajaria 2.000 quilômetros pra conhecer o amor da sua vida?
3: Não viajaria como viajei.
0: Olha que lindo, agora conta.
2: Rapaz, o dele deu certo.
1: O dele deu certo. Nós vamos pôr um negócio de chão. Foi pra ele ouvir.
2: Então, ó, vamos lá. O amor da sua vida mandou um áudio aqui. Você tá em São Luís do Maranhão.
1: Isso.
2: E ela tá em Minas.
1: Você sabe, né?
4: Meu lindo, eu queria tanto você aqui morando comigo na minha fazenda. Eu quero que você venha pra eu te bancar. Quero que você pare de trabalhar pra ficar só tranquilo em casa comigo.
2: É um dos assuntos do grupo.
0: Agora
2: hoje.
0: Fala, é merecido? Foi merecido?
3: Não, merecidíssimo.
0: O cara tava querendo uma mulher pra bancar ele.
3: Aí outra coisa, ali ó, já tinha um monte de gente da minha equipe separando as esposas.
2: Eu vou pra Minas, olha lá.
3: Porra, bicho. Aí eu falei, gente, laranja madura na beira da estrada. Tá podre, tem marimbondo do pé. Aí, escuta, eu com a minha esposa, eu casei com uma fã. A minha história de amor é uma história de música. Entende? Olha pra você ver, a minha esposa ela é capixaba. Eu conheci a minha esposa hoje e casei com ela hoje. Eu levei ela embora hoje. Nós fomos viver junto.
2: Rapaz! Conheceu?
3: Eu andei 750 quilômetros até encontrar ela.
2: Bateu o olho.
3: Não, eu já conhecia ela de falar e tudo, a gente se falava.
0: Ele foi pra buscar.
3: Eu fui. Não, eu tinha medo, assim.
0: Tinha medo?
3: Eu não sabia o que ia acontecer, pô, se ia ter química. Por que, pô? A gente não sabe.
0: Esse ali bateu.
1: Não sabe
0: levou.
1: A pele como é que vai bater.
3: E eu conversava com ela, a gente nunca conversou nada de sexo, nada de pesado, a gente falava da vida.
0: Um papo legal, um papo
3: isso,
0: bacana.
3: Só papo sério. No dia que eu encontrei com ela, eu levei embora.
2: Rolou.
3: Tô casado até hoje. E pretendo nos separar nunca mais.
0: Ah, gente, é que nem, história mais linda.
2: É que nem nos aplicativos, né? Deu match, que o pessoal fala,
1: deu
2: né?
1: Deu o quê? Não, não foi. Isso aí foi bem depois.
0: Ó, não. Agora eu quero aqui.
3: A minha história.
1: Dai.
3: Ô, Dai. É uma história de amor muito bonita. Tipo assim.
2: Que bonito.
3: Eu quero ficar casado com a minha esposa até morrer. Eu não tenho olhar hoje pra outra mulher, porque não seja pra minha esposa.
0: Eduardo Costa, isso que é homem. Agora, dá um conselho pra esses homens de hoje em dia, que ó. Ou é bananão,
2: bicho,
0: ou é o liso,
2: princeso.
0: Que tá atrás aí ó, de uma mulher pra bancar, ou é o princeso.
3: O que, que eu acho? Eu acho que o homem tem que ser homem, ok? Né?
0: Claro.
3: Não pode, o homem tem que ser macho, ele não pode ser machista.
2: Boa.
3: Okay?
0: Boa.
3: Ele tem que ter postura. A mulher gosta de homem que tenha postura.
0: Homem.
3: Né? Homem. Esse é o primeiro passo. Já que quer namorar uma mulher, chega e fala assim, ó, eu quero namorar com você e tá resolvido.
0: Isso.
3: Não fica ali. Ai, cara. Senão aparece outro e toma, depois vai ficar achando.
0: Não tem atitude, né?
3: Essa mulher é sem vergonha. Ela foi pra outra. Você não

0: TikTok. E se você perguntar pra ela assim, é, eu sou apaixonado por minha mulher, né? Ela gosta de mim, ela é apaixonada comigo, então nós temos uma, assim, ela é braba pra cacete, eu tenho medo de morrer, eu sou. Entendeu?
1: Então, assim, apagou, olha.
0: Ó, ela já falou, se você olhar pra outra mulher e dormir, eu corto seu pinto. É melhor que mate. Se você largar de mim, não tem como. Lugar que você for, eu vou.
2: Vixe.
0: Assim, nós estamos lascados, irmão.
2: Não tem mais jeito. O homem que não tem uma mulher brava do lado é só um menino.
0: Mulher e problema tem que ser grande, senhores.
2: Isso aí.
3: Maravilhoso. Ô, Edu, fala uma coisa. Você já falou que você é apaixonado pelo rádio e a gente sabe disso.
0: Muito.
3: É... A Nativa, na tua vida, quando você conheceu Siqueira, que a gente se conheceu, o que que é a Nativa na tua vida, Edu?
0: Ô, cara, vou te contar. Eu não tinha portas abertas em São Paulo, né? Não sei se você lembra, até falei com você quando eu cheguei. Era muito difícil, né? Eu não tinha visibilidade nas grandes emissoras, nem na televisão, nem no rádio. Então... Eu cheguei em São Paulo e fui pra Nativa. Quando eu cheguei na Nativa, lá no Morumbi,
3: isso.
0: Entrei no escritório de um cara estranho, de longe, parecia estranho, mas certo Siqueira. Quando eu entrei lá, um cara gentil, mas com uma gentileza, de uma fineza, de um jeito, um tratamento maravilhoso. Me tratou como se eu fosse assim, o maior astro do mundo. A gente começou a bater papo. E aí, ele já falou assim, ó, entra lá no ar com Galinha, vai entrar agora, companhia de amigos. Porque o Galinha é louco, eu tinha conhecido o Galinha antes dele estar na rádio, num show que eu fiz no, na Casa Noturna aqui em São Paulo.
3: Isso.
0: É, no CTN, que pô, uhum. Lotado. É, ele deve ter feito fofoca na Marcelo, um cara estourado. E aí, cheguei lá, e papo vai pra frente, entrei e fui pra Nativa. Ele me chamou, o Marcelo me autorizou. Fomos lá, batemos um papo lá de uma hora, sem violão na mão. Depois daquilo, todas as rádios de São Paulo tocaram. Mas o melhor disso, a Nativa é formadora de opinião no Brasil inteiro. E mais, consegui entrar na TV por causa da Nativa. Porque a Nativa me tocou, abriu os olhos da televisão para esse cara.
3: Projetou, quem
0: é
3: esse cara? Né? Eu diria que o Siqueira realmente é um descobridor de talento. E a hora que ele ouviu e viu, foi o cara, vamos investir. E foi um casamento muito gostoso.
0: Não, cara, mas você foi de uma gentileza tremenda, porque eu não era nem conhecido, não era nem um cara... Assim, você foi de uma... Você chegou ali, pôs pra lascar, falou besteira pra cacete.
3: Falamos. Fala, por que você fica só dedilhando esse violão, rapaz? Você tá em casa, a casa é tua. Que
0: não, é, foi lindo, foi lindo, cara.
3: Faz o que você quiser.
2: Que história linda.
1: Ó, o
3: povo quer tirar o Edu daqui.
2: Ah, que eu, hein?
3: Ô, Dulce, tá você até a
2: até a Dulce.
3: Ó. Eu sei que você tem outro compromisso, né? Mas... Só vou liberar com uma condição. Você volta.
0: Cara, eu vou voltar, porque eu tenho outras coisas pra fazer. Daqui duas semanas, vou voltar. Quero voltar pra poder fazer o programa de volta. Vamos bater papo, vamos trocar ideia, vamos falar mal dos outros, vamos falar mal dos outros.
2: Ouvinte, bora, bom. Bora, isso. Você vai aconselhar esses homens pra ver se eles melhoram.
0: Oh, obrigado vocês. Parabéns, Nativa, pelos 30 anos. Ano que vem vamos fazer muitos shows maravilhosos com a Nativa. Então vai ter não só Eduardo Costa, mas outros artistas aí. Vai ser lindo. Obrigado, Galinha. Obrigado vocês. Porra, vocês são demais. Obrigado, Dai. Obrigado, o Marcinho. A nossa...
1: Aninha,
0: obrigado, você é demais. Obrigado, Nativa, obrigado, Marcelo Siqueira, obrigado a todo mundo, eu amo vocês. E principalmente obrigado ao povo de São Paulo e do Brasil ligado aqui na Nativa. Eu amo vocês.
2: Obrigada a você, que a gente também te ama.
3: E é galinha o quê mesmo? Você falou?
0: É o galinha, filho de uma.
1: Mãe brasileira. Eduardo Costa!

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1: Na sua noite de quarta-feira, tem Love Songs, aqui na Nativa. Love Songs are better than me. E no Love Songs de hoje, você vai ouvir.

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8: Oi, Débora, e o caos e o trânsito, hein?
9: Márcio, Avenida Rebouças ainda toda congestionada no sentido Paulista, Doutor Arnaldo e Paulista também no sentido Paraíso, tudo muito ruim ainda. Paralelas passando pelos Jardins funcionam melhor. 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Beijo, ótima noite.
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0: Keiko Fujimori.
1: Keiko Fujimori.
0: É a presidente eleita do Peru. E ela baixou um decreto para 6.700.000 crianças, mil alunos de escolas públicas. Proibido celular. Crianças do sexo masculino sem cabelo comprido. Crianças do sexo feminino e masculino sem pintura no cabelo. E crianças do sexo feminino, pessoas do sexo feminino sem maquiagem nas escolas. Vocês estão aqui para estudar. Então, essa é a posição da presidente do Peru. Tem gente que gostou e tem gente que não gostou. Eu já vou dar logo a minha opinião. Tá certinha. Pra mim.
1: É que tem um detalhe aí que é assim, ela tá pensando que estamos lidando com crianças, né?
0: Não é só isso. Não, tá assim, lá pra estudar.
1: Escola, crianças e tal. E aí, de repente, tem uma certa idade.
0: Por que que existe o uniforme? Uniforme? Uniforme é pra deixar aquele negócio de vaidade.
1: Exato.
0: Pra poder organizar, estudar. Porque senão cada um vai de uma maneira.
2: Porque aí um mais bonito que o outro.
0: Né?
1: Todo mundo igual.
0: E às vezes a própria condição financeira não dá pra ir do jeito que a criança gostaria de ir ou que a amiguinha vai. Na hora que você nivela todo mundo, acabou. No colégio adventista,
2: né?
0: Eu estudei em...
2: Fiel estudou também, meu
0: em
2: filho.
0: Em Campinas, chamado GAC, Ginásio Adventista Campineiro, depois virou IAC, se cantava hino nacional, se hasteava a bandeira e ai de quem... Você, cabelo curto, não tinha esse negócio, as mulheres estavam lá, vaidosas, dentro do possível...
2: É, não pode brinco, não pode nada.
0: Né? Dentro do possível... Porque tá lá pra estudar. Então,
1: Exato. Eu
0: penso que eu acho que tá legal. Bacana.
2: Não, quando se trata de criança, eu também acho que tá correto.
0: Agora, se chegar numa idade juvenil, já seus 16, 17 anos...
2: E aí mulher, já tem aquela
0: a
2: vaidade,
0: mulher já
2: aí não
0: começa
2: tem como,
0: a ficar
2: né?
0: um pouco mais vaidosa.
2: Aí não nem sai.
0: Tem que ter, né? Aí sim, tem que ter. Mas também não precisa do exagero.
2: É, não.
0: Não precisa do exagero.
2: Aquela makezinha basiquinha
0: porque
2: do dia a dia.
0: Porque se você pegar algumas crianças que vão em escolas, que a gente vê, tanto aqui no Brasil, tanto pública quanto particular, as meninas vão querer a Barbie.
1: É, porque você tem aquela coisa da vaidade.
0: Né? E aí, a amiguinha que não tem dinheiro? Faz o quê?
3: Ela não rai, não.
0: Olha, fica tristinha.
1: É, vai ficar tristinha.
0: Olha, fica tristinha. Então, você nivela todo mundo, você não quer se submeter a isso, não vai pra escola pública. Vai pra escola particular, cada um faz o que quer. Então, na minha opinião, dona Keiko Fujimori, aplausos à senhora.
1: Se fosse eu, cabelo grande, ô Michael Jackson, pode dar uma...
0: Tesourada. Não, você não precisa cortar. Se você não cortar, você não vem na aula. Ponto.
1: Não vou cortar, não.
2: Ó, oh, dona Keiko. É dona Keiko?
0: Keiko Fujimori.
2: Keiko Fujimori. Eu só tô concordando com você porque...
1: Ela não é japonesa, não.
2: Ah, não é, não é. Fujimori. Eu só tô concordando
0: é
2: com você porque estamos falando de criança. Mas se estivéssemos falando das maiorzinhas, adultas, eu não ia concordar com você, não. Eu já falei que quer me ver feia, vai lá em casa.
0: Adulto. Você não pode impor nada mais. O adulto se define a sua vida. O problema é dele.
1: O problema é a criançada, né?
0: O problema é a criança. Até porque, gente, isso é coisa de internet. Aí você pega uma menina novinha, enche ela em peteca, publica na internet. O zóio desses vagabundos, desses caras, vai ficar desse tamanho, assim.
1: Por isso aquele adendo do Reino Unido lá de ficar usando uniforme de escola em conteúdo que não tem nada a ver, pelo amor de Deus, gente. Uma coisa é uma coisa, outra coisa é outra coisa. Oxi.
0: São 6 milhões e 700 mil crianças.
1: Rapaz, é muita criança cabelão. Muita.
0: O veto também inclui unhas pintadas. É, que haverá exigências para o cumprimento das saias das escolares.
2: Eita, gente. Não vai poder colocar saia curta, não.
0: Mesmo porque, como é que o pessoal presta atenção na aula? É o lápis que cai toda hora.
1: Tô me vendo agora, rapaz. Hoje, criança. Vai estudar, criança. Pode.
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0: Adriano e Adriana, sobre a proibição de estudantes no Peru.
1: Sim, com certeza deveria ter essas restrições aí, viu? Principalmente o uso de celulares, com certeza. E eu sou a favor, sim, tem que ter regras rígidas, entendeu?
0: Celular aqui já teve, né?
2: Já tem, né?
0: Já tem e parece que deu certo. Pelo menos
3: parece
0: celular.
3: Parece que sim.
0: É meio questão de costume, gente.
2: Era a mesma coisa do cinto de segurança você dirigindo. No começo, você não consegue dirigir seu cinto.
0: Consegue dirigir, sim. Verdade, Adriana.
4: Eu lembrei quando meu filho estava na pré-escola, que a professora se queixava, eles tinham 6 anos na época, eles estavam no pré, que as meninas iam maquiadas, com cabelo de chapinha, com as unhas pintadas, e elas se negavam a fazer as atividades escolares propostas. Igual não queriam fazer educação física, porque ia bagunçar o cabelo, não queria mexer com massinha nem com tinta, porque ia desfazer as unhas, não queria suar, porque saía maquiagem. Então eu acho que tudo tem seu tempo, tem sua hora. E que você, de repente, transformar uma criança num adulto antes da hora, né? Ou ficar com essa preocupação exagerada, né? De se tá bem, se não tá, se tá bonito, se tá maquiada, acaba tirando o foco, realmente.
0: É isso aí, Adriana. Ó, pra Cariúcha chegou aqui um...
5: Eu olho uma foto dessa, eu não aguento, não. Quer ser modelo, é? Ah, meu Jesus. Pelo menos tem uma autoestima boa, viu? Você, parabéns.
0: Ela tá seletiva. Tadinha. A bichinha tá seletiva. Ela
3: tá
0: falou,
3: certa.
0: Né,
3: Dai,
0: na entrevista, né, que ela... Não tá,
3: ela tá na melhor fase dela.
0: Esse ano porque ela
3: aí pode falar, ai, Cariúcha é montada, mas ela tá do jeito que ela quer estar. Ela tá se sentindo bem, tá se sentindo maravilhosa.
2: Essa é a melhor fase?
3: É a melhor fase. Ela tá bem bonita.
0: Para, já
3: tá
0: deu pra saber a sua intenção.
3: Ela deu um trato, se arrumou toda.
0: Ela
3: agora
0: arrumou.
3: Tá lá no Super Pop, tá sucesso.
2: O duro é quando chega em casa e desarruma as montagens, né?
3: Não fala assim. Ela tá maravilhosa.
0: Ela sim, ela é arrumada? Ah, peraí, vamos ouvir aqui a Djanira. Fala, Djanira.
6: Com a experiência que eu tenho hoje, tem que ser seletivo, sim, pra não deixar porcarias entrar no nosso caminho,
0: eita,
6: como já entrou na minha vida.
3: Boa.
6: E já sofri muito por isso. Então, hoje, sou seletiva, sim. Eu vejo tudo nas redes sociais, como é que a pessoa é, como é que não é. Eu procuro informação sobre essa pessoa. Estou mais experiente hoje.
3: É isso, ó, que a Djanira falou é verdade. Nossa. E normalmente, a gente fica mais seletiva... Quando aparece um monte de tranqueira na nossa vida, aí a gente aprende a se valorizar. Então a gente não quer mais passar por aquilo e por isso a nossa régua fica alta.
2: Janeira, pesquisar na internet não adianta. É bom você ver se não tem folha corrida, tá? O importante é look my eyes.
0: É verdade.
2: Olhe dentro do olho.
3: É.
0: E se a Djanira encontrar um alguém...
2: Vê a pele, como é que fica, olha que encosta assim, pele com pele. Se não... Sabe? E outra coisa, se não olhar no teu olho, sai fora. A pessoa que não consegue encarar o outro olhando no olho, sai
0: no
2: fora que é fria.
0: E ela olhando, falando assim, eu tenho amor pra te dar. E o cara é só falar, Djanira.
3: Então... Não, vai pra música, porque depois dessa, cara...
0: Oxe, eu só ia colocar aqui da Iado.
3: Não, deixa a Marli falar.
0: A Marli.
3: Não faz mais uma dessa, hein?
7: Oi, meu lindo, eu queria tanto você aqui morando comigo na minha fazenda. Eu quero que você venha pra eu te bancar. Quero que você pare de trabalhar pra ficar só tranquilo em casa comigo.
0: Acho que a gente tinha que fazer uma vaquinha pra esse pedreiro aí, rapaz.
3: Até parece. Manda ele trabalhar.
2: Pra mandar ele de volta.
8: Meu Deus, o ser humano tá cada dia pior, né? Como é que alguém cria um personagem por IA pra enganar uma outra pessoa, pra fazer essa pessoa de besta? Talvez esse homem gastou todas as economias que ele tinha pra ir até lá, né? Como de fato ele gastou, pensando que ia viver uma história de amor, né? Mas enfim, não viveu, né? E nem vai viver. Também acreditar, gente, tem que pedir foto, tem que pedir vídeo, tem que pedir provas. Relacionar pela internet já é complicado, né?
0: Nossa.
8: Já é uma coisa meio difícil. E aí você vai assim sem ter certeza. A gente tem que ficar mais esperto.
0: É, rapaz. É.
3: Mas,
2: Dai, você acha que ele foi, que ele ia pra encontrar um grande amor?
3: Ele não foi, não! Sem vergonha, ele mereceu.
0: Mas tem um nome isso daí. Eu até tava tendo aqui pra tentar confirmar. Analfabetismo digital. O povo não sabe,
2: ah, querido.
3: Ah, melhor. Vem com essa desculpinha pro meu lado. Ele não quer trabalhar.

0: A Nath é tudo e muito mais. Papel de Homem, Edson e Hudson. Essa música que você gosta, né? Vai gostar do Matheus e Cauã, cantam já já.
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0: 8h37, hora de Brasília. Muito bem. Hoje é quarta-feira, meio de semana. Vamos lá, gente. Tem mais áudios aqui.
1: Vamos!
0: Essa dos estudantes aí, ó, que tá vindo de pai e mãe aqui, dá opinião. Opa, vai lá, Breno.
2: Eu concordo, pois já ensina a disciplina. No trabalho a gente tem normas e vestimentas a ser seguidas e vestidas. Então, esse ensinamento já prepara pro mercado de trabalho. Então, eu concordo.
3: Eu de verdade acho que a escola não tá sendo rígida, não. Eu acho que o que tá acontecendo é que tá todo mundo se perguntando por que que as coisas chegaram no ponto que chegaram. E na escola da amiguinha da minha filha, uma menina de 11 anos estava namorando de mão dada e tudo. Então, assim, é liberdade demais. Eu acho que tá faltando é regra, não tá sendo exagerado, não.
0: É, namorar muito cedo, os pais, nossa, rapaz, é um negócio.
1: Tem gente que apanha pouco por causa disso.
4: É, eu não posso falar isso não, não posso falar sobre, porque...
1: Eu não falei de você.
4: É, não, mas eu já tô falando. Aí seria muita hipocrisia, né, gente? Comecei a namorar muito cedo mesmo.
0: Rapaz, hein? Tem aqui a Márcia.
1: Mas fala, a horinha, a senhora bateu pouco.
4: Não, apanhei muito.
0: A gente fala todo de bater pouco.
3: Eu acho que a pessoa ir arrumadinho pra escola, unha pintada, o cabelo do jeito que a pessoa quer, eu acho que isso faz parte da educação. Agora, eu acho que é um exagero muito grande dele, da minha parte.
0: É que tá bem moderninho, mas antigamente, né? Era aquele shortinho, a camisetinha, o cabelinho lambidinho pro lado.
4: Ai, não lembra, não. O meu shortinho vermelho de elástico. Galinha, eu ia chorando. Isso eu ia chorando, por quê? Porque eu tinha as pernas finas. Aí minha avó colocava aquele shortinho vermelho de elástico que ficava lá em cima. A camisetinha branca, uma meia que ia até o joelho.
0: A conga que
4: Nossa
0: parecia...
4: Senhora, é o tênis que ela comprava.
0: Conga, minha filha.
4: É, era um tênisinho vermelho lá, sei lá o que era, mas que ela comprava tamanho maior, que era pra durar bastante.
0: Mais.
4: Eu ficava com o pé deste tamanho, o cabelo, pra não pegar piolho... Ela pegava assim, ó, fazia aquele rabo de cavalo, mas ela esticava, que o Botox de hoje não ganha. Assim, não era fácil, eu ia chorando todo dia. Não.
1: Quer dizer que as pernas eram finas?
4: Muito.
1: Que gordo.
4: Agora, meu filho, agora o que mais tem aqui é perna.
0: Eita, lasguei.
4: Coxa grossa, aqui não falta.
0: Pois é, ó que autoestima, ó, a Cariúcha. A Cariúcha tá... A autoestima dela tá mais elevada que a sua.
4: Tá certa.
0: Aí,
4: até
0: ó.
4: Porque se ela não se amar, quem vai?
0: Ela tá
4: vai?
0: Até escolhendo.
4: Amarela.
0: Ela falou que foi 3 vezes esse ano. E aquele lá, que ela correu? Ela correu dele ou ele correu dela?
4: Então, esse aí foi esse ano ou foi ano passado?
0: Eu não sei.
4: Eu acho que foi ano passado, né? Tá passando tudo tão rápido. Ou foi no começo do ano.
0: Foi no começo do ano.
4: Será que ela tá contando esse?
0: Foi no começo do ano, hein?
4: Que ela falou que saiu com 3 caras.
1: Mas esse... A fruta
0: então,
1: é que
0: depois
1: ele gosta.
0: Ficou na dúvida,
4: é,
0: né?
4: Acho que é por isso que...
1: Os dois gostaram da mesma fruta.
4: Por isso que ele ficou com medo dela.
0: Imagina.
5: Realmente, relacionamento amoroso hoje em dia tá muito difícil. Não dá pra ficar escolhendo muito, não. Que corre o risco de não ser escolhida.
0: É isso?
1: Via, vai!
4: Eu, hein, prefiro continuar escolhendo e continuar aqui assim, ó. Do jeito que eu tô, não tá ruim, não. Tá ótimo.
0: Tá sozinha. É isso
4: Perfeito.
0: Aí.
4: Perfeito.
0: Melhor sozinha.
4: Antes só do que mal acompanhada.
1: Esse é um filme.
4: É, né?
1: Do John Kennedy.
0: Aí, ó.

uma teoria que se chama 90-10, onde uma pessoa tem 90% daquilo que você procura em alguém, só que você foca naqueles 10% que falta. Aí você sai pra rua, se aventura, e realmente você encontra aqueles 10%, mas não se deu conta que perdeu os 90%.

0: tiver tudo e muito mais. Simone Mendes, direitos iguais. Eita, estamos no clima aqui já. Eu tô quase que nem do metro. Bateu perto das 9, a gente já tá assim.
1: Oi. Paixãozinha. Oi, não. Paixão. Tudo
2: bateu
1: bem?
2: Perto das 9, eu tô assim, eu tô com fome.
0: Também. Isso é verdade. Ai, fome.
1: Tudo
0: eita,
1: bem, paixão.
0: Pra dar fome essa nativa, minha filha.
2: É.
0: Tem coisa pra comer o tempo todo.
2: Aqui, além de ter gente feia nessa nativa, que nem o nosso ouvinte disse,
0: cadê o nosso áudio,
2: é gente com fome. Fez num povo que sente fome, é aqui.
1: Ei, paixão, o que eu posso fazer por você? Um lanche, pô!
2: Eu quero um lanche.
0: Ai, delícia. Comer é uma bênção. Ó, vamos lá. Tem aqui, proibição de estudantes do Peru, ainda a Silvana querendo falar.
3: Esse governo do Peru, ele pegou pesado. Gente, a partir do momento que você tá vestido e tá se comportando, beleza. Eu só acho certo tirar o celular. Tinha que ter uma regra igual tem muitas escolas aqui no Brasil. Não usar celular em sala de aula, porque atrapalha o ensino deles. Mas sobre cabelos, maquiagens, isso aí é exagero. Muito exagero da parte dele.
0: Muito bem.
1: Troca de escola.
0: Eita, mas tu pagou.
1: Não, mas é, não é opção.
0: É. Vai. Não, mas, ó, isso aí entrou como... Tem que servir pra todas as escolas. Todas. Eu acho que quem tá ouvindo aqui agora, falando assim, ah, aconteceu lá no Peru e tal, mas aqui também. Aí você começa a lembrar como essa molecadinha... A gente tá falando molecadinha, gente? Até 10, 11 anos aí, que 12, não sei... Que às vezes você fica lembrando assim, meu Deus, tem que tomar cuidado mesmo. Hoje em dia, meu, não dá pra confiar. Tem uns adultos
1: meio doidos
0: aí. Não, teve a menina
1: de 13 anos.
0: Foi para lá.
1: No Rio Grande do Norte. Fugiu dos pais.
0: Porque deve ter sido...
1: E foi parar em Portugal.
0: Portugal.
1: Quero saber, ainda eu vou pesquisar, como é que essa menina conseguiu embarcar com 13 anos de idade.
0: Pois é.
1: Aleluia.
0: Claudiana, eu tava vendo aqui. Se eu colocava Claudiana, enganado por namorado e ar.
4: Pessoa que tem coragem de viajar mais de 2.000 quilômetros pra ver uma pessoa que conheceu virtualmente, ele é muito corajoso. Muito corajoso de verdade. Eu acho que se ele parasse pra pensar, ele nem teria vindo, né? Porque hoje em dia, do jeito que as coisas tá com esse negócio de IA, você ainda acreditar, eu acho que ele foi um pouco trouxa.
0: É, mas teve a época da carta, você às vezes comunicava com as pessoas por carta.
1: Até presidiário que manda carta, tudo.
0: Isso é verdade.
2: Manda mesmo.
1: É uma maneira de se comunicar.
2: E uma letra bonita,
0: letra,
2: né?
0: Letra bonita. Ó, aí vem a internet. Gente que se comunica aí, esses chats, esses bate-papos, aqueles disque amizade. Ô, anos 90 tinha um tal dos disque amizade aí que... Pessoal, a conta de telefone viu uma maravilha no final
2: do
0: mês.
2: Era desses, né?
0: Não, eu era moleque, mas eu acompanhava ali. O que tinha de propaganda daí, rádio e televisão, era o que mais tinha, né?
1: 1406.
0: Essa, 14, ligue 1406. Levava a menina pra
1: frente. 1406 era de compra.
0: É, 1406 era de compra, mas tinha um outro que era...
1: Esse eu não sei.
2: De safadeza.
0: Acho que era 1406.
1: Não sei. Assim. Realmente não sei. Não é que...
0: Enganado por IA.
2: Eu sei que a conta da minha avó vinha alta porque meus primos faziam isso.
1: Meus aí, primos.
0: Era a geração.
2: Você acha que eu ia querer ficar ligando pra isso? Eu, hein?
0: Ah, dai.
5: Olha, e na minha opinião, hoje em dia o povo tem que tomar cuidado com tudo. Porque é tantos vídeos pro IA, né, que a pessoa acaba se confundindo, sendo que é verdade. Então, gente, não acredite em tudo que vocês verem na internet, que o pessoal manda pra vocês. Procure sempre investigar pra ver se é verdade. Senão acaba caindo no conto do larápio, né? No conto do vigário, como o pessoal fala, né?
1: Não acredito que eu não tô namorando com a Rainha Elizabeth.
0: Não é, não é ela, não.
1: Não é ela?
2: Não.
1: Ela falou que vai me dar a vida boa, é só pra eu adiantar um dinheirinho aí, pra ela.
0: Só pra fechar aqui, tem Ilzamar. Fala, Ilzamar.
6: Ô, Márcio Cruz, você não quer vir aqui pra minha fazenda pra não fazer mais nada, só pra me cuidar de você? Ai, como tem gente ingênua até hoje, né? Eu tenho dó desse rapaz. Deve ter gastado todas as suas economias pra ir atrás de um IA, mas eles merecem.
2: E aí, Márcio?
1: Mas você é verídica. E o Márcio arregalou dois olhão desse tamanho.
2: E aí?
0: Pode ir. Peraí. Ô, Ninha, mostra a foto aí da Ilzamar aí. Peraí. Não, não é que eu tô, não tô?
1: Não, eu tenho certeza.
0: Tô dando uma de carinho
1: aqui agora. Boca de sacola aí, ó.
0: Peraí.
1: Vamos boca de sacola.
0: Ilzamar.
1: O que é, Márcio?
2: é...
0: Aprende a operar a mesa que eu tô indo amanhã. Eu vou morar com o Isalmar.
2: É dentro.
0: É de Isalmar. Ô, Isalmar. Me chama no direct depois, tá?
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0: Maravilhosa, hein?
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2: Mauro! Parabéns, seu lindo!
0: Mauro Sérgio, olha o nome de Mauro Sérgio Moreira de Oliveira.
1: Nome pomposo.
0: É, mano, pomposo de gente do futebol, Mauro Sérgio. Ó, 9628.
1: É? Bola com o Mauro Sérgio.
0: Bola com o goleiro Mauro Sérgio. Ó, 9628. Oh, Mauro Ops. Rapaz, não fala nada pra
1: mim. Nada, vai que você deve alguma aí.
2: Fale não.
0: Ele ganhou R$500, hein, Dazinha? Amanhã quinta. Tem mais quinta.
2: Amanhã tem mais.
0: Amanhã já é
2: na sexta, depois.
0: Ixi, mais mil.
2: Mais mil.
0: Tem milão voando, que nem o Galinha fala. Ô, Dai.
2: Oi.
0: Até amanhã, Daizinha.
2: Até amanhã. Boa noite.
0: Tá com fome?
2: Márcio Cruz, muita fome.
0: Tá com fome.
2: Boa noite, Galinha. Boa noite, ouvinte. Até amanhã, se Deus quiser.
1: O André
2: quiser.
1: Costa. Nosso amigo André.
2: O André.
1: Uhum. Ele mandou um recadinho aqui que eu... A menina que embarcou tá com o passaporte válido com um cara de 21 anos que provavelmente era o namorado. Não importa, ela tem 13 anos, ela só pode viajar com o pai ou com a mãe.
0: Ah, ela tá...
1: Não tem conversa, ela só pode viajar com o pai ou com a mãe. Alguém se passou como sendo a pessoa responsável por ela. Mas tem autorização do pai e da mãe assinada? Passou pela Polícia Federal?
2: É. Oh,
0: é isso aí.
2: Tá pensando que é bagunçado então, assim?
0: Como que passa?
1: É bagunçado bater gerência.
2: É, eu quando casei com 17 anos, minha mãe teve que assinar.
1: Teu pai assinou também?

0: Eu acho que deu ruim. Eu vou tocar uma música aí pra acalmar todo mundo, pra ninguém ficar bravo, né? Porque não precisa ficar bravo, né?
1: Na sua noite de quarta-feira, tem Love Songs, aqui na Nativa.